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Eu sou seu amigo Aurélio Campos e vamos juntos até às 6. Obrigado por estar conosco. 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
2: Quanto um pintor cobra para pintar uma casa de 75 metros quadrados? IA pode antecipar surtos de gripe antes dos hospitais lotarem. Dificuldade para enxergar pode indicar erro refrativo não corrigido. O custo para pintar uma casa de 75 metros quadrados varia conforme as condições do imóvel e o tipo de acabamento desejado. A mão de obra costuma ficar entre R$ 3 e R$ 7.500, mas o valor pode aumentar quando há necessidade de reparos, aplicação de massa corrida ou pintura de áreas externas. Especialistas explicam que a metragem da casa não corresponde à área real de pintura. Dependendo da planta e do pé direito, um imóvel de 75 metros quadrados pode ter entre 225 e 300 metros quadrados de superfícies a serem pintadas. Por isso, o cálculo leva em conta paredes, tetos, portas, janelas e o estado das superfícies. Além da mão de obra, o orçamento pode incluir tintas, seladores, massa, lixamento e correções estruturais. Profissionais recomendam que o cliente solicite detalhamento dos serviços, incluindo o número de demãos, materiais utilizados e áreas contempladas, para evitar custos extras e garantir maior qualidade no resultado final. Uma plataforma brasileira de saúde está utilizando IA para identificar possíveis surtos de gripe antes mesmo do aumento expressivo nos atendimentos em hospitais. A ferramenta analisa sintomas informados pelos usuários em tempo real e busca detectar padrões que podem indicar o avanço de doenças respiratórias. Segundo os criadores da plataforma, o sistema foi desenvolvido para ampliar o acesso ao acompanhamento médico domiciliar, combinando tecnologia e validação clínica. Além da triagem inicial, a ferramenta oferece monitoramento contínuo, suporte médico e possibilidade de emissão de receitas e exames, sem que o paciente precise sair de casa. Os responsáveis pelo projeto afirmam que a inteligência artificial pode cruzar históricos de saúde, hábitos e dados clínicos para identificar riscos futuros. Especialistas alertam que dificuldades para enxergar com clareza podem ser sinais de erros refrativos não corrigidos, como miopia, hipermetropia, astigmatismo e presbiopia. Essas alterações impedem que a luz seja focalizada corretamente na retina, provocando visão embaçada ou distorcida e afetando a qualidade de vida de milhões de pessoas. Segundo a oftalmologista Tayana Darabi, sintomas como dores de cabeça frequentes, cansaço visual, ardência nos olhos e necessidade de apertar as pálpebras para enxergar melhor não devem ser ignorados. Em crianças, os problemas podem se manifestar por meio de dificuldades de aprendizagem e desinteresse pela leitura. A especialista destaca que o tratamento costuma ser simples e eficaz, geralmente com o uso de óculos, lentes de contato ou cirurgia, dependendo de cada caso. Ela também alerta para o crescimento dos casos de miopia associado ao uso excessivo de telas e à menor exposição à luz natural, reforçando a importância de consultas oftalmológicas regulares para prevenir complicações futuras.
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3: As boas novas de Deus para você memorizar esta semana aqui na BBN encontram-se em Miqueias capítulo 7, versículo 19. 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

Mas em todas estas coisas somos mais que vencedores por meio daquele que nos amou. Romanos 8:37. Ser mais que vencedor não significa que nunca enfrentaremos lutas. A vida terá dias difíceis, portas que não se abrem, momentos de tristeza e situações que parecem maiores que a nossa força. Mas a nossa vitória não depende da ausência de problemas. Nossa vitória está em Cristo. Quando pertencemos a Jesus, podemos atravessar tribulações, sabendo que não estamos sozinhos. Deus permanece conosco, sustenta os nossos passos e transforma as dificuldades em oportunidades para fortalecer a nossa fé. Ser mais que vencedor é dizer: eu posso passar por isso, porque Deus

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2: Este é mais um programa Felicidade Começa com Fé, estudos bíblicos. Um programa da Escola Bíblica do Ar, com a colaboração da irmã Ana Suma Gomes. Eu sou o pastor André, líder ministerial da Escola Bíblica do Ar. Nesta série, estamos estudando o livro de Jó. Quantas lições preciosas podemos extrair deste livro e aplicá-la em nossa vida? No dia de hoje, veremos a irmã Ana abordar o tema que estão registrados nos capítulos 35 ao 37, onde é revelado o discurso do jovem Eliú. Enquanto discursava, Jó permanecia em silêncio. Numa primeira parte, o discurso menciona alguns modos como Deus se comunica com o homem. Em seguida, veremos uma declaração do poder de Deus na natureza e, por fim, veremos Eliú proclamando a justiça de Deus que supera a compreensão humana, nos levando a concluir que devemos aprender com o sofrimento. Há aspectos positivos para o sofrimento? Convido ao querido ouvinte, a querida ouvinte, a descobrir as respostas para essas e outras perguntas sobre o sofrimento. Lembramos que os nossos estudos são armazenados em nosso site www.ebaronline.com.br, setor de programação. Sinta-se à vontade para ouvi-lo, quantas vezes desejar, e também indicá-lo a outros.

Terminamos nosso último estudo meditando sobre o primeiro discurso de Eliú, o mais jovem dos amigos de Jó e o último a fazer uso da palavra. Eliú profere 4 discursos e, enquanto fala, Jó permanece em silêncio. O primeiro discurso tratou de mencionar alguns modos como Deus se comunica com os homens, a forma como se revela a quem deseja ouvir a sua vontade. Foi um discurso duro e muito altivo, pois Eliú o proferiu com ares de arrogância, o que é muito comum nos jovens. Também para ele, Deus teria uma palavra mais tarde, e curiosamente se utilizaria do próprio Jó para interceder a Deus por ele. O nosso estudo de agora tem como base os capítulos 35 a 37, mas para fins deste programa, nós vamos nos basear nos primeiros 22 versículos do capítulo 36. Uma curiosidade interessante é que o capítulo 36 divide-se em 2 partes bem distintas, não somente no que diz respeito ao tom do discurso, mas também com relação ao conteúdo. A primeira parte, composta dos primeiros 21 versículos, continua os temas dos capítulos, digo, anteriores. A segunda apregoa o poder de Deus em ações da natureza. A aspereza com que Eliú vinha discursando é agora abrandada. O texto de hoje é uma declaração mais madura e atraente da teologia ortodoxa do que qualquer outra que se acha no restante do livro. Aqui vemos Eliú exaltando a grandeza e providência de Deus, exortando Jó a reconhecer o propósito divino para seus sofrimentos e a juntar-se a outras pessoas no louvor a Deus. Em seu discurso, Eliú volta a proclamar a justiça de Deus que supera a compreensão humana e consiste principalmente em salvar o pobre e derrotar o injusto. Deus quer sempre a vida e usa de todos os meios para educar o homem na justiça, que é o caminho para a vida. Entre esses meios está o sofrimento, que é uma chamada de atenção para que a pessoa descubra os próprios erros, o orgulho e se converta. O apelo, então, é para que se aprenda com o sofrimento. O versículo de número 18 diz: guarda-te, pois, de que a ira não te induza a escarnecer, nem te desvie a grande quantia do resgate. Poderíamos entendê-lo da seguinte forma: não deixe que a grandeza de suas aflições o impeça de aceitá-las. Submeta-se a tudo quanto Deus exigir. Que grande desafio ele o lançava sobre o nosso patriarca sofredor. E como é fácil opinar, quão difícil é viver vitoriosamente, você não acha? Jó, apela Eliú, contemple o poder e a misericórdia de Deus. A sua providência é digna da confiança do homem, é implacavelmente adversa aos ímpios e vigilantemente atenta aos justos. Vamos conferir. Eis que Deus é muito grande, contudo a ninguém despreza. É grande na força da sua compreensão. Não poupa a vida aos perversos, mas faz justiça aos aflitos. Dos justos não tira os seus olhos, antes com os reis no trono os assenta para sempre e são exaltados. Versículos de 5 a 7. Mesmo quando a angústia os rodeia, continua Eliú, o divino mestre os conduz a um lugar espaçoso, onde eles reconhecem a transgressão que os arrastara à angústia e a ela renunciam. Abre-lhes também os ouvidos para a instrução.

0: poder irresistível de Deus, apoiado na força da sua compreensão. Os justos sobre os quais Deus mantém o seu olhar não são necessariamente impecáveis diante de Deus. Prova disso é que Deus espera que se arrependam. Os justos são os aflitos, injustiçados pelos homens e, portanto, com direito a apelar ao socorro divino. A lição de Eliú parece ser que esta ajuda não surge imediatamente. Deus observa como a vítima agirá diante da adversidade. Eliú desenvolve o tema dos dois caminhos colocados diante de cada homem e não parece ter certeza de que uma pessoa justa possa chegar a ficar presa em grilhões. O aprisionamento, que pretende ser uma disciplina corretiva, visa a despertar uma consciência de pecado. E por isso, a partir do versículo 16 e até o de número 25, ele tenta dar ao sofrimento de Jó uma interpretação simplória, qual seja, Jó estava apenas recebendo o castigo que merecia e não adiantava gritar por socorro. Alguns intérpretes acrescentam, tu não instruías o progresso dos ímpios e não defendias o direito dos órfãos. Da interpretação dos caminhos de Deus, Eliú passa ao elogio do seu poder e sabedoria. Seu primeiro pronunciamento foi, Deus é maior do que o homem, e isso estudamos na última vez. Repete-o agora, no versículo 26, dizendo, eis que Deus é grande e não o podemos compreender. O número dos seus anos não se pode calcular. Eliú, na realidade, conduz o argumento a partir da justiça de Deus para a sua sabedoria, usando o poder de Deus como ponte. Seus discursos terminam com nota de tranquilidade inspiradora de reverência. A tempestade acalmou-se e a luz do sol vem raiando através das nuvens que se dissipam. Por isso os homens o temem, certamente todos os sábios de coração o temem, exclama Eliú. Tendo completado seu raciocínio, Eliú retira-se de cena e, de certa forma, preparando os corações de Jó e amigos para o encontro com o Senhor do Universo. Há aspectos positivos no sofrimento? Será a pergunta que estaremos estudando ao longo deste dia. Eliú acenava para a instrução como um desses aspectos. Em todos os tipos de ação de Deus para com o homem, há ensinamentos e há propósito. Caberá ao homem, entendendo a soberania de Deus na condução da vida, encontrar a resposta para a sua dor. Eliú analisou os caminhos de Deus e, ao fazê-lo, prostrou-se entusiasmado com o seu grande poder. Mais tarde, já nos dias do Novo Testamento, encontramos-nos com o apóstolo Paulo, sob a dinastia da graça, igualmente entusiasmado com o Deus de poder. Ó profundeza da riqueza, tanto da sabedoria como do conhecimento de Deus, quão insondáveis são os seus juízos e quão inescrutáveis os seus caminhos. Quem, pois, conheceu a mente do Senhor, ou quem foi o seu conselheiro, ou quem primeiro lhe deu a ele para que lhe venha a ser restituído? Porque dele, e por meio dele, e para ele são todas as coisas. A ele, pois, a glória eternamente. Amém. Romanos 11, 33 a 36.
1: Vamos orar? Pai querido, sabemos que todas as coisas estão sob os seus domínios. Te clamamos para que nos mantenha firmes, resilientes diante das aflições e nos revela o seu propósito com as dores que se apresentam sobre nós. Em nome de Jesus oramos. Amém.
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2849 e juntos diremos: o sol nunca se põe sem que subam aos céus do Brasil e do mundo as mensagens de Deus pela Escola Bíblica do Ar.

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2: Artrite reumatoide, uma vida sem dor é possível? Leucemia mieloide, informações que o DNA pode revelar sobre a doença. Colocar uma garrafa de plástico cheia de água no telhado da casa. Para que serve e por que é usada em mais de 30 países? A artrite reumatoide afeta mais de 2 milhões de brasileiros, sendo uma doença autoimune, inflamatória e crônica que ataca principalmente as articulações e atinge duas vezes mais as mulheres. O sistema imunológico passa a agredir o próprio organismo, provocando dores extremas, inchaço e rigidez matinal, principalmente nas mãos e nos pés. Segundo a doutora Maria da Glória Barros, que é reumatologista, o diagnóstico precoce é fundamental nos primeiros meses da doença, momento em que se abre uma janela de oportunidade decisiva para evitar sequelas irreversíveis. Embora não exista cura definitiva, os medicamentos modernos permitem controlar a inflamação, frear a progressão dos danos ósseos e prevenir complicações sérias em órgãos como pulmões, olhos e sistema cardiovascular. Duas pessoas diagnosticadas com leucemia mieloide aguda podem ter respostas completamente diferentes ao tratamento, pois a doença apresenta perfis genéticos distintos em cada paciente. Estudo recente mostra que a presença de alterações como a mutação no gene NPM1, encontrada em cerca de 30% dos adultos com a doença, exige uma análise combinada com outros genes para determinar com precisão o risco do paciente. No Brasil, onde os casos e a mortalidade sobem especialmente entre idosos, o diagnóstico molecular surge como importante aliado para ir além dos exames tradicionais e desenhar estratégias personalizadas para os pacientes. A tecnologia genética também permite identificar a doença residual mensurável, que são aquelas raras células leucêmicas que permanecem no organismo após a quimioterapia e não aparecem nos testes convencionais. Pesquisas indicam que pacientes em remissão que mantêm essa assinatura genética detectável têm chance bem maior de recidiva, o que torna o monitoramento contínuo por PCR essencial. Uma solução simples desenvolvida no Brasil pelo mecânico Alfredo Moser utiliza uma garrafa PET com água no telhado para iluminar ambientes fechados durante o dia sem consumir luz elétrica. A tecnologia funciona por meio dos princípios da refração e dispersão da luz do sol, distribuindo uma claridade equivalente à de uma lâmpada de 40 a 60 watts em cômodos sem janela. Espalhada globalmente a partir de programas sociais, a chamada lâmpada de Moser já beneficia centenas de milhares de residências em mais de 30 países. Ideal para casas populares, depósitos e áreas rurais, a instalação exige apenas perfurar o telhado no diâmetro exato do recipiente, mantendo um terço da garrafa para fora, além de adicionar um pouco de cloro à água para evitar que o líquido fique turvo. O ponto fundamental do processo é garantir a vedação completa com silicone ou massa plástica ao redor do encaixe, para prevenir infiltrações em dias de chuva.
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0: 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Desde já, o nosso muito obrigado.
1: Seja muito bem-vindo ao programa Esperança para o Coração. É nosso desejo sincero que durante os próximos minutos que vamos passar juntos, você seja encorajado e equipado com as verdades de Deus para os problemas de hoje. E agora conosco, nosso preletor.
0: Bem-vindo a mais um programa Esperança para o Coração, na BBN. Estamos estudando o tema Hábitos. E ficamos de voltar nas características bela ou fera. Um pastor alemão pode ser treinado como um cúmplice feroz para os que pretendem fazer o mal. Por outro lado, este canino altamente inteligente também é adestrado para ser um guia para os deficientes visuais. Isso é comportamento aprendido. Da mesma forma, os hábitos são comportamentos adquiridos que se tornam uma grande força em sua vida, para o bem ou para o mal. Todo hábito ou é centrado em Cristo ou é centrado em si mesmo, uma virtude ou um vício, potencialmente uma bela ou uma fera. Todos os hábitos ocorrem com regularidade, chamamos habituais. Parece até redundância, os que acontecem sem pensarmos chamamos de hábitos automáticos, os que refletem um interior são comportamentais, os que crescem em força e tornam enraizados em si mesmo chamamos de intensos, os que persistem e se tornam difíceis de mudar são tenazes, os que fornecem um certo grau de prazer chamamos de satisfatórios. Lucas 16:13 diz: nenhum servo pode servir a dois senhores, pois odiará um e amará outro, ou se dedicará a um e desprezará o outro. Vocês não podem servir a Deus e ao dinheiro. O índice da escravidão. As escrituras usam palavras como fortalezas, escravidão e aprisionamento para ilustrar o fato de se estar preso ao pecado. Talvez você não esteja escravizado aos vícios mais visíveis, como alcoolismo ou glutonaria, mas você pode estar cativo de uma atividade aparentemente aceitável ou de atitudes destrutivas e não cristãs. Mesmo bons comportamentos como trabalho na igreja pode ser realizado de uma forma que cruze o limite da vontade de Deus e se torne pecado. 2 Pedro 2:19 diz: pois o homem é escravo daquilo que domina. Hábitos do coração. Pensamentos pecaminosos e emoções, se nutridos em seu coração, tornam o controle eventualmente e produzem mau comportamento. Mateus 15:19 diz: pois do coração saem os maus pensamentos. Ira, materialismo, arrogância, preconceito, críticas, rebelião, desrespeito, ressentimento, inveja, sarcasmo, medo, ambição egoísta, avareza, teimosia, ciúme, falta de perdão, luxúria e preocupação. Hábitos ocultos. Algumas ações habituais frequentemente não são reconhecidas como prejudiciais porque você não está consciente de um jeito negativo de responder e se tornou habitual. É o que chamamos de discussões. O mundo não vê o seu hábito como negativo. Trabalho compulsivo, isso é uma coisa interessante. Um bom hábito aparentemente está controlando a sua vida, todavia se tornando pecado. A mania de salvar as pessoas, você mesmo. Eclesiastes 7:18 diz, pois quem teme a Deus evitará ambos os extremos. Você entende isso? Discussões compulsivas, organização compulsiva, coleções compulsivas, perfeccionismo compulsivo, competição compulsiva, procrastinação compulsiva, uso compulsivo do cartão de crédito, leitura compulsiva, limpeza compulsiva, resgatar outros compulsivamente, entretenimento compulsivo, trabalhos religiosos compulsivo. Interessante, não é? E até me perdoe, trabalhos religiosos compulsivos, é no plural, exercícios compulsivos, rituais compulsivos, jogar compulsivamente, comprar compulsivamente, consultar horóscopo compulsivamente. Isso aí nem é, na verdade, uma prática cristã. Nós sabemos disso muito bem. Não devíamos nem considerar. Atraso compulsivo, uso compulsivo da internet, desperdício de tempo compulsivo, indecisão compulsiva, assistir TV compulsivamente, desordem compulsiva e trabalho compulsivo. Hábitos difíceis, hábitos destrutivos criam um clima emocional não saudável e têm potencial de prejudicar a você mesmo e aos outros. Veja o que diz 1 Coríntios 6:19-20. Acaso não sabem que o corpo de vocês é santuário do Espírito Santo que habita em vocês, que lhes foi dado por Deus, e que vocês não são de si mesmos? Vocês foram comprados por alto preço. Portanto, glorifiquem a Deus com seu próprio corpo. Vamos por uma lista daquelas novamente. Alcoolismo, abuso de drogas, controle exagerado. Anorexia, bulimia, blasfêmia, abuso verbal, engano, ira descontrolada, codependência, auto-humilhação, fofoca, difamação, auto-engrandecimento, imoralidade, vulgaridade, automutilação, irresponsabilidade, pornografia, vícios sexuais, mentira, roubo, obsessão oculta, fumo, glutonaria e violência. Alguns até são bem polêmicos, né? Há quem considere diferente, mas precisamos colocar desde que são hábitos. Marcadores de limites. A maioria de nós se torna hábil em justificar o nosso comportamento. Somos tão eficientes em racionalizar que muitos hábitos indesejáveis são escondidos, até de nós mesmos. Talvez você tenha negado a verdade ao pensar: se não está causando nenhuma confusão, qual é o problema? Os coríntios tinham com seu próprio slogan: tudo é permitido para mim. Todavia, Paulo alerta que apesar de sermos livres da condenação da lei, nós somos responsáveis pelos hábitos em nossas vidas que podem estar fora de equilíbrio. Com ênfase mesmo, dizemos, fora de equilíbrio. Hábitos que se tornaram fora de controle. Considere a seguinte questão: o seu hábito tem lhe escravizado? 1 Coríntios 6:12 diz: tudo me é permitido, mas nem tudo convém. Tudo me é permitido, mas eu não deixarei que nada me domine. Como posso saber se eu tenho um hábito destrutivo ou um vício escondido que não está consistente com a vontade de Deus? Deseje ser responsável diante de Deus e faça uma avaliação honesta da sua vida. Pergunte a você mesmo se você possui algum hábito ou desejo que poderia lhe fazer responder afirmativamente para as seguintes perguntas. A lista de averiguação de hábitos compulsivos. Meus pensamentos são consumidos por isso? Meu tempo é organizado em função disso? Minha saúde pode ser prejudicada por isso? Minha culpa aumenta se permaneço fazendo isso? Minha vida financeira é afetada por isso? Minha vida e tudo que faço tem sérias consequências por causa desse hábito? Eu fico defensivo quando sou perguntado sobre isso? Meus relacionamentos são ameaçados por isso? Eu fico perturbado quando não posso fazer isso? Medite em Salmos 139, 23, 24. Sonda-me, ó Deus, e conhece o meu coração. Prova-me e conhece as minhas inquietações. Vê se em minha conduta algo te ofende. E dirige-me pelo caminho eterno. Bom, vamos ficando por aqui. Na próxima vez que nos encontrarmos, ou no próximo episódio do tema Hábitos, estaremos tratando de causas de hábitos destrutivos. Muito obrigado por ouvir o programa Esperança para o Coração na BBN. Deus o abençoe e até a próxima oportunidade.
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Este é o dia que fez o Senhor. Regozijemo-nos e alegremo-nos nele. Salmos 118, 24. Que você comece o seu dia com o coração cheio de fé, gratidão e esperança. Deus está à sua frente. Confie nele. Entregue este novo dia, esse domingo, nas mãos do Senhor. Que você tenha um domingo de paz. 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

Assim encerramos o nosso encontro nesta manhã de domingo. Muito obrigado por ouvir a nossa programação. Obrigado por estar aqui na BBN. Dentro de instantes, chega o nosso amigo Mário Sérgio. Bom dia, bom domingo e até o nosso próximo encontro. Continue ouvindo a BBN.

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2: Brasileiros retiram 10 bilhões e meio de reais da poupança em agosto. Isenção da taxa das blusinhas em compras até 50 dólares foi sancionada. Cesta básica ficou mais barata em 25 capitais em agosto. A caderneta de poupança voltou a registrar saldo negativo no mês de agosto, com as retiradas superando os depósitos em 10 bilhões e meio de reais. Dados divulgados pelo Banco Central mostram que esse é o terceiro mês seguido de saques líquidos na aplicação, que já acumula uma perda de mais de 57 bilhões de reais ao longo deste ano. No período, os aplicadores depositaram 357 bilhões e 700 milhões de reais, mas retiraram 368 bilhões e 200 milhões de reais. O movimento constante de perda de recursos reflete uma tendência observada nos últimos anos, mantendo o saldo total da poupança em pouco mais de 1 trilhão de reais. Sancionado o projeto de lei de conversão resultante da medida provisória 1357, extinguindo a cobrança da tarifa de importação de 20% sobre compras internacionais de até 50 dólares realizada pela internet. A nova lei também reduziu de 60% para 30% o imposto incidente sobre encomendas com valor total de até R$ 3.000, além de zerar a alíquota para medicamentos sem produção nacional similar. A medida visa garantir equidade ao consumidor de menor renda. O volume transacionado no regime simplificado não representa risco de prejuízo ou desemprego para a indústria e o comércio local. O custo do conjunto de alimentos essenciais registrou recuo em 25 das 27 capitais brasileiras monitoradas pelo DIEESE em parceria com a Conab em agosto. As diminuições mais acentuadas de preço foram apuradas em Rio Branco, Manaus e Boa Vista, impulsionadas pela retração nos valores de itens de peso, como batata, tomate, feijão e café em pó. Por outro lado, apenas Maceió e São Luís tiveram alta mensal, enquanto produtos como pão francês, óleo de soja, leite integral e arroz agulhinha registraram elevações na maioria das regiões pesquisadas. Apesar do alívio mensal, o acumulado dos últimos 12 meses revela alta na cesta básica em 25 capitais, lideradas por aumentos em Goiânia, Cuiabá e Vitória. São Paulo manteve o posto de capital com um conjunto de alimentos mais caro do Brasil.
3: Previsão do tempo.
2: Domingo, 13 de setembro de 2026, em Curitiba e região metropolitana, tempo chuvoso durante o dia e a noite, mínima 8, máxima 13. Em Cornélio Procópio e norte do Paraná, sol com aumento de nuvens e pancadas de chuva no fim da manhã e à tarde, à noite temporal, mínima 16, máxima 21. Em Taubaté e Vale do Paraíba, em São Paulo, sol com algumas nuvens, chove rápido durante o dia e a noite, mínima 17, máxima 20. Em Pirassununga e centro-leste paulista, sol com algumas nuvens e chuva passageira. À noite, muitas nuvens, mas com tempo firme, mínima 18, máxima 21. As informações são do Climatempo.
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Iniciamos juntos mais um horário na programação da nossa BBN, a Rede de Rádio Difusão Bíblica. Eu sou seu amigo Mário Sérgio e vou lhe fazendo companhia. Neste domingo, dia 13 de setembro, vamos louvar a Deus e aprender da Bíblia Sagrada. E que Deus abençoe você, onde quer que esteja. Música.

Um avestruz. Bem-vindos a John and Friends, e eu sou a Johnny Erickson Tada. Não é maravilhoso quando alguém esclarece uma passagem obscura das escrituras? Digo, obscura mesmo. Talvez você já tenha lido 100 vezes e nunca tenha feito muito sentido. Você imagina que seja apenas uma daquelas coisas que Deus colocou ali para soar poético. Como em Jó, capítulo 39, versículo 13, onde o Senhor fala com Jó e diz: as asas do avestruz batem alegremente, mas não se comparam às penas da cegonha. Então, será que Deus está apenas fazendo uma referência à ornitologia? Quer dizer, será que isso é um estudo sobre pássaros ou algo assim? Bem, meu amigo, pastor Bob, me enviou este versículo outro dia com uma pequena e fascinante reflexão. Porque se você fosse considerar qual parte do avestruz é a sua característica mais inútil, inadequada, inferior e até diria constrangedora, certamente seriam as suas asas. Em Jó, capítulo 39, Deus nos diz que as asas do avestruz não são nada comparadas às de uma cegonha. No entanto, veja o que diz o versículo. O avestruz bate essas asas inúteis, inadequadas, inferiores e constrangedoras. Ele as bate com alegria. Aparentemente, ele não se importa nem um pouco com a comparação das suas asas com as da cegonha. E eu adoro isso. Olha só que percepção, né? Porque, como todos sabemos, bater as asas é a glória de um pássaro. Quando o faz, é como se estivesse se gabando, como se estivesse orgulhoso de ser pássaro. Mas quando um avestruz faz isso, será que ele não sabe que suas asas são inúteis? Quer dizer, do que ele se gabaria? Olha só, eu digo a você, isso fala muito comigo, na minha deficiência, porque as minhas pernas são inúteis, os meus pés não andam, as minhas mãos não funcionam, são inadequadas, inferiores. Mas mesmo tendo recebido um par de asas de avestruz, digamos assim, eu bato-as alegremente. Glorio-me na minha aflição, como diz a Bíblia. Deleito-me na enfermidade e glorifico-me na limitação. Do que há para me gloriar? Bem, do fato de o poder e a força de Deus repousarem sobre mim, pois o seu poder aperfeiçoa-se na fraqueza, certo? E mais, tal como o avestruz, aprendi a não comparar. Tal como um avestruz não se compara às asas mais excelentes da cegonha. O pastor Bob esclareceu essa questão da comparação quando escreveu: infelizmente, os seres humanos são diferentes. Tendemos a sempre comparar os dons que recebemos com os dons que outras pessoas possuem. E assim começamos a cobiçar os bens do próximo e a desprezar nossas próprias asas de avestruz, curtas e inúteis. Nós as escondemos e as mantemos guardadas. Não as batemos com alegria. Eu adorei isso. E mais, Deus conclui a sua lição sobre o avestruz com uma outra imagem de alegria desenfreada, quando no versículo 14 do mesmo capítulo, ele diz: mas quando o avestruz abre as penas para correr, ri do cavalo e do cavaleiro. Pois é, um avestruz pode não voar, mas com certeza corre muito bem. Dizem que ele consegue até acompanhar alguns cavalos.
Nossa, que velocidade! O que é curioso, já que as aves são conhecidas por serem ótimas voadoras. Elas não deveriam ser conhecidas por sua habilidade de correr. Mas o avestruz é. Um avestruz não voa, mas tem outro dom no qual se destaca. Da mesma forma, meu corpo pode não ser muito útil para as coisas para as quais foi projetado, mas meu espírito corre. E eu corro com alegria desenfreada. Então, amigo, vamos parar de comparar nossas asas e penas com as dos outros e entrar na corrida dos avestruzes. Vamos espalhar todas as dádivas que o Senhor, em sua graça e bondade, nos concedeu e correr com risos e alegria, agradecendo a Deus que nos abençoou maravilhosamente com dons perfeitamente adequados a cada um de nós. Johnny and Friends, o avestruz.

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2: Você já se viu alguma vez com dúvidas? Como se você estivesse numa rodovia e de repente o seu sinal de GPS não funciona mais. E você se vê com vários desvios pelo caminho, vários retornos pelo caminho, mas você não tem certeza qual é a melhor estrada. Algumas vezes nós nos sentimos assim na vida. Parece que Deus está distante, as circunstâncias não fazem o menor sentido. Nós pedimos por saúde e de repente nos encontramos adoecidos. Pedimos paz e de repente nos vemos em meio a conflitos. O que fazer em situações como essa? Como enxergar a boa mão de Deus? Como saber se Deus está presente? Se no meio de todos esses desvios e desse contrafluxo, desse congestionamento em que vivemos, onde está Deus? Onde está a mão de Deus? A Bíblia reafirma desde o Antigo Testamento, no Pentateuco e no ministério de Jesus e depois na voz apostólica de Paulo, que por boca de 2 ou 3 testemunhas, toda questão será decidida. E me parece que quando Deus está agindo de um modo que nós não entendemos, quando parece que o nosso GPS espiritual está desligado, nós devemos novamente buscar 2 ou 3 sinais, 2 ou 3 testemunhas que nos ajudem a entender que a boa mão de Deus está conosco. Claro, a clássica história do Antigo Testamento de José no Egito. Ele é vendido como escravo. Ele sofre uma falsa acusação, ele termina dentro de um calabouço sujo. Mas estaria Deus com ele ali? Por 2 ou 3 testemunhas, toda a questão será decidida. E nós sabemos que lá, no calabouço ainda, ele pôde servir 2 pessoas, o copeiro e o padeiro. Lá dentro do calabouço, Deus deu a ele 2 sonhos. Ainda lá dentro, ele teve a oportunidade de discernir e interpretar 2 sonhos do faraó. E a Bíblia nos diz que a mão de Deus estava com José. Como saber se no meio das nossas dificuldades, no meio do contrafluxo da vida, Deus está conosco? Se dispõe a servir e olhe à sua volta e veja se Deus não te dará pelo menos 2 ou 3 oportunidades para servir. Talvez em casa você possa servir o seu cônjuge, o marido, a esposa, os seus filhos, talvez seu pai, sua mãe, talvez um amigo, talvez você possa reorganizar a sala de casa, talvez você receba hoje um pedido de oração, o que quer que seja. Se Deus lhe der a oportunidade no momento difícil de servir, tenha certeza que a boa mão do Senhor está sobre a sua vida. Lá estava Deus com José, dando confirmação, autenticando a sua presença, demonstrando que a sua boa mão estava com ele. E veja, ele recebe uma promoção enquanto ainda era um prisioneiro num calabouço. Deus faz coisas maravilhosas mesmo quando não estamos conscientes. Abra os seus olhos. Peça ao Senhor que ilumine os seus olhos, olhe à sua volta e passe a enxergar os pequenos sinais e acenos de Deus dizendo: eu estou com você, eu estou com você.
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A longanimidade na Bíblia é uma virtude que reflete o caráter de Deus, paciente, misericordioso e tardio em irar-se. Em Gálatas 5:22, é o fruto do Espírito, mostrando que o cristão, ao amadurecer, aprende a suportar ofensas e dificuldades com perseverança e mansidão. Ser longânimo é confiar no tempo de Deus, sem revidar, esperando com fé e amor.

Eu te louvarei, Senhor, por tua grandeza, por tua eterna presença, pela herança dos céus através de teu Filho Jesus. Por seres fonte perene de amor, amigo de todos os momentos, refúgio constante. Pela suprema paz que concedes ao pecador que te aceita como Senhor do seu mundo. Pelo viver cotidiano e mais que tudo, Senhor, eu te louvarei pela alegria da certeza de salvação que tu mesmo otorgas.

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2: Você sabe a diferença entre bem-estar animal, bem-estar único e saúde única? Doença de Huntington vai além dos movimentos involuntários e afeta a memória, emoções e relações sociais. O risco oculto para o seu coração ao dormir em ambientes com pouca luz. No agronegócio moderno, a eficiência de uma propriedade não é medida apenas por toneladas produzidas, mas também pela ética, pela biosseguridade e pelo respeito em toda a cadeia de produção. É aqui que entram três conceitos que revolucionam o campo: a saúde única, o bem-estar animal e o bem-estar único. Enquanto a saúde única entende que a saúde humana, animal e ambiental estão totalmente interligadas, o bem-estar animal garante condições biológicas e um manejo livre de dor e estresse para os lotes. Já o bem-estar único expande esse cuidado para os próprios trabalhadores rurais, defendendo que um ambiente de trabalho seguro, ergonômico e motivador reflete diretamente na qualidade de vida das pessoas e no manejo dos animais. Tratar esses pilares como uma engrenagem integrada deixou de ser apenas uma questão reputacional e passou a ser um fator decisivo para a produtividade e o sucesso financeiro das fazendas. A adesão a esses protocolos cresce em ritmo acelerado e os resultados aparecem diretamente na conta do produtor, com melhor conversão alimentar, redução de perdas industriais e carnes de altíssima qualidade para os mercados mais exigentes. O inédito mapeamento nacional conduzido pela Associação Brasil Huntington revela que os impactos dessa condição neurológica rara e hereditária vão muito além dos conhecidos tremores e movimentos involuntários. A pesquisa mostra que as alterações cognitivas, psicológicas e comportamentais afetam profundamente o cotidiano dos pacientes, prejudicando a memória, a capacidade de concentração e a autonomia nas tarefas mais simples. Além disso, o estudo aponta que o convívio familiar e as amizades são intensamente impactados, com a grande maioria dos entrevistados relatando prejuízos no bem-estar emocional e no relacionamento com pessoas próximas. Por ser uma doença genética e progressiva que costuma se manifestar entre os 30 e os 50 anos, os sintomas iniciais podem ser facilmente confundidos com depressão ou outros transtornos psiquiátricos. Embora não exista cura, o diagnóstico precoce e o acompanhamento médico multidisciplinar são vitais para controlar os sintomas, adaptar a rotina e garantir mais qualidade de vida às milhares de famílias afetadas no país. Uma boa noite de sono no ambiente totalmente escuro pode ser mais importante para a sua saúde do que se imaginava. Um novo estudo revelou que a exposição até mesmo a pequenos níveis de luz durante a noite é capaz de alterar a forma e a função dos músculos do coração, elevando o risco do desenvolvimento de doenças cardiovasculares ao longo do tempo. Cientistas alertam que a poluição luminosa noturna passou a ser um novo fator de risco que merece atenção médica e políticas públicas de prevenção ao lado do cuidado já conhecido com a duração do sono, já que dormir menos de 6 horas por noite também prejudica gravemente o sistema cardíaco. Diante dessas descobertas, especialistas recomendam que a redução da claridade no quarto seja adotada como uma estratégia simples e eficaz para proteger a saúde do coração.
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2: Treze de setembro, e assim com confiança ousemos dizer: o Senhor é meu ajudador, e não temerei o que me possa fazer o homem. Hebreus 13:6. Meditações sobre o livro de Jeremias. Leia Jeremias 38:14-28. Pobre Zedequias, atormentado por preocupações e incertezas, encontra Jeremias novamente em secreto. Jeremias pede para ele ir voluntariamente aos príncipes caldeus e se render. Ele adverte a Zedequias acerca do que lhe espera se não fizer o que lhe diz. É ameaçado de ter seus pés atolados na lama. Versículo 22. Não há dúvida de que o profeta se refere à sua própria experiência recente. Mas que diferença há entre os dois homens? Apesar de conhecer a vontade de Deus, Zedequias é importante para realizá-la, porque ele é governado pelo medo de homens, medo dos caldeus, medo dos príncipes. Versículos 5:25. Medo dos judeus que já haviam sido levados cativos. Versículo 19, veja Provérbios 29:25. O único temor que parece estar faltando em seus pensamentos é o verdadeiro temor a Deus. Na verdade, que contraste com a confiança que a fé dá a Jeremias. Este encontro nos faz pensar na cena de Atos 26, onde vemos Paulo, o prisioneiro, comparecendo perante o rei Agripa. Ele pôde falar com franqueza com ele, versículo 26, e conclui dizendo: assim Deus permitisse que todos os que hoje me ouvem se tornassem tais como eu sou, exceto estas cadeias. Versículo 29. Que Deus nos ajude a sermos como Paulo e Jeremias, sempre cheios de coragem diante dos homens, porque o Senhor está conosco. Hebreus 13:6. Passagens bíblicas e reflexões. Boa Semente Devocional.
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1: Tiago capítulo 1, versos 13 a 16. A raiz de todos os problemas. Ninguém, sendo tentado, diga: de Deus sou tentado. Porque Deus não pode ser tentado pelo mal, e a ninguém tenta. Mas cada um é tentado quando atraído e engodado pela sua própria concupiscência. Depois, havendo a concupiscência concebido, dá à luz o pecado, e o pecado, sendo consumado, gera a morte. Não erreis, meus amados irmãos. A segunda raiz de todos os nossos problemas é a raiz das circunstâncias. Hebreus 12, 15 diz: tendo cuidado de que ninguém se prive da graça de Deus, e de que nenhuma raiz de amargura brotando vos perturbe, e por ela muitos se contaminem. Irmãos, lascívia é uma força de dentro para fora, a raiz das circunstâncias é uma força de fora para dentro. O que acontece conosco determina a nossa paz ou a nossa intranquilidade. Por exemplo, alguém com muito medo de avião me disse: eu morro de medo de avião, mas se eu fosse o piloto eu não teria medo. Por quê? Ah, porque eu estaria sabendo o que está acontecendo. Eu estaria controlando a aeronave. Mas como passageiro eu fico lá atrás sem saber de nada que está acontecendo. É assim o ser humano. O ser humano, se ele não tem controle sobre as circunstâncias, sobre as situações em que ele se encontra, ele se desespera. Ele tem que estar no controle. Ele tem que saber o que está acontecendo e o que vai acontecer. Caso contrário, ele se desespera. Agora, qual que é uma das circunstâncias que nós não podemos controlar e que causa amargura? Aparência física, por exemplo. Nós sofremos a maior parte do tempo por algo que nós não podemos mudar e por algo que nós não somos. Se você pudesse mudar algo na sua vida hoje de manhã, o que você mudaria? Eu acho que 100% ou 90% de vocês mudaria algo físico. 50 moças que estavam prestando concurso para Miss Universo responderam a essa pergunta e deram a mesma resposta. Elas mudariam algo da aparência delas, do físico delas. Algumas se achavam magras, outras se achavam gordas, outras se achavam narigudas, outras se achavam com pernas muito grandes, outras com pernas pequenas, outras tinham cicatrizes, e cada uma delas deu a resposta que mudaria certa parte do seu corpo. Incrível que ninguém respondeu: eu mudaria a minha atitude, a minha personalidade, o meu caráter, a minha índole. Todos estavam preocupados com a aparência física. E os cirurgiões plásticos adoram isso, né? Porque eles estão ganhando rios de dinheiro mudando a aparência física das pessoas. Mas ninguém se importou em dizer: eu mudaria a maneira que eu sou e como eu tenho agido na minha vida, para com as pessoas, para com Deus. Todos mudariam algum traço físico. Quando eu era criança, eu acho que todos nós crianças passamos por isso, quando eu tinha 11, 12 anos de idade, o meu nariz, eu já disse para vocês, cresceu mais depressa do que o rosto. Então quando você olhava para uma foto minha, você só via o nariz era maior que o rosto. Você diria: ainda é, pastor? Não é não, mas já foi pior. Irmãos, eu tenho estrabismo no olho do lado esquerdo, e quando eu estou muito cansado, o olho se desvia um pouquinho, 5 graus. Ah, como eu gostaria de poder mudar o meu olho, o meu nariz, marcas que eu tenho pelo corpo. Mas sinceramente, se Deus chegasse para mim hoje e dissesse: Rômulo, o que você gostaria de mudar na sua vida? Eu diria: Senhor, me dê um novo coração. Um novo coração está bom demais para mim. Uma nova perspectiva do Espírito de Deus na minha vida. Então nós temos que entender que há coisas que nós não vamos mudar. A mídia, a sociedade como um todo, tem muita culpa nisso, tentando nos fazer pessoas descontentes com o que são, com o que têm. Jeremias 1:5 diz: antes que te formasse no ventre, te conheci, e antes que saísses da madre, te santifiquei. Deus me fez mediano. Tem gente que fala que eu sou baixinho. Se eu chamar o Augusto aqui, o Geraldo, pastor Sival, vocês vão ver que eu não sou baixinho. Mas se eu chamar o pastor Everton, né? Aí vocês vão ver que eu sou baixinho. Não tem problema. Se Deus me fez baixinho, mediano ou alto. Tem gente que reclama que é alto demais. Tem gente que reclama que é baixo demais. Tem gente que reclama que é gordo demais. Tem gente que reclama que é magro demais. E nós nunca estamos contentes com nada. Mas quem me fez assim foi Deus. Ele determinou a minha estatura. Ele nem sempre determina o meu peso, né? Mas a minha estatura, com certeza, foi Ele quem determinou. Amargura, irmãos, por causa do orgulho. Aparência física e por causa do orgulho. No fundo de toda amargura, sempre existe este pecado de orgulho. Por quê? Porque a pessoa amargurada, ela acha que merecia um tratamento melhor, um tratamento mais especial, mais diferenciado. Isso é orgulho. Recentemente, e se for orgulho, que Deus me perdoe e que não deixe nenhum raio cair do céu, né? Mas não sei se existe orgulho santo, mas recentemente as minhas filhas fizeram um elogio que, sinceramente, eu senti orgulho. Não do que elas falaram, mas porque elas falaram. Vou explicar. Eu entrei no escritório da irmã Betânia, que está nos Estados Unidos, os irmãos estejam orando por ela, e disse bom dia. Ela disse bom dia, pastor, ou boa tarde, mas ela saiu imediatamente depois do meu boa tarde, porque ela estava muito atarefada. E para quem conhece a Betânia, ela é assim, direta e reta, né? Mais tarde ela chegou para as minhas meninas, para Raquel: ai, será que eu ofendi o pastor Rômulo, porque ele entrou no meu escritório e eu saí de imediato e não dei atenção para ele? Aí uma das minhas filhas disse: professora Betânia, meu pai não se ofende. Elas disseram isso para a professora Betânia: o meu pai não se ofende. Elas não estão 100% certas, mas pelo menos elas nunca me viram ofendido. Amém, irmãos? Claro que o pai dela se ofende, ele é carne e osso. Mas certamente elas nunca viram a reação de um pai ofendido com outras pessoas. Provavelmente já viram a reação do pai ofendido com elas, né? Mas com outras pessoas jamais. E elas disseram isso para a professora Betânia. Aí a minha esposa chegou em casa e me contou: sabe o que as suas filhas disseram? E eu não disse nada para Raquel naquele momento, mas eu falei: Senhor, muito obrigado. Que bênção. E por que eu não devo me ofender?

0: E os soldados de Davi, que eram homens valentes, pegaram a espada e disseram: vamos matá-lo, este cachorro, este cão. E o rei Davi disse: de jeito nenhum, deixe-o me amaldiçoar, deixe-o falar mal de mim, deixe-o dizer as coisas que eles estão dizendo, porque se Deus está permitindo, quem somos nós para impedi-lo? E nesta manhã eu vou dizer claramente: se há pessoas te criticando, se há pessoas te perseguindo, se há pessoas falando mal, se há pessoas tentando te cutucar, se há pessoas tentando te prejudicar, se há pessoas tentando causar males na sua vida, não tem problema, deixa, Deus sabe do que nós precisamos. E talvez você precise de um Simei para fazê-lo mais humilde, para fazê-lo mais pensativo, para fazê-lo mais dependente de Deus. Mas uma coisa que você não pode fazer é sentir amargura contra os Simeis da vida. Não pode, porque eles também têm um lugar na nossa vida. Eles também são usados por Deus para nos ajudar a sermos o tipo de filhos de Deus que Deus quer que sejamos. Terminando, irmãos e irmãs, problemas todos nós temos. E seja qual for o seu problema, você se encaixa em uma dessas categorias: lascívia, circunstâncias ou bens materiais. E por que, na maioria das vezes, não vencemos a raiz dos nossos problemas? Porque vivemos de aparência. É mais fácil podar os galhos, podar a árvore, do que arrancar a raiz. Primeiro temos que reconhecer o problema que há em nós. O problema não está nos meus filhos, na minha igreja, no meu pastor, nem no meu cônjuge. O problema está em mim. O problema está em nós. Eu plantei grama no quintal da minha casa. Só que além da grama, nasceu capim. Aí nós podamos o capim. A grama ficou linda. Depois da primeira chuva, o capim nasceu novamente. Aí o jardineiro me disse: pastor, temos que arrancar o capim à mão, capim por capim, com a sua raiz, ou esse problema nunca vai deixar de existir. Agora, arrancar capim por capim com a mão é tão trabalhoso, que até hoje está nascendo capim lá em casa. Porque não é fácil, porque você tem que arrancar um por um e com a mão, e são tantos. E assim também, arrancar a raiz de nossos problemas, um por um, pode ser trabalhoso. Significa que você tem que orar mais do que você já tem orado. Significa que você tem que ler mais a Bíblia, mais do que você tem lido. Significa que você tem que ser mais constante e fiel na igreja, mais do que você tem sido. Significa que você tem que evangelizar mais, ganhar mais almas, mais do que você tem feito. E em relação ao próximo, sempre significa sofrer a perda. Sempre significa sair perdendo. Por isso que não é fácil. Mas essas são as raízes de todos os nossos problemas: a lascívia. Não é verdade, irmãos? Lascívia. As circunstâncias que nós não podemos controlar. Não há jeito de controlar o incontrolável. E por que você gostaria de controlar algo que realmente não está ao seu alcance? Não seria melhor entregar tudo nas mãos de Deus? E deixar Deus tomar conta do que você e eu não podemos tomar conta? Eu só quero terminar dizendo que a nossa igreja não é perfeita e nunca será perfeita neste mundo. E todos os problemas que temos hoje estão relacionados a essas três questões: lascívia, circunstâncias que não controlamos e bens materiais. Vamos orar.
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A paciência na Bíblia é mais do que esperar, é confiar em Deus durante a espera. Romanos 12:12 nos exorta a sermos pacientes na tribulação, mostrando que a paciência é prova de fé. Jó é exemplo disso. Mesmo em meio à dor, permaneceu firme. A verdadeira paciência nasce da esperança em Deus e molda nosso caráter segundo Cristo.

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2: Brasileiros retiram 10 bilhões e meio de reais da poupança em agosto. Isenção da taxa das blusinhas em compras até 50 dólares foi sancionada. Cesta básica ficou mais barata em 25 capitais em agosto. A caderneta de poupança voltou a registrar saldo negativo no mês de agosto, com as retiradas superando os depósitos em 10 bilhões e meio de reais. Dados divulgados pelo Banco Central mostram que esse é o terceiro mês seguido de saques líquidos na aplicação, que já acumula uma perda de mais de 57 bilhões de reais ao longo deste ano. No período, os aplicadores depositaram 357 bilhões e 700 milhões de reais, mas retiraram 368 bilhões e 200 milhões de reais. O movimento constante de perda de recursos reflete uma tendência observada nos últimos anos, mantendo o saldo total da poupança em pouco mais de 1 trilhão de reais. Sancionado o projeto de lei de conversão resultante da medida provisória 1357, extinguindo a cobrança da tarifa de importação de 20% sobre compras internacionais de até 50 dólares realizada pela internet. A nova lei também reduziu de 60% para 30% o imposto incidente sobre encomendas com valor total de até R$ 3.000, além de zerar a alíquota para medicamentos sem produção nacional similar. A medida visa garantir equidade ao consumidor de menor renda. O volume transacionado no regime simplificado não representa risco de prejuízo ou desemprego para a indústria e o comércio local. O custo do conjunto de alimentos essenciais registrou recuo em 25 das 27 capitais brasileiras monitoradas pelo DIEESE em parceria com a Conab em agosto. As diminuições mais acentuadas de preço foram apuradas em Rio Branco, Manaus e Boa Vista, impulsionadas pela retração nos valores de itens de peso, como batata, tomate, feijão e café em pó. Por outro lado, apenas Maceió e São Luís tiveram alta mensal, enquanto produtos como pão francês, óleo de soja, leite integral e arroz agulhinha registraram elevações na maioria das regiões pesquisadas. Apesar do alívio mensal, o acumulado dos últimos 12 meses revela alta na cesta básica em 25 capitais, lideradas por aumentos em Goiânia, Cuiabá e Vitória. São Paulo manteve o posto de capital com um conjunto de alimentos mais caro do Brasil.
3: Previsão do tempo.
2: Domingo, 13 de setembro de 2026, em Curitiba e região metropolitana, tempo chuvoso durante o dia e a noite, mínima 8, máxima 13. Em Cornélio Procópio e norte do Paraná, sol com aumento de nuvens e pancadas de chuva no fim da manhã e à tarde, à noite, temporal, mínima 16, máxima 21. Em Taubaté e Vale do Paraíba, em São Paulo, sol com algumas nuvens, chove rápido durante o dia e a noite, mínima 17, máxima 20. Em Pirassununga e centro-leste paulista, sol com algumas nuvens e chuva passageira. À noite, muitas nuvens, mas com tempo firme, mínima 18, máxima 21. As informações são do Climatempo.
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1: 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Eis o Cordeiro de Deus que tira o pecado do mundo. João 1:29. Aquele que compreende o pleno significado destas palavras conhece o caminho para a vida eterna. O Cordeiro de Deus é o centro da mensagem bíblica. E em toda a Bíblia encontramos o Cordeiro perfeito. Pôs Abraão à parte 7 cordeiras do rebanho. 7 é o número da perfeição divina. As 7 cordeiras de Abraão apontam para o dom perfeito de Deus, seu filho, o Cordeiro. Davi e toda a congregação ofereceram 1000 cordeiros ao Senhor. Essa quantia nos leva ao número 10. 10 vezes 10 vezes 10. Nas Escrituras, o número 10 é um símbolo de toda a humanidade. Jesus, o Cordeiro que carregou os pecados de todo o mundo, também é o Cordeiro para cada pobre pecador. Como já foi dito, ele não é somente o Cordeiro para todo o mundo, mas também para você, que tem consciência da própria miséria e perdição. João Batista pregou arrependimento para perdão dos pecados a uma grande multidão. E então veio a plenitude dos tempos naquele dia, quando de repente ele se deteve, apontando para o homem no meio da multidão que estava escutando atentamente. Todos olhavam para ele e João exclamou: Eis o Cordeiro de Deus, que tira o pecado do mundo.

Você ouviu uma meditação extraída do devocional Pérolas Diárias de Vimalgo, publicado pela Chamada. Este ministério também oferece outras ferramentas que servirão de bênção em sua vida. 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

Nós recebemos um e-mail de um ouvinte que escreveu assim: eu era morador de rua e hoje tenho uma casa para morar e uma cama para dormir. Almoço e janto todos os dias, mas antes eu passava fome. Todo o dinheiro que eu pegava, eu fumava pedra. Hoje sou liberta em nome do Senhor Jesus e tem 4 meses que eu ouço a Rádio BBN e nesse tempo estou limpa em nome do Senhor Jesus. Agradeço a Deus em primeiro lugar e a vocês da rádio que está me ajudando a me manter de pé. E você também tem um testemunho para nos contar? Faça como este ouvinte, escreva um e-mail para rede@bbnmedia.org. Mais uma vez o e-mail, rede@bbnmedia.org.

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0: coração alegre é como o bom remédio. Primeira parte de Provérbios, capítulo 17, versículo 22. E você sabe onde foi que eu acabei de ler essa edificante passagem? 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
2: Dia 13 de setembro. Texto bíblico, Salmo 122, versículo de 1 a 5. Tema, a casa do Senhor. Assim diz a palavra do Senhor. Alegrei-me quando me disseram, vamos à casa do Senhor. Os nossos pés estão parados dentro das tuas portas, ó Jerusalém, Jerusalém que és edificada como uma cidade compacta, aonde sobem as tribos do Senhor, como testemunho para Israel, a fim de darem graças ao nome do Senhor, pois ali estão postos os tronos de julgamento, os tronos da casa de Davi. O edifício onde a igreja se reúne, seja um templo, seja uma casa, mesmo uma tenda, não se torna um espaço sagrado. Sagrada é a presença do Senhor, que santifica todo e qualquer lugar onde Ele se faça presente. Sacralizar o edifício ou os objetos usados no culto é uma perversão do seu significado que danifica a espiritualidade da adoração. Nem por isso podemos banalizar o lugar onde o povo se reúne para adorar a Deus. Quando a igreja se reúne, Deus está presente na alma dos adoradores, e é a presença de Deus que alegra o coração dos que ali estão reunidos para dar graças ao nome do Senhor. Versículo 4. A família cristã deve se preparar em casa para ir à igreja, para adorar a Deus e aprender da palavra de Deus. Ao realizar o seu culto familiar no seu lar, a família está se preparando para ir à igreja com alegria. Nenhuma igreja realizará cultos com espiritualidade e unção na presença de Deus se a unção e a vida do Espírito não vierem dos lares. A alegria celebrada pelo salmista de ir à casa do Senhor é uma continuidade da alegria por estar na presença do Senhor no lar. Oremos ao Senhor. Senhor, nós nos alegramos quando vamos à tua casa para te adorar, junto com os nossos irmãos. Em nome do Senhor Jesus. Amém.
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2: Canela faz bem para quê? Medicamentos comuns em casa que podem prejudicar os rins quando usados sem orientação. Disbiose, o que há por trás do diagnóstico que voltou aos holofotes. A canela vai muito além do uso culinário, oferece diversos benefícios à saúde graças à presença de compostos bioativos com propriedades antioxidantes e anti-inflamatórias. Estudos científicos apontam que a especiaria auxilia no controle dos níveis de açúcar no sangue ao melhorar a sensibilidade à insulina, além de favorecer a saúde cardiovascular, a circulação sanguínea e a digestão de forma geral. Seu consumo regular também ajuda no combate à falta de apetite e traz efeito termogênico, acelerando o metabolismo e auxiliando no processo de emagrecimento saudável quando aliado a bons hábitos de vida. Apesar de suas propriedades positivas, especialistas alertam que a canela não substitui tratamentos médicos e seu uso deve ser feito de forma moderada dentro de uma dieta equilibrada. O consumo em excesso ou sem orientação pode trazer riscos à saúde e apresenta contraindicações específicas para gestantes, pessoas com doenças no fígado ou quem tem alguma alergia. Por isso, a inclusão da especiaria ou a utilização de suplementos à base de canela deve contar com a supervisão de um profissional de saúde ou um nutricionista. O uso indiscriminado de anti-inflamatórios não esteroides, os chamados AINEs, bastante populares, como ibuprofeno, diclofenaco, naproxeno, cetoprofeno e meloxicam, acende um alerta importante para a saúde renal. Embora sejam amplamente utilizados para aliviar dores e inflamações do dia a dia, esses medicamentos inibem as prostaglandinas, substâncias fundamentais para manter a dilatação dos vasos sanguíneos e a circulação renal adequada. O risco de uma lesão renal aguda aumenta bastante em tratamentos prolongados, doses elevadas, quadros de desidratação por febre, vômito ou diarreia, e em pacientes idosos ou portadores de doenças crônicas. Diante do perigo da automedicação frequente, profissionais alertam para os riscos de associar esses fármacos a outros remédios sem supervisão. Caso o desconforto persista ou surjam sinais de alerta, como diminuição de urina e inchaços, é indispensável buscar orientação profissional para avaliar as causas do problema e utilizar alternativas terapêuticas mais seguras. O tema da microbiota intestinal e da disbiose ganhou enorme destaque nas redes sociais, sendo associado a sintomas variados como inchaço, acne, cansaço e dificuldade para emagrecer. O termo descreve um desequilíbrio real na flora intestinal, formada por trilhões de micro-organismos que atuam na imunidade, na digestão e na produção de neurotransmissores. No entanto, relatos de influenciadores e conteúdos na internet têm levado ao uso indiscriminado do diagnóstico para qualquer desconforto banal. Especialistas alertam que reações pontuais a refeições pesadas ou noites mal dormidas não configuram a condição e ressaltam que o autodiagnóstico via internet pode atrasar a investigação de outros problemas de saúde.
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0: Lemos em 2 Coríntios 5,15: e ele morreu por todos, para que os que vivem não vivam mais para si, mas para aquele que por eles morreu e ressuscitou. 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
1: Que horas são? Está na hora de sair? A festa vai começar, numa hora vamos. Que hora chega o médico? Pastor, me desculpe, mas não tenho tempo para ir ao culto. Tempo. Tem tempo para tudo, menos tempo para Deus. Que tal orarmos para que Deus nos dê o mesmo tempo que nós damos para Ele? Na terceira mensagem de Salomão em Eclesiastes, ele tratou o assunto de tempo. Ele disse: há tempo para tudo, e haja tempo. Há 14 pares nos primeiros 8 versos de Eclesiastes, capítulo 3. Salomão começou no verso 1 com dois pensamentos. Escute: tudo tem a sua ocasião própria, e há tempo para todo propósito debaixo do céu. Todo mundo tem tempo para trabalhar, para uma festa, para passear, para satisfazer as suas emoções. Mas poucos têm tempo para aquele que nos deu tempo, nosso Criador Jesus Cristo. Um dia, cada um terá tempo. Tempo para se apresentar perante Cristo, onde as obras do salvo serão julgadas para ver quantos galardões receberá, ou no grande trono branco, onde as obras do descrente serão julgadas para saber do castigo que receberá. E cada um terá todo o tempo disponível, pois naquele instante é Cristo que determinará o tempo. Salomão tratará o assunto de tempo neste capítulo, e peço que cada um tome alguns minutos de seu tempo para refletir sobre o seu tempo com Deus. No verso 9, Salomão fez uma pergunta que cada pessoa deve refletir e responder, porque ele vai fazer mais cedo ou mais tarde. Salomão perguntou: que proveito tem o trabalhador naquilo em que trabalha? Se um homem trabalhar dia e noite por 40 anos para comprar casas e carros e não fizer nada para Deus, ele verá as suas casas caindo em ruína e os carros enferrujando, tudo perdendo o seu valor. Evangelizei por 5 anos um jovem que sempre me respondeu: não tenho tempo, tenho que trabalhar, tenho a minha namorada, etc. Faz quase um ano que foi acidentado e perdeu uma perna e quase um braço, e por 10 meses só tem tido tempo para Deus. Ele aceitou a Cristo no hospital. Agora, ele tem prazer em estudar a Bíblia, fazer visitas, participar nos cultos. Que proveito tem o trabalhador naquilo em que trabalha? Agora, para ele, tem tudo. Ele está fazendo a obra de Deus. O pregador Salomão, pela segunda vez, fez referência a Gênesis 3, verso 19, quando ele disse que: tenho visto o trabalho penoso que Deus deu aos filhos dos homens, como resultado do pecado de Adão. O homem trabalha a vida toda, suando, quebrando a cabeça, só para encher a barriga, que nunca se satisfaz. No verso 11, Salomão fez três observações. A primeira, ele falou sobre a criação. A segunda é fundamental para este estudo. Pôs na mente do homem a ideia da eternidade. A terceira observação fala da incapacidade do homem compreender a obra de Deus. Pois Salomão disse, se bem que este não possa descobrir a obra que Deus fez desde o princípio até o fim. Tanto mais o homem estuda, tanto mais ele precisa estudar. Ele gasta milhões e milhões tentando tirar Deus do universo. E quanto mais ele tenta, mais ele comprova a existência do Deus Criador. No verso 12, Salomão caiu na real e fez uma declaração que devemos atentar. Sei que não há coisa melhor para eles do que se regozijarem e fazerem o bem enquanto viverem. O homem fixa os seus olhos nas palavras se regozijarem, enquanto Salomão estava enfatizando as próximas, fazerem o bem. O grande problema que o homem tem é reconhecer qual é o bem. O homem deve se interessar nas coisas que agradam a Deus, e não na bebida e outros vícios que destroem o corpo. Verso 13 mostra que o homem pode gozar do bem de todo o seu trabalho, pois é um dom de Deus. É para cada um decidir por si mesmo se vai gozar os bens eternos ou gozar os bens temporários que levam o homem à ira de Deus. Mas, para aproveitar a ideia da eternidade, deve começar por aceitar a Jesus Cristo como seu único e suficiente Salvador. No verso 14, Salomão fez uma outra declaração sobre Deus, quando ele disse, eu sei que tudo quanto Deus faz durará eternamente, e isso Deus faz para que os homens temam diante dele. Deus fez os céus e a terra e tudo o que há neles, e os fez para a honra e a glória dele, para o magnificar e adorar. Neste livro, você encontra várias vezes uma ordem, teme a Deus. Verso 15 volta para capítulo 1, verso 9, onde Salomão terminou de mostrar que a criação de Deus, a humanidade, o sol, o vento, a chuva e os rios não têm fim. O sol nasce e o sol se põe. Bendito seja o nome de Deus. O vento vem e o vento vai. A chuva vem e a chuva vai. Os rios enchem e os rios se esvaziam. Bendito seja o nome de Deus. E a obra do homem está aqui hoje e amanhã desaparece. Verso 16 mostra a obra do homem contra a obra de Deus, quando diz, vi ainda debaixo do sol que no lugar da retidão estava a impiedade, e que no lugar da justiça estava a impiedade ainda. Nós nos desanimamos com a corrupção e injustiça no mundo. A vítima é culpada e o réu é justificado. Aqueles que devem ser os exemplos de justiça e retidão mostram a maior corrupção. É difícil esperar. Queremos justiça agora e parece que não vem. Mas nós sabemos que Deus escreveu tanto os primeiros quanto os últimos capítulos da Bíblia. E também sabemos que a justiça vencerá e o corrupto, seja grande ou pequeno, passará a eternidade no lago de fogo. E é isso que Salomão disse no verso 17. Deus julgará o justo e o ímpio. No verso 18, Salomão mostrou a razão que Deus não resolve logo as nossas questões de justiça e injustiça. Ele disse, isso é por causa dos filhos dos homens, para que Deus possa prová-los e eles possam ver que são em si mesmos como os brutos. O que quer dizer isto? Deus está provando o homem. Como? Conhece alguém que diz, por que não posso fazer isto se os grandões fazem? No verso 19, o pregador iniciou o seu apelo. Ele disse, o que sucede aos filhos dos homens, isso mesmo também sucede aos brutos. Todos vão morrer. Na carne, sim. Tudo é vaidade. Vazio. Nada satisfaz. Tudo é corrupto. No verso 20, ele disse que todos voltam à terra. Mas perguntamos, o túmulo é o fim? Salomão fez a mesma pergunta no verso 21, quando ele disse, quem sabe se o espírito dos filhos dos homens vai para cima e se o espírito dos brutos desce para a terra? Se não parasse para refletir sobre a mensagem do livro inteiro, alguém pode deduzir que não há diferença no homem e no animal. Morreu, acabou. A terra volta. É necessário ler capítulo 12, verso 7, quando o mesmo pregador disse, e o pó volte à terra, como o era, e o Espírito volte a Deus que o deu. O último verso do livro diz, porque Deus há de trazer a juízo toda obra, e até tudo o que está encoberto, quer seja bom, quer seja mal. Salomão sabia do fim do homem aqui na terra e entendeu a realidade da eternidade. Portanto, é claro que Salomão não estava dizendo que a sepultura é o fim do homem, mas sim o início da eternidade. Temos que responder, quem sabe se o espírito do homem vai para cima? Digo, Deus sabe. E o apóstolo João acrescentou, estas coisas vos escrevo, a vós que credes no nome do Filho de Deus, para que saibais que tendes a vida eterna. Deus sabe o fim do homem, e o homem também sabe o seu fim. Talvez ele não queira admitir, mas ele sabe. Muitos desejam ter a certeza que vai para o céu. E é possível saber. Muitos procuram um caminho para o céu, mas não se preocupam com o caminho, Jesus Cristo. Muitos sabem que Cristo morreu para salvar o homem e, na mesma hora, quer se salvar através de suas obras infrutíferas. E Salomão terminou este capítulo no verso 22 com esta admoestação. É melhor para o homem viver para Deus, trabalhando com alegria, pois a terra é o seu quinhão, a herança terrestre. Este verso mostra que reencarnação é impossível. Depois que morre, não há volta. O que você fez para Deus não tem volta. O que importa é crer em Jesus Cristo para a salvação e trabalhar para a honra e a glória dele, agradecendo o que ele fez por nós e em nós. Há tempo na sua vida para tudo. Você reservou uma boa parte de sua vida para Deus? Ou você não tem tempo para ele? Se você não tem tempo para Deus hoje, por que você acha que ele terá tempo para você amanhã? Medite na palavra de Deus. e até o nosso próximo programa.
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1: Este é mais um programa Felicidade Começa com Fé, estudos bíblicos. Um programa da Escola Bíblica do Ar, com a colaboração da irmã Ana Suma Gomes. Eu sou o pastor André, líder ministerial da Escola Bíblica do Ar. Nesta série, estamos estudando o livro de Jó. Quantas lições preciosas podemos extrair deste livro e aplicá-la em nossa vida? No dia de hoje, veremos a irmã Ana abordar o tema que estão registrados nos capítulos 35 ao 37, onde é revelado o discurso do jovem Eliú. Enquanto discursava, Jó permanecia em silêncio. Numa primeira parte, o discurso menciona alguns modos como Deus se comunica com o homem. Em seguida, veremos uma declaração do poder de Deus na natureza e, por fim, veremos Eliú proclamando a justiça de Deus que supera a compreensão humana, nos levando a concluir que devemos aprender com o sofrimento. Há aspectos positivos para o sofrimento? Convido ao querido ouvinte, a querida ouvinte, a descobrir as respostas para essas e outras perguntas sobre o sofrimento. Lembramos que os nossos estudos são armazenados em nosso site www.ebaronline.com.br, setor de programação. Sinta-se à vontade para ouvi-lo, quantas vezes desejar, e também indicá-lo a outros.

Terminamos nosso último estudo meditando sobre o primeiro discurso de Eliú, o mais jovem dos amigos de Jó e o último a fazer uso da palavra. Eliú profere 4 discursos e, enquanto fala, Jó permanece em silêncio. O primeiro discurso tratou de mencionar alguns modos como Deus se comunica com os homens, a forma como se revela a quem deseja ouvir a sua vontade. Foi um discurso duro e muito altivo, pois Eliú o proferiu com ares de arrogância, o que é muito comum nos jovens. Também para ele, Deus teria uma palavra mais tarde, e curiosamente se utilizaria do próprio Jó para interceder a Deus por ele. O nosso estudo de agora tem como base os capítulos 35 a 37, mas para fins deste programa, nós vamos nos basear nos primeiros 22 versículos do capítulo 36. Uma curiosidade interessante é que o capítulo 36 divide-se em 2 partes bem distintas, não somente no que diz respeito ao tom do discurso, mas também com relação ao conteúdo. A primeira parte, composta dos primeiros 21 versículos, continua os temas dos 10 dos capítulos, digo, anteriores. A segunda apregoa o poder de Deus em ações da natureza. A aspereza com que Eliú vinha discursando é agora abrandada. O texto de hoje é uma declaração mais madura e atraente da teologia ortodoxa do que qualquer outra que se acha no restante do livro. Aqui vemos Eliú exaltando a grandeza e providência de Deus, exortando Jó a reconhecer o propósito divino para seus sofrimentos e a juntar-se a outras pessoas no louvor a Deus. Em seu discurso, Eliú volta a proclamar a justiça de Deus que supera a compreensão humana e consiste principalmente em salvar o pobre e derrotar o injusto. Deus quer sempre a vida e usa de todos os meios para educar o homem na justiça, que é o caminho para a vida. Entre esses meios está o sofrimento, que é uma chamada de atenção para que a pessoa descubra os próprios erros, o orgulho e se converta. O apelo, então, é para que se aprenda com o sofrimento. O versículo de número 18 diz: guarda-te, pois, de que a ira não te induza a escarnecer, nem te desvie a grande quantia do resgate. Poderíamos entendê-lo da seguinte forma: não deixe que a grandeza de suas aflições o impeça de aceitá-las. Submeta-se a tudo quanto Deus exigir. Que grande desafio ele o lançava sobre o nosso patriarca sofredor. E como é fácil opinar quão difícil é viver vitoriosamente, você não acha? Jó, apela Eliú, contemple o poder e a misericórdia de Deus. A sua providência é digna da confiança do homem, é implacavelmente adversa aos ímpios e vigilantemente atenta aos justos. Vamos conferir. Eis que Deus é muito grande, contudo a ninguém despreza. É grande na força da sua compreensão. Não poupa a vida aos perversos, mas faz justiça aos aflitos. Dos justos não tira os seus olhos, antes com os reis no trono os assenta para sempre e são exaltados. Versículos de 5 a 7. Mesmo quando a angústia os rodeia, continua Eliú, o divino mestre os conduz a um lugar espaçoso, onde eles reconhecem a transgressão que os arrastara à angústia e a ela renunciam. Abre-lhes também os ouvidos para a instrução e manda-lhes que se convertam da iniquidade. Verso 10. As aflições convocam o justo a uma luta espiritual mais ardente e assim constituem meio eficiente de livramento do pecado e suas consequências e desaparecem quando seu propósito específico se realiza. Se o ouvirem e o servirem, acabarão seus dias em felicidade e os seus anos em delícias, registra o versículo 11. Deus envia aflições para testar e treinar pessoas. A ênfase recai mais uma vez no poder irresistível de Deus, apoiado na força da sua compreensão. Os justos sobre os quais Deus mantém o seu olhar
não são necessariamente impecáveis diante de Deus. Prova disso é que Deus espera que se arrependam. Os justos são os aflitos, injustiçados pelos homens e, portanto, com direito a apelar ao socorro divino. A lição de Eliú parece ser que esta ajuda não surge imediatamente. Deus observa como a vítima agirá diante da adversidade. Eliú desenvolve o tema dos dois caminhos colocados diante de cada homem e não parece ter certeza de que uma pessoa justa possa chegar a ficar presa em grilhões. O aprisionamento, que pretende ser uma disciplina corretiva, visa a despertar uma consciência de pecado. E por isso, a partir do versículo 16 e até o de número 25, ele tenta dar ao sofrimento de Jó uma interpretação simplória, qual seja, Jó estava apenas recebendo o castigo que merecia e não adiantava gritar por socorro. Alguns intérpretes acrescentam, tu não instruías o progresso dos ímpios e não defendias o direito dos órfãos. Da interpretação dos caminhos de Deus, Eliú passa ao elogio do seu poder e sabedoria. Seu primeiro pronunciamento foi, Deus é maior do que o homem, e isso estudamos na última vez. Repete-o agora, no versículo 26, dizendo, eis que Deus é grande e não o podemos compreender. O número dos seus anos não se pode calcular. Eliú, na realidade, conduz o argumento a partir da justiça de Deus para a sua sabedoria, usando o poder de Deus como ponte. Seus discursos terminam com nota de tranquilidade inspiradora de reverência. A tempestade acalmou-se e a luz do sol vem raiando através das nuvens que se dissipam. Por isso os homens o temem, certamente todos os sábios de coração o temem, exclama Eliú. Tendo completado seu raciocínio, Eliú retira-se de cena e, de certa forma, preparando os corações de Jó e amigos para o encontro com o Senhor do Universo. Há aspectos positivos no sofrimento? Será a pergunta que estaremos estudando ao longo deste dia. Eliú acenava para a instrução como um desses aspectos. Em todos os tipos de ação de Deus para com o homem, há ensinamentos e há propósito. Caberá ao homem, entendendo a soberania de Deus na condução da vida, encontrar a resposta para a sua dor. Eliú analisou os caminhos de Deus e, ao fazê-lo, prostrou-se entusiasmado com o seu grande poder. Mais tarde, já nos dias do Novo Testamento, encontramos-nos com o apóstolo Paulo sob

0: Vamos orar? Pai querido, sabemos que todas as coisas estão sob os seus domínios. Te clamamos para que nos mantenha firmes, resilientes diante das aflições e nos revela o seu propósito com as dores que se apresentam sobre nós. Em nome de Jesus oramos. Amém.
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2: A salvação é o maior presente que Deus ofereceu à humanidade por meio do nosso Senhor Jesus Cristo. Segundo a Bíblia, todos os seres humanos se afastaram de Deus por causa do pecado, mas, em seu amor, Ele enviou Jesus para trazer reconciliação e vida eterna. Em João 3,16, aprendemos que Deus amou o mundo de tal maneira que deu seu Filho unigênito, para que todo aquele que nele crê não pereça, mas tenha a vida eterna. A salvação não é conquistada por obras ou méritos humanos, ela é recebida pela fé em Cristo. Na cruz, Jesus levou sobre si os nossos pecados, oferecendo perdão e um novo começo. E por meio da sua ressurreição, ele venceu o pecado e a morte, garantindo a esperança para todos os que creem nele. Assim, a salvação em Cristo nos traz perdão, transformação de vida e a promessa de viver eternamente com Deus.
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4: Graça e paz da parte do nosso Senhor e Salvador Jesus Cristo. Eu sou o pastor Dalton Bogo e seguimos com a nossa série de estudos bíblicos intitulada Os Discípulos de Jesus. Hoje vamos conhecer mais um dos preciosos homens que seguiu Jesus, Tomé, o discípulo que duvidou. Mas existe muito mais em Tomé do que simplesmente a sua dúvida. Ele foi um homem sincero, foi um homem que fez perguntas, um homem que amava Jesus, foi um homem que, como todo ser humano, teve seus momentos de fraqueza. Mas Tomé também foi um homem que chegou a uma das declarações mais profundas registradas nos Evangelhos. Ele disse: Senhor meu e Deus meu. Oremos. Senhor nosso Deus, nós te damos graça por esta oportunidade de estudarmos a tua palavra. Pedimos que o teu Santo Espírito ilumine o nosso entendimento, fale ao nosso coração e nos conduza às suas verdades. Abençoa este momento e que tudo seja feito para a tua honra e para a tua glória. Em nome do Senhor Jesus é que nós oramos. Amém. Quando nós ouvimos a palavra Tomé, muitas pessoas imediatamente pensam: bom, Tomé foi aquele que duvidou. Alguns ainda até dizem: eu sou como Tomé, só acredito vendo. E de fato, Tomé duvidou. Lá no Evangelho de João, capítulo 20, registra claramente a sua reação quando os outros discípulos disseram que tinham visto o Senhor ressuscitado. Mas existe um problema quando reduzimos Tomé apenas à sua dúvida, porque a Bíblia nos apresenta outras de suas características. Tomé era um discípulo comprometido, fazia perguntas, queria compreender as situações. Tomé estava disposto a seguir Jesus mesmo diante do perigo. E quando finalmente compreendeu quem Jesus era, fez uma das mais extraordinárias confissões de fé do Novo Testamento. Por isso, o estudo de Tomé não deve ser apenas uma advertência contra a dúvida, mas também uma demonstração de como Jesus trata um discípulo que está lutando para crer. Tomé nos mostra que uma pessoa pode passar por uma crise de fé sem necessariamente abandonar a fé. A dúvida pode ser uma luta no caminho da fé, mas não precisa ser o destino da nossa caminhada. E com Tomé, nós aprenderemos hoje que podemos atravessar momentos de dúvidas, mas pela graça de Deus não precisamos permanecer neles. Em primeiro lugar, Tomé era um discípulo disposto a seguir Jesus até o fim. Vamos ler João capítulo 11. Do versículo 1 ao versículo 16, que diz assim: Estava, porém, enfermo um certo Lázaro de Betânia, aldeia de Maria e de sua irmã Marta. E Maria era aquela que tinha ungido o Senhor com unguento. Ele tinha enxugado os pés com os seus cabelos, cujo irmão Lázaro estava enfermo. Mandaram-lhe, pois, suas irmãs dizer: Senhor, eis que está enfermo aquele que tu amas. E Jesus, ouvindo isso, disse: Esta enfermidade não é para a morte, mas para a glória de Deus, para que o Filho de Deus seja glorificado por ela. Ora, Jesus amava a Marta e a sua irmã e a Lázaro. Quando ouviu, pois, que estava enfermo, ficou ainda 2 dias no lugar onde estava. Então, depois disso, disse aos seus discípulos: Vamos outra vez para a Judéia. Disseram-lhe os discípulos: Rabi, ainda agora os judeus procuram apedrejar-te e tornas para lá? Jesus respondeu: Não há 12 horas no dia? Se alguém andar de dia, não tropeça, porque vê a luz deste mundo, mas se andar de noite, tropeça, porque nele não há luz. Assim falou e depois disse-lhes: Lázaro, o nosso amigo, dorme, mas vou despertá-lo do sono. Disseram, pois, os seus discípulos: Senhor, se dorme, será salvo. Mas Jesus dizia isso da sua morte. Eles, porém, cuidavam de que falava do repouso do sono. Então, pois, Jesus disse-lhes claramente: Lázaro está morto, e folgo por amor de vós, de que eu lá não estivesse, para que acrediteis, mas vamos ter com ele. Disse, pois, Tomé, chamado Dídimo, aos discípulos: Vamos nós também para morrermos com ele. Existe uma característica de Tomé que muitas vezes esquecemos. Quando Lázaro morreu, Jesus decidiu voltar para a Judéia. Os discípulos ficaram preocupados, mas lembraram ao Senhor que os judeus haviam procurado apedrejá-lo. Jesus, porém, decidiu ir. E é nesse momento que encontramos uma declaração surpreendente de Tomé: Vamos nós também para morrer com ele? Que palavras fortes! Tomé sabia que havia perigo. Tomé sabia que Jesus poderia ser perseguido. E mesmo assim, ele estava disposto a acompanhá-lo. Isso nos mostra que Tomé não era simplesmente um homem incrédulo, mas ele era um discípulo comprometido. Ele tinha coragem suficiente para dizer: Se o mestre vai, eu também vou. É importante observar isso antes de chegarmos à sua dúvida. Porque Tomé não começou sua caminhada como um homem que não acreditava em Jesus. Ele já havia caminhado com Cristo. Portanto, quando estudamos Tomé, nós precisamos enxergar o homem por inteiro. Ele tinha fé, mas também tinha limitações. E isso nos aproxima muito da realidade de cada um de nós. Existem momentos em que somos corajosos, existem momentos em que a nossa fé parece firme, e existem outros momentos em que as nossas emoções, nossos medos e as nossas circunstâncias abalam aquilo em que acreditamos. Em segundo lugar, Tomé não tinha vergonha de fazer perguntas. Vamos ler João 14, do versículo 1 ao versículo 7. Jesus diz assim: Não se turbe o vosso coração. Credes em Deus, crede também em mim. Na casa do meu pai há muitas moradas. E se não fosse assim, eu vou-lo teria dito: Vou preparar-vos lugar. E quando eu for e vos preparar lugar, virei outra vez e vos levarei para mim mesmo, para que onde eu estiver, estejais vós também. Mesmo vós sabeis para onde vou e conheceis o caminho. E disse-lhe Tomé: Senhor, nós não sabemos para onde vais. E como podemos saber o caminho? Jesus lhe disse: Eu sou o caminho e a verdade e a vida. Ninguém vem ao Pai senão por mim. Se vós me conhecesseis a mim, também conheceríeis o meu Pai, e já desde agora o conheceis e o tende visto. Chegamos agora a outro momento importante. Jesus está preparando os seus discípulos para a sua partida e ele diz: não se turbe o vosso coração, credes em Deus, credes também em mim. E ele continua falando sobre a casa do Pai e sobre o caminho. Então Tomé, quase que interrompendo, pergunta: Senhor, nós não sabemos para onde vais. E como podemos saber o caminho? Observem algo interessante. Tomé não fingiu que estava entendendo. Ele não ficou em silêncio simplesmente para não parecer um ignorante. Ele perguntou. E a sua pergunta abriu espaço para uma das maiores declarações que Jesus fez. Ele disse: eu sou o caminho e a verdade e a vida, e ninguém vem ao Pai senão por mim. Vejam, amados, que resposta maravilhosa. Tomé queria saber o caminho. Jesus mostrou que o caminho não é simplesmente uma direção. O caminho é uma pessoa. Jesus não disse: eu conheço o caminho. Ele disse: eu sou o caminho. Tomé nos ensina aqui que perguntas sinceras podem nos levar a respostas profundas da palavra de Deus. É importante fazer uma distinção. Existe uma dúvida que procura sinceramente a verdade. E existe uma dúvida que simplesmente procura uma desculpa para rejeitar a verdade. Tomé estava lutando para compreender e Jesus não o expulsou. Jesus simplesmente respondeu. Isso não significa que toda dúvida seja correta, mas significa que não precisamos ter medo de levar as nossas dúvidas, as nossas perguntas aos pés do Senhor. Terceiro lugar, a grande crise de Tomé. Se eu não vir, não crerei. Vamos ler João capítulo 20, do versículo 19 ao versículo 25. Chegada, pois, a tarde daquele dia, o primeiro da semana, encerradas as portas onde os discípulos, com medo dos judeus, se tinham ajuntado, chegou Jesus e pôs-se no meio deles e disse-lhe: paz seja convosco. E dizendo isto, mostrou-lhes as suas mãos e o lado, de sorte que os discípulos se alegraram vendo o Senhor. Disse-lhe, pois, Jesus outra vez: paz seja convosco. Assim como o Pai me enviou, também eu vos envio a vós. E havendo dito isso, a soprou sobre eles e lhes disse: recebei o Espírito Santo, e aqueles a quem perdoardes os pecados lhes são perdoados, e aqueles a quem os retiverdes lhes serão retidos. Ora, Tomé, um dos doze, chamado Dídimo, não estava com eles quando veio Jesus. Disseram-lhe, pois, os outros discípulos: vimos o Senhor. Mas ele lhes disse: se eu não vir o sinal dos cravos em suas mãos, e não puser o meu dedo no lugar dos cravos, e não puser a minha mão no seu lado, de maneira nenhuma o crerei. Ora, meus irmãos, agora nós chegamos ao episódio que marcou a história de Tomé. Jesus havia sido crucificado. Os discípulos estavam reunidos com as portas fechadas e com medo. Então Jesus apareceu no meio deles e disse: paz seja convosco. Os discípulos ficaram maravilhados, mas Tomé não estava presente naquele momento. Quando então os outros discípulos disseram: vimos o Senhor, Tomé respondeu: se eu não vir o sinal dos cravos em suas mãos, e não puser o meu dedo no lugar dos cravos, e não puser a minha mão no seu lado, de maneira nenhuma o crerei. Foi uma declaração muito forte. E foi justamente por causa dessa declaração que Tomé recebeu o apelido de Tomé o Incrédulo. Mas precisamos tomar cuidados para não tratar Tomé com uma dureza que o próprio texto não apresenta. Os outros discípulos também tiveram dificuldades para acreditar na sua ressurreição. Lucas 24, no versículo 11, diz que as palavras das mulheres sobre a ressurreição lhes pareciam como um desvario. Os discípulos também precisaram ser convencidos de que Jesus havia ressuscitado. A diferença é que Tomé não estava presente quando Jesus apareceu pela primeira vez. Os outros receberam uma invitação evidência que ele ainda não havia recebido. E Tomé queria esta confirmação. Aqui nós encontramos uma importante lição. A fé cristã não significa acreditar sem qualquer fundamento. A fé cristã está fundamentada naquilo que Deus nos revelou. Nós não vimos Jesus ressuscitado com nossos olhos, mas temos o testemunho das Escrituras. Temos o testemunho dos apóstolos. Temos o testemunho da ressurreição registrada na palavra de Deus. A nossa fé não está baseada em uma imaginação. Ela está baseada em um acontecimento histórico. Jesus Cristo morreu, foi sepultado e ressuscitou. Em quarto lugar, meus irmãos, Jesus não abandonou Tomé em sua crise. Nós vamos ler agora João capítulo 20, no versículos 26 e versículos 27. E 8 dias depois, estavam outra vez os seus discípulos dentro e com eles Tomé. Chegou Jesus, estando as portas fechadas, e apresentou-se no meio e disse: paz seja convosco. Depois disse a Tomé: põe aqui o teu dedo e vê as minhas mãos, e chega a tua mão e põe-na no meu lado, e não sejas incrédulo, mas crente. 8 dias depois, os discípulos estavam novamente reunidos, e desta vez Tomé estava com eles. Jesus então apareceu e disse novamente: paz seja convosco. Depois Jesus se dirigiu diretamente a Tomé. Ele sabia exatamente o que Tomé havia dito. Jesus conhecia as suas dúvidas, conhecia as suas palavras, Jesus conhecia o seu coração. Então disse: põe aqui o teu dedo e vê as minhas mãos, chega a tua mão, mete-a no meu lado e não sejas incrédulo, mas seja crente. Jesus não ignorou a dúvida de Tomé, mas também não o abandonou por causa dela. Jesus foi ao encontro dele. Jesus não disse: Tomé, você duvidou? Agora está fora do grupo. Não, ele foi ao encontro de Tomé, corrigiu sua incredulidade, apresentou-lhe as evidências e o chamou: não sejas incrédulo, mas crente.
3: Assim chegamos ao fim de mais uma Escola Bíblica Dominical. Agradecemos a participação do pastor Dalton Bogo, da Igreja Batista Bíblica Balsa Nova, que estará de volta no próximo domingo para continuarmos analisando a vida de cada um desses homens. Este tem sido o início de um tempo muito edificante, no qual teremos a alegria de descobrir os tesouros escondidos na palavra de Deus e entender que Ele usa pessoas comuns para seus propósitos extraordinários. Se você quer entrar em contato conosco, envie um e-mail para rede@bbnmedia.org. No próximo domingo, daremos continuidade ao nosso estudo, esquadrinhando a Palavra de Deus, aqui mesmo na Escola Bíblica Dominical. Até lá, e que Deus abençoe ricamente a sua semana.

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1: 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Ouça agora esta verdade bíblica. Aonde estava Deus na tragédia de 11 de setembro de 2001? Aonde estava Deus na ocasião do tsunami? Perguntas deste tipo são usualmente feitas por aqueles que duvidam do amor e da justiça de Deus. E quando dizemos que o Senhor não é justo, nós estamos a dizer que o caminho do Senhor não é direito. E com isso, estamos a dizer que sabemos mais que Deus e, consequentemente, nos julgamos maiores do que Ele. Este tipo de pensamento não é novo. No livro de Ezequiel, 18, verso 29, lemos: a casa de Israel diz: o caminho do Senhor não é direito. Não são os meus caminhos direitos, ó casa de Israel, e não são os vossos caminhos tortuosos? Portanto, eu vos julgarei a cada um segundo os seus caminhos, diz o Senhor Deus. E quando Deus oferece a sua graça, no capítulo 55 do livro do profeta Isaías, ele diz: porque os meus pensamentos não são os vossos pensamentos, nem os vossos caminhos os meus caminhos, diz o Senhor. Para se entender os caminhos de Deus, é preciso ter um encontro com Ele, a fim de conhecê-lo melhor. E isso só é possível através do Deus Filho, o Senhor Jesus, que disse: eu sou o caminho, a verdade e a vida. Ninguém vem ao Pai senão por mim. Eu sou Eduardo Steibel e encerro com uma palavra dos Salmos: o Senhor é bom e a sua misericórdia dura para sempre. Medite nisto.
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2: Saiba qual é a rotina ideal de consultas para cuidar da sua visão. Olho seco, uso excessivo de telas entre crianças reduz ato de piscar. Quando viver no automático pesa, profissionais apontam formas de cuidar da saúde mental. O Conselho Brasileiro de Oftalmologia lançou um documento inédito que orienta a população sobre a periodicidade ideal de visitas ao médico para proteger a saúde ocular. Apresentado durante o Congresso Brasileiro da categoria, o guia destaca que o acompanhamento deve começar ainda na maternidade, com o teste do reflexo vermelho, e seguir por toda a vida. Na infância, consultas periódicas entre os 6 meses e os 5 anos são decisivas para evitar o desenvolvimento do olho preguiçoso e identificar erros de refração que prejudicam o aprendizado escolar. Para jovens e adultos até 39 anos, as avaliações regulares previnem condições silenciosas, enquanto a partir dos 40 anos e na terceira idade, a consulta passa a ser obrigatoriamente anual para monitorar o glaucoma e a catarata. O alerta médico é ainda mais rígido para pacientes portadores de doenças crônicas ou que utilizam certos tipos de medicamento contínuo. Pessoas com diabetes, por exemplo, têm riscos drasticamente elevados de desenvolver problemas graves na retina e precisam passar por exames de fundo de olho com dilatação da pupila desde o momento do diagnóstico. A exposição contínua a telas digitais reduz bastante o ato involuntário de piscar, provocando a diminuição da lubrificação natural da vista e levando ao surgimento da síndrome do olho seco. Segundo médicos da área pediátrica, sintomas como ardência, vermelhidão, coceira, sensação de areia nos olhos e até a visão embaçada estão se tornando cada vez mais frequentes nos consultórios de todo o Brasil. A preocupação é ainda maior com os adolescentes, que costumam utilizar o celular muito perto do rosto, frequentemente em ambientes escuros e por longas horas seguidas. Como o uso de telas se tornou indispensável nos estudos e no lazer, os médicos destacam que a solução não é a proibição total, mas a disciplina no tempo de exposição. A recomendação da Sociedade Brasileira de Pediatria é limitar o uso desses aparelhos a no máximo 2 horas diárias para crianças acima de 6 anos e adolescentes, preservando assim a saúde ocular das futuras gerações. Viver no piloto automático e ignorar os sinais do esgotamento pode trazer prejuízos graves para o bem-estar e a saúde mental. Para prevenir crises e promover o equilíbrio na rotina, especialistas indicam o uso consciente da música para a regulação de estados emocionais, a prática de pausas diárias estratégicas antes de alcançar o limite do cansaço e a inclusão de atividades prazerosas no planejamento diário. A observação de sinais como alterações de humor e isolamento é fundamental para acionar pequenas mudanças de comportamento, abrindo espaço para o descanso e garantindo a desaceleração da mente na rotina de compromissos. Embora o fortalecimento de hábitos saudáveis e de momentos de lazer seja um pilar importante para a qualidade de vida, especialistas ressaltam que o autocuidado no dia a dia não substitui a psicoterapia e nem a avaliação médica.
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0: Você pode abrir comigo a sua Bíblia em Êxodo, capítulo 14. E nós vamos ler a partir do versículo 15. Êxodo 14, quero ler do versículo 15 até o 31. Leio na Nova Almeida Atualizada, acompanhe na sua Bíblia. O Senhor disse a Moisés: por que você está clamando a mim? Diga aos filhos de Israel que marchem. E você, levante o seu bordão e estenda a mão sobre o mar. As águas se dividirão para que os filhos de Israel passem pelo meio do mar em seco. Eis que vou endurecer o coração dos egípcios para que venham atrás de vocês e entrem no mar. Serei glorificado em Faraó e em todo o seu exército, nos seus carros de guerra e nos seus cavaleiros. E os egípcios saberão que eu sou o Senhor, quando for glorificado em Faraó, nos seus carros de guerra e nos seus cavaleiros. Então o anjo de Deus, que ia adiante do exército de Israel, se retirou e passou para trás deles. Também a coluna de nuvem se retirou de diante deles e se pôs atrás deles. Ele entre o exército dos egípcios e o exército de Israel. A nuvem era escuridão para os egípcios, mas iluminava a noite para o povo de Israel. Assim que durante toda a noite os dois exércitos não puderam se aproximar. Então Moisés estendeu a mão sobre o mar e o Senhor pôs por um forte vento leste que soprou toda aquela noite, fez com que o mar se retirasse, tornando-se terra seca, e as águas foram divididas. Os filhos de Israel entraram pelo meio do mar em seco, e as águas foram qual muralha à direita e à esquerda deles. Os egípcios que os perseguiam entraram atrás deles, todos os cavalos de Faraó, os seus carros de guerra e seus cavaleiros até o meio do mar. Na vigília da manhã, o Senhor, na coluna de fogo de nuvem, viu o acampamento dos egípcios e criou alvoroço no acampamento dos egípcios. Emperrou as rodas dos carros dos egípcios, fazendo com que andassem com dificuldade. Então os egípcios disseram: vamos fugir da presença de Israel, porque o Senhor está lutando por ele contra os egípcios. O Senhor disse a Moisés: estenda a mão sobre o mar, para que as águas se voltem sobre os egípcios, sobre os seus carros de guerra e sobre os seus cavaleiros. Então Moisés estendeu a mão sobre o mar, e o mar, ao romper da manhã, retornou à sua força. Os egípcios fugiram do encontro a ele, e o Senhor jogou os egípcios para dentro do mar. As águas voltaram e cobriram os carros de guerra e os cavaleiros de todo o exército de Faraó, que os haviam seguido no mar. Nem ao menos um deles escapou com vida. Mas os filhos de Israel caminhavam a pé enxuto pelo meio do mar, e as águas lhes eram quais muralhas à direita e à sua esquerda. Quando estamos encurralados, nenhum texto da Bíblia ficou mais na memória do povo hebreu do que esse. Também nenhum outro é tão usado nas escrituras em momentos de adoração quanto esse. Nenhum texto fala tanto ao povo de Israel quanto esse. E se você ler atentamente o livro de Salmos, perceberá que muitos deles estão sempre nos ensinando e lembrando o que Deus fez lá no Mar Vermelho, e como tudo isso foi tremendo. É como se dissesse assim: olha, esse é o nosso Deus, relembre o que ele fez e como ele é. A situação relatada aqui é dramática, irmãos. O povo de Deus está saindo do Egito depois de 10 pragas e o endurecimento do coração de Faraó. Finalmente, sem saber mais o que fazer diante de tamanha calamidade, Faraó permite o povo sair. E o povo de Deus sai para adorar a Deus e não sabe exatamente o tipo de adoração que Deus quer. Mas vai porque está vendo a mão poderosa de Deus e agora tem a promessa de ir viver numa nova terra. E quando eles chegam perto do Mar Vermelho, e essa foi a rota que Deus pediu que eles passassem, pois havia outras opções, havia outros caminhos, até mesmo caminhos mais curtos, mas a Bíblia diz que Deus impediu que passassem por esses caminhos mais curtos. Duas razões. Primeira razão, se fossem por caminhos mais curtos, certamente teriam de enfrentar povos instituídos naqueles territórios há muito tempo e eles possivelmente teriam de lutar. E aquele povo tinha um exército recém-formado e não estava habituado à luta. Eles desanimariam logo da caminhada. Segunda razão, porque Deus tinha propósitos ao optar por esse caminho. O certo é que agora esse povo se vê numa situação muito complicada, porque de um lado está o mar, as montanhas e desertos de outro, e a notícia que está chegando a eles, que o portentoso exército do Egito, a maior potência bélica daqueles dias, está vindo para destruí-los. E o povo de repente se vê sem solução. Eu não sei quantos de nós já passamos por situações muito parecidas. Quando você olha para os lados e tudo que você tem, as circunstâncias que estão à sua volta são simplesmente desesperadoras. Você, cheio de medo, se sente encurralado. Se correr o bicho pega, se ficar o bicho come. Você está sem saída, olha e não vê perspectiva nem opções. Os puritanos, no passado, eles ensinavam a não olharmos muito para dentro de nós, nem olharmos para fora em circunstâncias assim. Eles diziam o seguinte: quando nós olhamos muito para dentro de nós, nós nos tornamos cínicos diante das contradições. E quando olhamos muito para fora, nós começamos a ficar desesperados. Aí eles dizem o seguinte: em situações assim, olhe para a cruz. Cada vez que você estiver numa situação desesperadora, olhe uma vez para dentro de você. E 10 vezes para a cruz. Fica aí a receita deles. Então o povo de Deus vai fazer agora quando está encurralado? O que você faz em situações que não tem o que fazer? E o povo de Deus deu 2 respostas a essa situação. E já quero lhe antecipar que se acha que a resposta daquele povo foi resposta de fé, você está muito enganado. Êxodo 14, 10, 11 e 12, perdão. Disseram a Moisés: será que foi por não haver sepulturas no Egito que você nos tirou de lá para que morramos neste deserto? Que foi que você fez conosco tirando-nos do Egito? Não foi isso que dissemos a você no Egito? Deixe-nos em paz para que sirvamos os egípcios, pois teria sido melhor para nós servir os egípcios do que morrer no deserto. A primeira ordem, a primeira reação desse povo diante dessa situação, eles usaram o clamor, eles clamaram ao Senhor. E esse clamor aqui é muito menos oração e muito mais medo do que qualquer outra coisa, irmãos. Eles estão chorando. Clamor
1: é aquele desespero em que você diz, o que é que eu faço agora, Senhor? E eles olham para aquela circunstância e não conseguem fazer outra coisa a não ser chorar. Você já se sentiu assim? Você começa a chorar e essa é uma reação muito natural nossa. A gente chora, a gente grita, a gente se desespera, muitos arrancam os cabelos, os que têm. E a segunda arma que esse povo usa aqui, diante dessa circunstância, é o cinismo, versículo 11. Disseram a Moisés, será que foi por não haver sepulturas no Egito que você nos tirou de lá para que morramos neste deserto? O que foi que você fez conosco tirando-nos do Egito? Se há uma coisa famosa no Egito, são as suas sepulturas. As pirâmides são sepulturas de faraós e de gente importante. Então eles usam de ironia, irmãos. Eles estão ridicularizando a atitude de Moisés, mas com raiva. É como se eles dissessem, ah, você nos tirou do Egito porque lá não havia túmulo para a gente, né? É isso que eles estão dizendo. Cinismo é aquela conversa zombeteira que você também tem quando você está irritado com alguém. Não é assim que você faz? Você começa com raiva a ironizar, não é assim? Nessas horas, vem o coro dos pessimistas, que vão lhe apoiar. E os pessimistas vão dizer assim, eu não disse, eu não avisei, foi o que nós lhe dissemos lá no Egito. Versículo 12, olhe para a sua Bíblia. Não foi isso que dissemos a você no Egito? Deixe-nos em paz para que sirvamos os egípcios, pois teria sido melhor para nós servir os egípcios do que morrer no deserto. Os pessimistas agora têm toda a razão para criticar, lembrar as tragédias que previram, lembrar a calamidade. Então as respostas aqui do povo são interessantes. Choro, desespero, cinismo, murmuração e acusação. E eu vou lhe fazer uma pergunta importante, meu irmão. Quando você está diante de uma situação difícil, você acha que responde a essa situação com fé? Tem sido assim? Quando a coisa está ruim, a gente gosta de ridicularizar, ironizar, murmurar e acusar. Mas a murmuração tem uma característica clássica. Toda murmuração é contra Deus, porque Deus permite que eu passe por isso. O que é que nós podemos fazer quando nos sentimos encurralados? Ao invés de darmos resposta natural, nós reagimos com choro, cinismo, ironia, murmuração, maledicência, acusação. Mas que respostas nós podemos dar? Lendo esse texto, eu tirei algumas respostas para o meu próprio coração e quero partilhá-las com vocês. Primeira resposta, lendo esse texto, primeira resposta é essa, não importa quão desesperadora seja a nossa situação, a questão fundamental é você saber se Deus está do seu lado ou não. Essa é a primeira resposta. Por que que eu digo isso? Porque o texto nos mostra que parece que os egípcios agora estão no controle. Eles estão preparados, eles vêm com ódio, vêm com um arsenal bélico completo, eles vêm com carros de guerra. Para vocês verem a situação, Israel só vai ter carro de guerra quando Salomão começa a reinar. Ele já tem carros de guerra. Eles vêm com esses esse arsenal bélico completo. Nós estamos falando aqui da nação mais poderosa do mundo naquela época. A maior nação do mundo, a mais rica, mais poderosa, com uma dinastia milenar, que quer massacrar um povo que agora é nômade, constituído por um bando de ex-escravos que nem arma de guerra direito tinham. O que que esse povo pode fazer? Parece que os egípcios têm a faca e o queijo nas mãos. Mas meu irmão, preste atenção, não interessa quem parece ter poder. O importante é que nas Sagradas Escrituras o homem de fé tem de aprender. Não interessa saber quão positiva esteja a situação do outro lado. O importante é saber se Deus está do seu lado. O importante é você saber, Deus está do seu lado? A questão fundamental é essa, Deus está do meu lado ou não? E o fantástico, que quando Moisés começa a instruir esse povo, e o povo começa a ouvi-lo, olha o que Deus diz através de Moisés no versículo 14, olha o que Moisés diz, o Senhor pelejará por vós e vós vos calareis. É isso que Deus diz através de Moisés, o Senhor pelejará por vós. Em outras palavras, fiquem caladinhos aí. Deus vai ser Deus na vida de vocês. E eu tenho aprendido que para nós, os crentes que conhecemos o Senhor, nós podíamos dizer nada a temer, a não ser que Deus não esteja do nosso lado. É isso que um crente diz. E esse é o grande segredo da fé cristã. Você tem de aprender a olhar para Deus e saber se Deus peleja por você. Você pergunta assim, Deus peleja por mim? Se Deus peleja por mim, eu não preciso temer nada, irmãos. Isso tem a ver com todas as situações que você tenha que enfrentar e que aparentemente não haja saída. Até mesmo as acusações do diabo. Quando a gente vai para a Bíblia, a palavra de Deus, a Bíblia nos instrui sobre essas coisas espirituais. Falando, por exemplo, sobre acusações demoníacas, a Bíblia diz assim, olha o que a Bíblia diz, 1 João 1,18. Aquele que é nascido de Deus, Deus o guarda, e o maligno não nos toca. Depois eu cito 2 Tessalonicenses 3, 2 e 3, mas só vou ler o versículo 3. O Senhor, porém, é fiel, Ele os fortalecerá e os guardará do maligno. Portanto, para nós que seguimos a Deus, o Deus das Escrituras, o Deus que abriu o Mar Vermelho, a questão fundamental é saber se Deus está do nosso lado ou não. Deus está fechando alguma porta na sua vida, meu irmão? É Ele quem está fechando? Então Ele está querendo ensinar alguma coisa para você. A questão fundamental é essa, quem está do seu lado? Não é se você tem poder bélico, não é se tem soluções humanas, se você tem respostas. O importante é se você tem Deus do seu lado. A segunda lição que eu tiro desse texto é que os obstáculos são oportunidades para Deus demonstrar o seu poder. E parece que Deus está exatamente fazendo isso. Olha comigo aí os versículos 17 e 18, olha o que Deus está dizendo. Eu, porém, endurecerei o coração dos egípcios, e eles os perseguirão, serei glorificado por meio do faraó e de todo o seu exército, com os seus carros de guerra e os seus cavaleiros. Os egípcios saberão que eu sou o Senhor quando eu for glorificado por meio do faraó, com os seus carros de guerra e os seus cavaleiros. O texto está nos mostrando que os obstáculos intransponíveis para aquele povo são ocasiões oportunas para Deus evidenciar para nós a presença e o poder dEle, para que a glória dEle se manifeste, irmãos. O nosso problema é que nós vemos as ações e as intenções de Deus e trememos, porque nós não sabemos absolutamente nada sobre os bastidores do sagrado. Nós queremos saber mais, mas nós nunca conhecemos esses, e nem conheceremos esses bastidores, irmãos. O que nós vemos na situação é o palco iluminado. O palco do teatro está iluminado. É ali que a batalha acontece. Mas nos bastidores estão acontecendo outras coisas que nós não vemos. E eu vou dar um exemplo para você entender o que eu estou dizendo, o exemplo de Jó. Jó é um exemplo muito claro. Ele passa por sofrimentos impressionantes. O texto bíblico nos mostra que por detrás dos sofrimentos de Jó, há outros fatores que ele não conhece. A gente vai lendo o livro de Jó e chega a pensar assim, puxa, que bom se Jó soubesse o que está por detrás. A gente tinha vontade de entrar lá no livro, Jó, isso é uma guerra que está acontecendo, uma guerra espiritual, você não está sabendo de nada, rapaz. Mas Jó não vê. Acontece conosco também, muitas vezes, irmãos. Você está passando por algumas batalhas, está passando por algumas lutas, e não entende muito bem o que está lhe acontecendo. Se você e se nós soubéssemos os bastidores, nós entenderíamos melhor. Mas muitas vezes Deus não permite isso, queridos. Porque nessas horas o que Deus quer é que confiemos nele. Isso é fé. A gente recita o que é fé, Hebreus 11, 1. O que é fé? Fé é a certeza das coisas que se esperam e a convicção de fatos que se não veem. Eu não estou vendo, mas eu creio, mas eu confio e eu sei que Deus está ali naquela situação. Em Jó, tudo está envolto na esfera sobrenatural. Poderes do inferno e do céu estão presentes. No entanto, Jó só consegue perceber o que vê. E o que que Jó vê? Aquilo que Jó vê é complexo. Aquilo que Jó vê é caótico, irmãos. Por isso, muitas vezes, nós crentes nos esquecemos de que Deus está no controle da história. E o que Deus está dizendo nessa passagem, lá no Mar Vermelho, nesse episódio histórico, é exatamente isso. Eu serei glorificado em Faraó. Por entender isso, uma pessoa fez certa vez a seguinte afirmação. A Bíblia relata a história de Deus na história dos homens. Vou repetir. A Bíblia relata a história de Deus na história dos homens. Você já parou para pensar na intenção da Bíblia? Já parou para pensar? A intenção é mostrar, demonstrar um Deus que age numa história concreta e humana demais. É isso. A manifestação de Deus é que é sobrenatural. Mas em algumas ocasiões nós ficamos... E nós verificamos que essas ocasiões ficamos sabendo só das manifestações sobrenaturais de Deus, porque a Bíblia diz, vou dar algum exemplo, por exemplo, José. José, não existe na Bíblia uma pessoa cuja história seja tão natural quanto a de José. Ele nasce numa família complicada, quatro mulheres dominam a casa, dando um pequeno espaço para o marido, pequenininho espaço para o marido. E ali vão crescendo aqueles meninos que vão nascendo de tudo quanto é jeito, e cada um é mais complicado que o outro. José nasce, cresce, é um adolescente sonhador, coisa de adolescente. Os outros começam a ficar com a inveja dele, até que resolvem vendê-lo, eu disse para os irmãos que a família era complicada. Então tão complicada que os irmãos pegam José e o vendem. E onde é que você percebe Deus nisso, irmão? Se não fosse a revelação de Deus nas Escrituras, você não veria nada da mão de Deus nisso, mas a Bíblia diz assim: e Deus era com José. Nós temos essa informação. Se não tivéssemos essa informação, nós falamos: coitadinho do José. Aí ele é preso, chega lá no Egito, ele é preso com uma falsa acusação, ele é vendido como escravo, é fiel, vai para um lugar, serve, dá o melhor, é preso, vai para a cadeia, chega lá, encontra gente, encontra sonhos, revela esses sonhos, apanha de novo porque ele é esquecido por aquelas pessoas a quem ele ajudou. E o que é que está acontecendo aqui? Aparentemente ações humanas, mas se nós pudéssemos ver os bastidores, Deus estava agindo ali. E Deus estava no comando o tempo todo e sendo com José. Então a Bíblia está narrando as histórias de Deus na história de um homem, José. Deus está ali se manifestando. Você tem esse Deus na sua história, meu irmão? Nos eventos naturais da sua história, você tem percebido Deus? Você tem percebido a mão de Deus? Estava preparando esse sermão, estava pensando na minha vida, irmãos. E vou dizer para os irmãos, eu fiquei todo arrepiado, relembrando a mão poderosa de Deus na minha vida. Queridos, Deus pondo e dispondo de você, Deus trazendo e nos colocando em determinadas circunstâncias e lugares para evidenciar a glória dele. Deixa eu caminhar um pouco demais. Deus pega uma menina pobre chamada Esther e a joga num reinado para que futuramente ela possa libertar o seu povo lá na frente. Deixa eu caminhar um pouco mais. Deus manda uma mulher pobre ir para outro país, porque o país dela está passando fome, há fome naquela terra. Ela vai, chega lá, o marido morre, os dois filhos morrem, e Noemi volta com a nora, também viúva, que se apega ao coração de Noemi e diz: estou com você, e não abre. Na verdade não disse isso, ela disse: aonde quer que você for, irei eu, e onde quer que pousar, pousarei eu. O seu povo é meu povo, o seu Deus é o meu povo, é o meu Deus. Onde quer que você morrer, morrerei eu, e aí serei sepultado. Que o Senhor me castigue se outra coisa que não seja a morte me separar de você. Estou com você e não abro. Então, num relacionamento muito bonito, e na declaração de amor mais bonita da Bíblia, feita por uma nora, uma sogra, ela vai para Israel, e ali ela se torna simplesmente tetravó de Davi, o rei de Israel. Ela não é só da linhagem de Davi, mas ela é da linhagem de Jesus. Você via a mão de Deus nisso? Deus trabalhando nos bastidores. Não é impressionante isso? Deus leva Noemi lá, traz de volta numa tragédia terrível, e ela volta com a nora, e Deus faz toda essa amarração. Irmãos, eu quero dizer uma coisa para você: Deus está fazendo a mesma coisa hoje na história. Então grave isso: obstáculos são apenas oportunidades para Deus demonstrar o poder dele e para que ele seja glorificado neles. Você crê nisso? E a minha pergunta é: não mudaria a nossa perspectiva de vida ter um vislumbre também de que a nossa história natural é absolutamente sobrenatural, mesmo que não vejamos os bastidores? O Deus da Bíblia nunca é apanhado de surpresa. É impressionante o que Deus fala aqui: eis que vou endurecer o coração dos egípcios para que venham atrás de vocês, entrem no mar, serei glorificado em Faraó, em todo o exército, nos seus carros de guerra, nos seus cavaleiros. Gente, preste atenção, povo, os egípcios vão pensar que vocês estão com medo, confusos, apavorados e encurralados. Mas podem ficar tranquilos, eu vou guiar vocês. O caminho é esse aqui, Faraó vai pressionar, eu vou dar a impressão de que as coisas estão totalmente perdidas, mas podem ficar tranquilos. Ou seja, Deus nunca é apanhado de surpresa. No céu não há expressão assim, aconteceu, tem certeza. No céu não existe isso, irmãos. No céu não há espanto. Eu fico espantado, você fica espantado e desesperado, mas o céu nunca se espanta. Deus nunca é apanhado de surpresa, não há novidade no céu. É por isso que a Bíblia nos assegura que a agenda de Deus, a agenda dos céus, segue um propósito divino. E é por isso que a Bíblia já anuncia como será o fim. Vá lá em Apocalipse, que diz, e o reino será do Senhor. Lendo as Escrituras, você sabe como foi o começo, como é o meio, e já sabe como será o fim. Obstáculos são oportunidades para demonstrar que o poder é dele e a glória é do nosso Deus. Terceira coisa, e eu tenho que ser muito rápido. Nunca olhe para as adversidades, mas olhe para as possibilidades. A tendência comum humana é olharmos para as adversidades e nos concentrarmos nas adversidades. Fixamos-nos nelas, nos problemas. Mas a experiência de fé diz, eu vou olhar para o poder de Deus. Eu vou olhar para o meu Deus a quem sirvo. Tudo é uma questão de foco, irmãos. E é muito claro, uma passagem na Bíblia, é de noite, o mar está revolto, lembra-se? As coisas estão muito complicadas, há muitos ventos, as ondas são tenebrosas, os discípulos, muitos marinheiros, estão acostumados com aquele mar, ficam apavorados. De repente diz a palavra que Jesus vem andando sobre as águas. Eles se espantam e gritam, é um fantasma. E Jesus andando sobre as águas, sou eu, tenham ânimo, não temam. E Pedro diz, Senhor, se é o Senhor mesmo, lembra-se, de madrugada, está escuro, deixa eu caminhar também sobre as águas. Então, Jesus convida Pedro a descer do barco e ele começa a caminhar sobre as águas, mas há um relato fantástico da Bíblia, diz assim, e Pedro, porém, reparando na força do vento, teve medo e começou a submergir. Pedro, antes, o que ele fazia? Antes de tudo, ele começou a andar nas águas porque estava reparando no poder de Jesus. Estava concentrado com olhos fixos em Jesus. De repente, ele tira os olhos de Jesus e começa a reparar os ventos. Não é isso que a gente faz, irmãos. Tiramos o foco de Deus e começamos a focar só nas circunstâncias. Deixa eu caminhar. Deus ordena àquele povo três coisas. Primeira coisa que Deus diz no versículo 13 é não temam. Não tenham medo. Não temais, diz a revista e atualizado. Medo é o substituto da confiança. Quem confia não teme. Quem teme não está confiando. Quando eu temo, eu estou perdendo a perspectiva de Deus na história, irmãos. Não tenha medo. Quando Jesus entrou naquele barco, depois de salvar Pedro, daquele fiasco de Pedro, a primeira coisa que ele disse aos seus discípulos foi, não temais. Porque antes de resolver os problemas das circunstâncias, Jesus esteve interessado em resolver o turbilhão que estava na alma dos seus discípulos. Se o grande conflito estava no peito deles, ele diz, não temam. Queridos, diante das intervenções de Deus, ele pede sempre para a gente se acalmar. E aí a gente pode se lembrar do que o salmista diz, eu vou começar e vocês vão acabar comigo. O Senhor é a minha luz e a minha salvação. Não temam. Segunda coisa que Deus disse para aquele povo: aquietem-se. Verso 13b, não temais, aquietai-vos, e vede o livramento que o Senhor, que hoje vos fará, porque os egípcios que hoje vedes, nunca mais os tornareis a ver. Sosseguem, respirem fundo, aquietem seus corações desassossegados. Grave isso. Só aquieta o coração quem confia. E aí a gente recita: ainda que eu andasse pelo vale

0: Marchem, olha como ele diz marchem. Disse o Senhor a Moisés: por que clamais a mim? Dize aos filhos de Israel que marchem. É como se Deus dissesse: olha, vocês já oraram, vocês já clamaram, vocês já gritaram, vocês já choraram. Agora tome uma posição na vida. Marchem. É isso que Deus está dizendo. Para pessoas que adoram viver e ser vistas como vítimas. É o vitimismo, é a síndrome do coitadinho, são as coitadinhas. A crise já passou há muito tempo e elas ainda estão deprimidas. Ficam dizendo: o que que Deus, quando é que ele vai abrir o mar? E Deus já abriu o mar há muito tempo. Sabe quando foi que Deus abriu o mar? Deus abriu o mar quando eles tocaram na água. Então, versículo 21, Moisés estendeu a mão sobre o mar e o Senhor, por um forte vento oriental, soprou toda aquela noite, fez retirar-se o mar, que se tornou terra seca, e as águas foram divididas. Os filhos de Israel entraram pelo meio do mar em seco, as águas lhe foram qual muro à sua direita e à sua esquerda. Ficar choramingando em cima da dor é uma atitude de vitimismo e grande pecado. E há muito crente que parece mais carpideira profissional, vive chorando, crente. Marchem, vão para frente, a vida continua, nós precisamos confiar. E aqui nós temos uma das compreensões mais sublimes da história de Israel. Era a maior ameaça deles e se tornou o símbolo do poder do Deus deles. Qual é o seu mar? Nós não podemos parar, porque esse Deus que deu a vitória sobre o Mar Vermelho, o nosso Deus, também tem muitas vitórias no meio de lutas para nós experimentarmos e ficarmos assombrados com o poder e a glória do nosso Deus. Que Deus nos abençoe.
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A salvação em Jesus é um presente imerecido, dado pela graça de Deus. Efésios 2:8-9 afirma que somos salvos pela graça, por meio da fé, e isso não vem de nós, é um dom de Deus, ou seja, é um presente de Deus. Não é por obras para que ninguém se glorie. A graça revela o amor divino que alcança o pecador e transforma, oferecendo vida eterna em Cristo.

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2: Da Universidade Pública, pesquisa com o Hubble, a trajetória da astrônoma brasileira Duília de Melo. Feira de Ciências transforma a curiosidade de alunas em pesquisa e incentiva a iniciação científica na escola. Fazenda Vertical produz 25 tipos de hortaliças em sala comercial e fatura R$50 mil por mês. Inspirada ainda na infância pela curiosidade de entender o universo, a astrônoma brasileira Duília de Melo construiu uma carreira internacional de destaque, impulsionada pelo ensino público no país. Formada pela Universidade Federal do Rio de Janeiro, com pós-graduação pelo Instituto Nacional de Pesquisas Espaciais e pela USP, a pesquisadora destacou-se mundialmente ao descobrir a supernova 199-7D no Chile e ao identificar as chamadas bolhas azuis, que são grupos de estrelas jovens formadas em regiões cósmicas inesperadas. Ao longo dos anos, ela também liderou medições da impressionante galáxia do Condor, com extensão 5 vezes maior que a Via Láctea. De volta ao Brasil, para se dedicar integralmente às pesquisas do Instituto Tecnológico de Aeronáutica, com suporte da FAPESP, a Fundação de Amparo à Pesquisa do Estado de São Paulo, a cientista agora analisa dados avançados do telescópio espacial James Webb para estudar a composição de galáxias primordiais. Suas investigações buscam lançar luz sobre enigmas fundamentais da astronomia contemporânea. Para Duília, observar o espaço por meio desses telescópios e olhar para o passado do cosmos e manter vivo o encantamento pela descoberta que transformou sua trajetória pessoal na ciência. Inspiradas por um conselho familiar sobre o uso de tomate cereja contra cravos e espinhas, duas estudantes do ensino médio de uma escola pública de Guanambi, na Bahia, transformaram a curiosidade do dia a dia num projeto escolar de iniciação científica. Sob a orientação da professora de biologia Lisângela Souza Vieira, as alunas estudaram as propriedades do fruto, como a presença de licopeno, e desenvolveram um creme experimental caseiro. Embora os testes prévios em voluntários não comprovem cientificamente a eficácia dermatológica do produto, a iniciativa ensinou as jovens a investigar, testar hipóteses, registrar etapas de laboratório e entender o rigor do método científico. Mesmo sem vencer feiras estaduais, o aprendizado prático impulsionou Valéria Pereira e Eduarda Diamantino a ingressarem no ensino superior nas áreas de estética e odontologia, mantendo vivo o sonho de aprofundar as pesquisas para patentear a fórmula no futuro. Em Florianópolis, uma sala comercial equipada com sensores, iluminação de LED e irrigação automatizada abriga uma fazenda vertical focada no cultivo indoor de microverdes. Fundado pelo casal Laila Ribeiro e Leonardo Correia, o negócio atrai consumidores por oferecer hortaliças de alto valor nutricional colhidas precocemente e vendidas vivas. A inovação rendeu à startup mais de R$1 milhão em aportes financeiros. O grande trunfo do empreendimento está no desenvolvimento de um programa próprio que cruza os pedidos dos clientes e calcula o momento exato do plantio de cada espécie, reduzindo as perdas na produção a níveis próximos de zero.
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3: As boas novas de Deus para você memorizar esta semana aqui na BBN encontram-se em Miqueias capítulo 7, versículo 19. Tornará a ter compaixão de nós, subjugará as nossas iniquidades e lançará todos os nossos pecados nas profundezas do mar. Mais uma vez, Miqueias capítulo 7, versículo 19. 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
1: Tiago capítulo 1, versos 13 a 16. A raiz de todos os problemas. Ninguém, sendo tentado, diga: de Deus sou tentado. Porque Deus não pode ser tentado pelo mal, e a ninguém tenta. Mas cada um é tentado quando atraído e engodado pela sua própria concupiscência. Depois, havendo a concupiscência concebido, dá à luz o pecado, e o pecado, sendo consumado, gera a morte. Não erreis, meus amados irmãos. A segunda raiz de todos os nossos problemas é a raiz das circunstâncias. Hebreus 12, 15 diz: tendo cuidado de que ninguém se prive da graça de Deus, e de que nenhuma raiz de amargura brotando vos perturbe, e por ela muitos se contaminem. Irmãos, lascívia é uma força de dentro para fora, a raiz das circunstâncias é uma força de fora para dentro. O que acontece conosco determina a nossa paz ou a nossa intranquilidade. Por exemplo, alguém com muito medo de avião me disse: eu morro de medo de avião, mas se eu fosse o piloto eu não teria medo. Por quê? Ah, porque eu estaria sabendo o que está acontecendo. Eu estaria controlando a aeronave. Mas como passageiro eu fico lá atrás sem saber de nada que está acontecendo. É assim o ser humano. O ser humano, se ele não tem controle sobre as circunstâncias, sobre as situações em que ele se encontra, ele se desespera. Ele tem que estar no controle, ele tem que saber o que está acontecendo e o que vai acontecer. Caso contrário, ele se desespera. Agora, qual que é uma das circunstâncias que nós não podemos controlar e que causa amargura? Aparência física, por exemplo. Nós sofremos a maior parte do tempo por algo que nós não podemos mudar e por algo que nós não somos. Se você pudesse mudar algo na sua vida hoje de manhã, o que você mudaria? Eu acho que 100% ou 90% de vocês mudaria algo físico. 50 moças que estavam prestando concurso para Miss Universo responderam a essa pergunta e deram a mesma resposta. Elas mudariam algo da aparência delas, do físico delas. Algumas se achavam magras, outras se achavam gordas, outras se achavam narigudas, outras se achavam com pernas muito grandes, outras com pernas pequenas, outras tinham cicatrizes, e cada uma delas deu a resposta que mudaria certa parte do seu corpo. Incrível que ninguém respondeu: eu mudaria a minha atitude, a minha personalidade, o meu caráter, a minha índole. Todos estavam preocupados com a aparência física. E os cirurgiões plásticos adoram isso, né? Porque eles estão ganhando rios de dinheiro mudando a aparência física das pessoas. Mas ninguém se importou em dizer: eu mudaria a maneira que eu sou e como eu tenho agido na minha vida, para com as pessoas, para com Deus. Todos mudariam algum traço físico. Quando eu era criança, eu acho que todos nós crianças passamos por isso, quando eu tinha 11, 12 anos de idade, o meu nariz, eu já disse para vocês, cresceu mais depressa do que o rosto. Então quando você olhava para uma foto minha, você só via o nariz. O nariz era maior que o rosto. Você diria: ainda é, pastor. Não é não, mas já foi pior. Irmãos, eu tenho estrabismo no olho do lado esquerdo, e quando eu estou muito cansado, o olho se desvia um pouquinho, 5 graus. Ah, como eu gostaria de poder mudar o meu olho, o meu nariz, marcas que eu tenho pelo corpo. Mas sinceramente, se Deus chegasse para mim hoje e dissesse: Rômulo, o que você gostaria de mudar na sua vida? Eu diria: Senhor, me dê um novo coração. Um novo coração está bom demais para mim. Uma nova perspectiva do Espírito de Deus na minha vida. Então nós temos que entender que há coisas que nós não vamos mudar. A mídia, a sociedade como um todo, tem muita culpa nisso, tentando nos fazer pessoas descontentes com o que são, com o que têm. Jeremias 1:5 diz: antes que te formasse no ventre, te conheci, e antes que saísses da madre, te santifiquei. Deus me fez mediano. Tem gente que fala que eu sou baixinho. Se eu chamar o Augusto aqui, o Geraldo, pastor Silval, vocês vão ver que eu não sou baixinho. Mas se eu chamar o pastor Everton, né? Aí vocês vão ver que eu sou baixinho. Não tem problema. Se Deus me fez baixinho, mediano ou alto. Tem gente que reclama que é alto demais. Tem gente que reclama que é baixo demais. Tem gente que reclama que é gordo demais. Tem gente que reclama que é magro demais. E nós nunca estamos contentes com nada. Mas quem me fez assim foi Deus. Ele determinou a minha estatura. Ele nem sempre determina o meu peso, né? Mas a minha estatura, com certeza, foi Ele quem determinou. Amargura, irmãos, por causa do orgulho. Aparência física e por causa do orgulho. No fundo de toda amargura, sempre existe este pecado de orgulho. Por quê? Porque a pessoa amargurada, ela acha que merecia um tratamento melhor, um tratamento mais especial, mais diferenciado. Isso é orgulho. Recentemente, e se for orgulho, que Deus me perdoe e que não deixe nenhum raio cair do céu, né? Mas não sei se existe orgulho santo, mas recentemente as minhas filhas fizeram um elogio que, sinceramente, eu senti orgulho. Não do que elas falaram, mas porque elas falaram. Vou explicar. Eu entrei no escritório da irmã Betânia, que está nos Estados Unidos, os irmãos estejam orando por ela, e disse bom dia. Ela disse bom dia, pastor, ou boa tarde, mas ela saiu imediatamente depois do meu boa tarde, porque ela estava muito atarefada. E para quem conhece a Betânia, ela é assim, direta e reta, né? Mais tarde ela chegou para as minhas meninas, para Raquel: ai, será que eu ofendi o pastor Rômulo, porque ele entrou no meu escritório e eu saí de imediato e não dei atenção para ele? Aí uma das minhas filhas disse: professora Betânia, o meu pai não se ofende. Elas disseram isso para a professora Betânia: o meu pai não se ofende. Elas não estão 100% certas, mas pelo menos elas nunca me viram ofendido. Amém, irmãos? Claro que o pai dela se ofende, ele é carne e osso, mas certamente elas nunca viram a reação de um pai ofendido com outras pessoas. Provavelmente já viram a reação do pai ofendido com elas, né? Mas com outras pessoas jamais. E elas disseram isso para a professora Betânia. Aí a minha esposa chegou em casa e me contou: sabe o que as suas filhas disseram? E eu não disse nada para Raquel naquele momento, mas eu falei: Senhor, muito obrigado. Que bênção. E por que que eu não devo me ofender? Porque a amargura produz o quê? Orgulho. E o orgulho precede a ruína. Eu admiro o rei Davi. Ele era um homem segundo o coração de Deus. E certa vez, coitado do rei Davi, ele já estava lá no chão, ele já estava sendo mais humilhado que um verme. E apareceu um homem do nada, chamado Simei. E à beira do caminho, esse homem começou a jogar pedras no rei Davi, jogar poeira no rei Davi, xingar o rei Davi, amaldiçoar o rei Davi. E os soldados de Davi, que eram homens valentes, pegaram a espada e disseram: vamos matá-lo, este cachorro, este cão. E o rei Davi disse: de jeito nenhum, deixe-o me amaldiçoar, deixe-o falar mal de mim, deixe-o dizer as coisas que eles estão dizendo, porque se Deus está permitindo, quem somos nós para impedi-lo? E nesta manhã eu vou dizer claramente: se há pessoas te criticando, se há pessoas te perseguindo, se há pessoas falando mal, se há pessoas tentando te cutucar, se há pessoas tentando te prejudicar, se há pessoas tentando causar males na sua vida, não tem problema, deixa, Deus sabe do que nós precisamos. E talvez você precise de um Simei para fazê-lo mais humilde, para fazê-lo mais pensativo, para fazê-lo mais dependente de Deus. Mas uma coisa que você não pode fazer é sentir a amargura contra os Simeis da vida. Não pode, porque eles também têm um lugar na nossa vida. Eles também são usados por Deus para nos ajudar a sermos o tipo de filhos de Deus que Deus quer que sejamos. Terminando, irmãos e irmãs, problemas todos nós temos. E seja qual for o seu problema, você se encaixa em uma dessas categorias: lascívia, circunstâncias ou bens materiais. E por que, na maioria das vezes, não vencemos a raiz dos nossos problemas? Porque vivemos de aparência. É mais fácil podar os galhos, podar a árvore, do que arrancar a raiz. Primeiro, temos que reconhecer o problema que há em nós. O problema não está nos meus filhos, na minha igreja, no meu pastor, nem no meu cônjuge. O problema está em mim. O problema está em nós. Eu plantei grama no quintal da minha casa. Só que além da grama, nasceu capim. Aí nós podamos o capim. A grama ficou linda. Depois da primeira chuva, o capim nasceu novamente. Aí o jardineiro me disse: pastor,

0: Tem que orar mais do que você já tem orado. Significa que você tem que ler mais a Bíblia, mais do que você tem lido. Significa que você tem que ser mais constante e fiel na igreja, mais do que você tem sido. Significa que você tem que evangelizar mais, ganhar mais almas, mais do que você tem feito. E em relação ao próximo, sempre significa sofrer a perda. Sempre significa sair perdendo. Por isso que não é fácil. Mas essas são as raízes de todos os nossos problemas. A lascívia, não é verdade, irmãos? Lascívia. As circunstâncias que nós não podemos controlar. Não há jeito de controlar o incontrolável. E por que você gostaria de controlar algo que realmente não está ao seu alcance? Não seria melhor entregar tudo nas mãos de Deus? E deixar Deus tomar conta do que você e eu não podemos tomar conta? Eu só quero terminar dizendo que a nossa igreja não é perfeita e nunca será perfeita neste mundo. E todos os problemas que temos hoje estão relacionados a essas três questões: lascívia, circunstâncias que não controlamos e bens materiais. Vamos orar.
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2: Estudo mostra que cérebro muda 7 anos antes de placas do Alzheimer aparecerem. Professor de educação física diz que subir e descer escadas é 6 vezes mais econômico do que qualquer outro exercício. Jovem emociona com homenagem em formatura da PM. Um estudo pioneiro da Universidade de Oslo, na Noruega, revelou que o cérebro humano começa a apresentar alterações estruturais cerca de 7 anos antes da detecção visível das placas amiloides, que são historicamente associadas ao desenvolvimento do Alzheimer. A descoberta ocorreu após o acompanhamento de idosos saudáveis por quase 20 anos, utilizando exames periódicos de ressonância magnética e exames de tomografia por emissão de pósitrons. Os resultados indicam que os métodos tradicionais de diagnóstico podem não ser capazes de identificar as transformações mais precoces da doença, abrindo espaço para novas abordagens no mapeamento e na intervenção antes do surgimento dos primeiros sintomas cognitivos. Os pesquisadores sugerem que as modificações cerebrais observadas antes da formação das placas podem ser provocadas por processos biológicos distintos ou por mecanismos prejudiciais que antecedem esse acúmulo. A falta de tempo na rotina diária não precisa ser um obstáculo para combater o sedentarismo e manter a forma física, já que recursos simples do cotidiano podem substituir longas sessões de academia. Segundo o professor de educação física Felipe Isidro, o hábito de subir e descer escadas é uma ferramenta altamente eficaz, acessível e 6 vezes mais rentável financeiramente e em termos de esforço do que qualquer outra recomendação de atividade. O especialista destaca que pequenas sessões de apenas 1 minuto em ritmo confortável já trazem ganhos imediatos à saúde, funcionando como pausas ativas fundamentais para interromper o comportamento sedentário de quem passa longos períodos sentado. Além da autonomia pessoal e da praticidade, a utilização frequente de escadas conta com forte respaldo da literatura científica em favor da longevidade. Um estudo de grande porte, citado pelo professor, acompanhou mais de 450 mil adultos ao longo de uma década, associando a prática regular de subir degraus a uma grande redução no risco de desenvolvimento de diabetes tipo 2. A cerimônia de formação do curso básico de formação de soldados temporários do 1º Batalhão da Polícia Militar de Itajaí, Santa Catarina, foi marcada por uma história inspiradora de amor e vocação. Entre os cerca de 80 formandos, a jovem Jéssica Juliana emocionou os convidados ao prestar uma homenagem ao pai, que também é policial militar. Ao abraçá-lo usando a mesma farda, ela destacou o orgulho de dar continuidade ao legado familiar e realizar um sonho que começou dentro de casa, celebrando não apenas o ingresso na corporação, mas a forte ligação entre os dois. O evento marcou a conclusão da primeira etapa de treinamento para quase 1000 novos soldados temporários em todo o estado de Santa Catarina, permitindo que os alunos vestissem o uniforme da Polícia Militar pela primeira vez.
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3: As boas novas de Deus para você memorizar esta semana aqui na BBN encontram-se em Miqueias capítulo 7, versículo 19. Tornará a ter compaixão de nós, subjugará as nossas iniquidades e lançará todos os nossos pecados nas profundezas do mar. Mais uma vez, Miqueias capítulo 7, versículo 19. Tornará a ter compaixão de nós, subjugará as nossas iniquidades e lançará todos os nossos pecados nas profundezas do mar. Estas são as boas novas de Deus para você memorizar esta semana aqui na BBN. Que possamos fazer com nossas próprias forças para merecermos a vida eterna. Isso fica claro quando lemos Efésios capítulo 2, nos versos 8 e 9, porque pela graça sois salvos, por meio da fé. Isto não vem de vós, é dom de Deus, não vem das obras, para que ninguém se glorie. Comparado ao peso do pecado que está ligado a nós desde o nascimento, nem mesmo uma vida de boas obras seria suficiente para pagar essa dívida. Mas é aí que a graça e amor de Deus por nós muda tudo. E quando Jesus nasce neste mundo e padece na cruz, Ele nos trouxe então gratuitamente o pagamento pelos pecados e o lindo presente da vida eterna. Querido ouvinte, se você nunca orou a Deus pedindo perdão pelos seus pecados e crendo no nome santo de Jesus, hoje pode ser o dia da sua salvação, o dia que você terá seu nome escrito no livro da vida para toda a eternidade. 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
5: Você já se viu alguma vez com dúvidas? Como se você estivesse numa rodovia e de repente o seu sinal de GPS não funciona mais. E você se vê com vários desvios pelo caminho, vários retornos pelo caminho, mas você não tem certeza qual é a melhor estrada. Algumas vezes nós nos sentimos assim na vida. Parece que Deus está distante, as circunstâncias não fazem o menor sentido. Nós pedimos por saúde e de repente nos encontramos adoecidos. Pedimos paz e de repente nos vemos em meio a conflitos. O que fazer em situações como essa? Como enxergar a boa mão de Deus? Como saber se Deus está presente? Se no meio de todos esses desvios e desse contrafluxo, desse congestionamento em que vivemos, onde está Deus? Onde está a mão de Deus? A Bíblia reafirma desde o Antigo Testamento, no Pentateuco e no ministério de Jesus e depois na voz apostólica de Paulo, que por boca de duas ou três testemunhas, toda questão será decidida. E me parece que quando Deus está agindo de um modo que nós não entendemos, quando parece que o nosso GPS espiritual está desligado, nós devemos novamente buscar dois ou três sinais, duas ou três testemunhas que nos ajude a entender que a boa mão de Deus está conosco. Claro, a clássica história do Antigo Testamento de José no Egito. Ele é vendido como escravo. Ele sofre uma falsa acusação, ele termina dentro de um calabouço sujo. Mas estaria Deus com ele ali? Por duas ou três testemunhas. Toda questão será decidida. E nós sabemos que lá, no calabouço ainda, ele pôde servir duas pessoas, o copeiro e o padeiro. Lá dentro do calabouço, Deus deu a ele dois sonhos. Ainda lá dentro, ele teve a oportunidade de discernir e interpretar dois sonhos do faraó. E a Bíblia nos diz que a mão de Deus estava com José. Como saber se no meio das nossas dificuldades, no meio do contrafluxo da vida, Deus está conosco, se dispõe a servir e olha a sua volta e veja se Deus não te dará pelo menos duas ou três oportunidades para servir. Talvez em casa você possa servir o seu cônjuge, o marido, a esposa, os seus filhos. Talvez seu pai, sua mãe, talvez um amigo, talvez você possa reorganizar a sala de casa. Talvez você receba hoje um pedido de oração, o que quer que seja. Se Deus lhe der a oportunidade no momento difícil de servir, tenha certeza que a boa mão do Senhor está sobre a sua vida. Lá estava Deus com José, dando confirmação, autenticando a sua presença, demonstrando que a sua boa mão estava com ele. E veja, ele recebe uma promoção enquanto ainda era um prisioneiro num calabouço. Deus faz coisas maravilhosas mesmo quando não estamos conscientes. Abra os seus olhos, peça ao Senhor que ilumine os seus olhos, olhe à sua volta e passe a enxergar os pequenos sinais e acenos de Deus dizendo: eu estou com você. Eu estou com você. com você.
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A nova vida em Cristo é uma transformação completa. Em 2 Coríntios 5,17, a Bíblia diz, se alguém está em Cristo, nova criatura é. As coisas velhas já passaram, eis que tudo se fez novo. Essa nova vida é marcada por arrependimento, perdão e um novo propósito, viver para glorificar a Deus em tudo.

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1: As preciosas feridas produzidas por Deus. No livro de Deuteronômio, capítulo 32, verso 39, nós lemos: Vede agora que eu sou, e mais nenhum Deus há além de mim. Eu mato, eu faço viver, eu firo e eu saro, e ninguém há que escape da minha mão. Você já percebeu quantas coisas ainda temos de aprender a respeito de nosso Deus e de suas ações para conosco? Uma destas tantas verdades é registrada nestes versos de Deuteronômio. Eu firo e saro, diz o Senhor. Sim, Deus é capaz de nos causar feridas, porém jamais para nosso mal. É verdade que o Senhor nos permite sentir a dor de feridas causadas por Ele mesmo, a fim de nos conduzir à semelhança com Cristo. Pensemos em personagens bíblicos a quem Deus mesmo feriu, a fim de abençoá-los. Pense no patriarca Jacó, em seu encontro com o anjo do Senhor no val de Jaboque. Ao deslocar a juntura da coxa de Jacó, o Senhor não lhe causou apenas uma ferida, mas uma condição que mudaria para sempre a vida do patriarca. Suplantar aos homens através de sua astúcia era o modo de vida usado por Jacó até aquele dia. Seu irmão, seu pai, seu sogro, todos foram suplantados e enganados por ele até o encontro em Jaboque. Bastou um simples toque de Deus. Sua vida mudou. A ferida causada por Deus a Jacó transformou o suplantador em um homem fiel e dependente de Deus. Lembre-se ainda de Jó e suas profundas feridas que o levaram ao abismo da dor e do sofrimento. Além da perda de seus bens e filhos, Jó provou da enfermidade que o inimigo de sua alma lhe afligia, autorizado pelo próprio Deus, com o limite de não lhe tirar a vida. O intento de Satanás é que aquelas feridas físicas levassem Jó a blasfemar de Deus. Porém, o que aconteceu foi que o caminho do sofrimento abriu a Jó as portas do conhecimento e da comunhão com Deus como ele nunca havia provado antes. Eu te conhecia só de ouvir falar, mas agora meus olhos te veem. Estas são as feridas que conduzem à comunhão com Deus. Pensemos ainda no apóstolo Paulo e seu espinho na carne, sobre o qual ele declarou: E para que não me exaltasse pela excelência das revelações, foi-me dado um espinho na carne, a saber, um mensageiro de Satanás para me esbofetear, a fim de não me exaltar. Paulo tinha muitos motivos pelos quais poderia se orgulhar diante dos homens. Porém, estas feridas lhe mantinham em constante humildade. O próprio Senhor lhe revelou o motivo de permitir tal sofrimento. E disse-me: A minha graça te basta, porque o meu poder se aperfeiçoa na fraqueza. De boa vontade, pois, me gloriarei nas fraquezas, para que em mim habite o poder de Cristo. Estas são as feridas que conduzem à humildade. Quanto consolo e encorajamento encontramos neste ensino. Vede agora que eu sou, e mais nenhum Deus além de mim. Eu mato, eu faço viver, eu firo e eu saro, e ninguém há que escape da minha mão. O Senhor que fere o faz para nosso bem, mas Ele promete também sarar, assim que seu amoroso propósito for cumprido. Não se queixe destas feridas. Deus sabe muito bem qual o caminho para nos tornarmos fortes e vitoriosos na fé, a fim de que o glorifiquemos em todas as coisas.

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Encerramos juntos mais um horário na programação da nossa BBN, a rede de rádio difusão bíblica. Eu sou seu amigo Mário Sérgio e lhe fiz companhia. Muito obrigado pela sua audiência. Convido você a continuar ouvindo mais desta excelente programação para abençoar a sua vida. E que Deus abençoe você onde quer que esteja, você e a sua família. Esta é a minha oração. Música.

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2: Pedra nos rins voltou, o que pode estar por trás e como evitar crises. Leite passa por testes para garantir qualidade e segurança. Como a edição genética pode mudar o tratamento do câncer, as doenças hereditárias. A litíase renal afeta até 15% da população no mundo inteiro e pode evoluir para a perda definitiva da função dos rins se for negligenciada. Segundo o nefrologista Vinícius de Oliveira, mais de 80% dos casos recorrentes têm causa identificável por meio de uma investigação minuciosa. O diagnóstico preciso exige exames de imagem, análise de sangue, urina de 24 horas e o estudo da estrutura molecular da pedra por meio de testes como a espectroscopia, permitindo mapear fatores genéticos, hábitos alimentares e alterações metabólicas que favorecem a formação dos cálculos. Para prevenir novas crises, o tratamento deve ser individualizado e multidisciplinar, contando com acompanhamento de um nutricionista especializado para ajustar a dieta e tratar condições associadas como diabetes e hipertensão. Entre as recomendações universais para a saúde renal estão a ingestão hídrica abundante para produzir mais de 2,5 litros de urina por dia, a redução drástica do sal e dos ultraprocessados, a moderação na proteína animal e a manutenção do consumo normal de cálcio, desmistificando a ideia de que o mineral deve ser cortado da alimentação. A rigorosa rotina de análises do leite, desde a ordem até o processamento industrial, é fundamental para assegurar a qualidade e a segurança dos produtos fornecidos ao consumidor. Em fazendas do interior paulista, como em Salto de Pirapora, cuidados com o bem-estar animal, alimentação adequada e testes preventivos antes da ordenha mantêm os altos teores de gordura e proteína do leite fresco. Esse controle na origem e a manutenção do resfriamento constante a 4 graus garantem a excelência no sabor e na textura de derivados queijeiros premiados na região. Enquanto qualquer lote com falhas na pasteurização ou presença bacteriana é imediatamente descartado. Além do controle de qualidade produtivo, testes físicos, químicos e microbiológicos em laboratório atuam diretamente no combate às fraudes econômicas, como a adulteração por adição de água ou soro para inflar o volume. Projetos acadêmicos e analíticos desenvolvidos por estudantes de engenharia de alimentos e farmácia em Sorocaba simulam e aplicam essas medições para capacitar profissionais e blindar a indústria laticínia. A constante verificação nas fases de recepção do insumo impede o consumo de matérias-primas inadequadas e reforça a proteção ao consumidor final. A edição genética vem revolucionando a medicina ao permitir correções diretamente na origem de diversas doenças. Segundo a geneticista Mariana Zatzka, da USP, o uso de ferramentas como a tecnologia CRISPR possibilita localizar e alterar trechos específicos do DNA para tratar condições hereditárias como anemia falciforme e a hemofilia. No combate ao câncer, técnicas avançadas como a terapia CAR-T reprogramam as células de defesa do próprio paciente para que passem a reconhecer e destruir os tumores do organismo.
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3: As boas novas de Deus para você memorizar esta semana aqui na BBN encontram-se em Miqueias capítulo 7, versículo 19. Tornará a ter compaixão de nós, subjugará as nossas iniquidades e lançará todos os nossos pecados nas profundezas do mar. Mais uma vez, Miqueias capítulo 7, versículo 19. Tornará a ter compaixão de nós, subjugará as nossas iniquidades e lançará todos os nossos pecados nas profundezas do mar. Estas são as boas novas de Deus para você memorizar esta semana aqui na BBN.
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8: Dia 13 de setembro. Texto bíblico, Salmo 122, versículo de 1 a 5. Tema, a casa do Senhor. Assim diz a palavra do Senhor. Alegrei-me quando me disseram, vamos à casa do Senhor. Os nossos pés estão parados dentro das tuas portas, ó Jerusalém, Jerusalém que és edificada como uma cidade compacta, aonde sobem as tribos do Senhor, como testemunho para Israel, a fim de darem graças ao nome do Senhor, pois ali estão postos os tronos de julgamento, os tronos da casa de Davi. O edifício onde a igreja se reúne, seja um templo, seja uma casa, mesmo uma tenda, não se torna um espaço sagrado. Sagrada é a presença do Senhor, que santifica todo e qualquer lugar onde Ele se faça presente. Sacralizar o edifício ou os objetos usados no culto é uma perversão do seu significado que danifica a espiritualidade da adoração. Nem por isso podemos banalizar o lugar onde o povo se reúne para adorar a Deus. Quando a igreja se reúne, Deus está presente na alma dos adoradores e é a presença de Deus que alegra o coração dos que ali estão reunidos para dar graças ao nome do Senhor. Versículo 4. A família cristã deve se preparar em casa para ir à igreja, para adorar a Deus e aprender da palavra de Deus. Ao realizar o seu culto familiar no seu lar, a família está se preparando para ir à igreja com alegria. Nenhuma igreja realizará cultos com espiritualidade e unção na presença de Deus se a unção e a vida do Espírito não vierem dos lares. A alegria celebrada pelo salmista de ir à casa do Senhor é uma continuidade da alegria por estar na presença do Senhor no lar. Oremos ao Senhor. Senhor, nós nos alegramos quando vamos à tua casa para te adorar, junto com os nossos irmãos. Em nome do Senhor Jesus. Amém.
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abençoada de domingo, você conferindo a BBN e tudo que ela tem para você. A palavra de Deus, boa música, orações e apresentação está com seu irmão Lawrence Husby a partir de agora. Boa tarde.

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Muito obrigado a você que já ora pelo Ministério.

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1: Você é amado com um amor eterno, é o que a Bíblia diz, e por baixo estão os braços eternos. Estaremos começando hoje uma nova série sobre o livro de Salmos. E nestes próximos programas, eu quero dar a você uma pequena amostra dos Salmos. A Bíblia é um livro muito fascinante, cheio de diferentes tipos de literatura. Tem história, poesia, sabedoria, profecia, tem os evangelhos, as cartas e o livro que está em uma categoria à parte, que é o Apocalipse. Como a maioria de vocês sabe, a Bíblia é dividida em duas partes principais. Nós temos o Antigo Testamento, que é o relato da nação de Israel. É claro, ele começa com a criação do mundo, dos animais, das criaturas, da lua, das estrelas e do sol e do homem. E o Novo Testamento é um relato de um homem, Jesus Cristo. Nós não encontramos o nome Jesus Cristo no Antigo Testamento, mas encontramos várias dicas sobre aquele que estava por vir. E bem no meio da Bíblia nós temos um livro chamado Salmos. E se você não está muito familiarizado com a Bíblia, então a maneira mais fácil de encontrar os Salmos é apenas abri-la bem no meio e você provavelmente estará perto dos Salmos. Agora, o que são Salmos? Os Salmos são hinos, poemas, orações, lamentos do coração e você pode provavelmente pensar em algumas outras classificações. Mas acima de tudo, nós podemos dizer que o livro dos Salmos compreende e ensina as emoções da alma. Ele começa com o Salmo 1 e tenho certeza que talvez é muito familiar para a maioria de vocês. E talvez, provavelmente, é um Salmo que muitos de vocês sabem de cor. Diz assim: bem-aventurado o varão que não anda segundo o conselho dos ímpios, nem se detém no caminho dos pecadores, nem se assenta na roda dos escarnecedores. Antes tem o seu prazer na lei do Senhor, e na sua lei medita de dia e de noite, pois será como a árvore plantada junto a ribeiros de águas, a qual dá o seu fruto na estação própria, e cujas folhas não caem, e tudo quanto fizer prosperará. Não são assim os ímpios, mas são como a moinha que o vento espalha, pelo que os ímpios não subsistirão no juízo, nem os pecadores na congregação dos justos, porque o Senhor conhece o caminho dos justos, mas o caminho dos ímpios perecerá. Você pode até saber esse salmo de cor, mas talvez não tenha conseguido entender exatamente o que ele está falando. Por isso, eu quero ler uma tradução mais moderna que talvez será útil para algum de vocês. Este é o mesmo salmo, mas ele soa bem diferente e diz assim: como é feliz aquele que não segue o conselho dos ímpios, não imita a conduta dos pecadores, nem se assenta na roda dos zombadores. Ao contrário, sua satisfação está na lei do Senhor, e nessa lei medita dia e noite. É como a árvore plantada à beira de águas correntes. Dá fruto no tempo certo e suas folhas não murcham. Tudo o que ele faz prospera. Não é o caso dos ímpios. São como palha que o vento leva. Por isso, os ímpios não resistirão no julgamento, nem os pecadores na comunidade dos justos. Pois o Senhor aprova o caminho dos justos, mas o caminho dos ímpios leva à destruição. Dessa forma, parece bem mais simples, não é? Os Salmos nos mostram como devemos responder aos problemas comuns e isso é maravilhoso. Você pode encontrar o que devemos fazer. A lei do Senhor no Antigo Testamento e muitas instruções claras, diretas e inequívocas no Novo Testamento. Mas muitas vezes nós queremos perguntar: mas Senhor, como devo fazer isso? E para mim é uma coisa maravilhosa que o Senhor tenha preservado esses gritos e emoções do coração de forma tão humana. Alguns deles são até como uivos, porque o salmista está no fundo do poço do desespero. O Senhor os preservou para nós, para que pudéssemos ver qual pode ser a reação humana aos mandamentos de Deus. É uma indicação da compaixão e compreensão de Deus por nós, pessoas desamparadas e pecadoras. Portanto, os Salmos nos mostram como devemos responder aos problemas comuns e qual é o desafio específico e o que fazer a respeito. Existem dois tipos de pessoas no Salmo 1. Você tem um homem que não anda segundo o conselho dos ímpios e o homem que o faz. Há uma diferença entre eles. Em muitos outros livros da Bíblia, encontramos palavras que proíbem a pecaminosidade, mas nos Salmos nós aprendemos como evitá-la. Veja o Salmo 3. Senhor, como se têm multiplicado os meus adversários. São muitos os que se levantam contra mim. Uma tradução mais moderna diz, Senhor, muitos são os meus adversários. Muitos se rebelam contra mim. São muitos os que dizem ao meu respeito, Deus nunca o salvará. Mas tu, Senhor, és o escudo que me protege. És a minha glória e me fazes andar de cabeça erguida. Ao Senhor clamo em alta voz. E do seu santo monte ele me responde. Eu me deito e durmo e torno a acordar, porque é o Senhor que me sustém. Não me assustam os milhares que me cercam. Levanta-te, Senhor, salva-me, Deus meu. Quebra o queixo de todos os meus inimigos. Arrebenta os dentes dos ímpios. Do Senhor vem o livramento. A tua bênção está sobre o teu povo. O povo de Deus é um povo bem-aventurado. O que significa feliz? Essa palavra realmente significa feliz. Depois nós temos o Salmo 5 e ele começa logo implorando a Deus para ouvir. Dá ouvidos às minhas palavras, ó Senhor. Atende à minha meditação. Hoje nós diríamos, ouça, Senhor, enquanto eu oro. Preste atenção quando eu gemer. Versículo 2. Atende a voz do meu clamor, Rei meu e Deus meu, pois a ti orarei. Voltando para o Salmo 3, nós encontramos um homem que está pedindo a Deus para guiá-lo, porque ele estava cercado por muitos inimigos. Ele estava pedindo a Deus para se livrar deles, no versículo 10. E essa é uma maneira bem direta de colocar isso, não é? Livre-se deles, Senhor. E então, no Salmo 6, nós temos o clamor de um homem que se sente muito fraco, precisando de cura. Sua alma está perturbada, ele diz. Senhor, não me repreendas na tua ira, nem me castigues no teu furor. Na tradução mais moderna diz, Senhor, não me castigues na tua ira, nem me disciplines no teu furor. Misericórdia, Senhor, pois vou desfalecendo. Cura-me, Senhor, pois os meus ossos tremem. Todo o meu ser estremece. Até quando, Senhor? Até quando? E no versículo 6 ele diz, Estou exausto de tanto gemer. De tanto chorar, inundo de noite a minha cama. Por isso hoje eu quero encorajar a você, se você estiver se sentindo fraco, precisando de cura, se estiver em profunda angústia com a alma dolorida, desejando que alguém possa resgatá-lo, leia os Salmos.
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1: As boas novas de Deus para você memorizar esta semana aqui na BBN encontram-se em Miqueias capítulo 7, versículo 19. Tornará a ter compaixão de nós, subjugará as nossas iniquidades e lançará todos os nossos pecados nas profundezas do mar. Mais uma vez, Miqueias capítulo 7, versículo 19. 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
2: A nossa leitura bíblica diária será em Ezequiel, do capítulo 28 ao 31.
3: Capítulo 28. E veio a mim a palavra do Senhor, dizendo: Filho do homem, dize ao príncipe de Tiro: Assim diz o Senhor Deus, porquanto teu coração se elevou, e disseste: Eu sou Deus, sobre a cadeira de Deus me assento, no meio dos mares, e não passas de homem, e não és Deus, ainda que estimas o teu coração como se for o coração de Deus. Eis que tu és mais sábio que Daniel, e não há segredo algum que se possa esconder de ti. Pela tua sabedoria e pelo teu entendimento, alcançaste para ti riquezas, e adquiriste ouro e prata nos teus tesouros. Pela extensão da tua sabedoria, no teu comércio aumentaste as tuas riquezas, e eleva-se o teu coração por causa das tuas riquezas. Portanto, assim diz o Senhor Deus: Porquanto estimas o teu coração como se for o coração de Deus, por isso, eis que eu trarei sobre ti estrangeiros, os mais terríveis dentre as nações, os quais desembainharão as suas espadas contra a formosura da tua sabedoria e mancharão o teu resplendor. Eles te farão descer à cova e morrerás da morte dos traspassados no meio dos mares. Acaso dirás ainda diante daquele que te matar: Eu sou Deus? Mas tu és homem e não Deus, na mão do que te traspassa. Da morte dos incircuncisos morrerás por mão de estrangeiros, porque eu falei, diz o Senhor Deus. Veio a mim a palavra do Senhor dizendo: Filho do homem, levanta uma lamentação sobre o rei de Tiro e diz-lhe: Assim diz o Senhor Deus: Tu eras o selo da medida, cheio de sabedoria e perfeito em formosura. Estiveste no Éden, jardim de Deus. De toda a pedra preciosa era a tua cobertura: sardônia, topázio, diamante, turquesa, ônix, jaspe, safira, carbúnculo, esmeralda e ouro. Em ti se faziam os teus tambores e os teus pífaros. No dia em que foste criado, foram preparados. Tu eras o querubim ungido para cobrir, e te estabeleci. No monte santo de Deus estavas, no meio das pedras afogueadas andavas. Perfeito eras nos teus caminhos, desde o dia em que foste criado, até que se achou iniquidade em ti. Na multiplicação do teu comércio, encheram o teu interior de violência e pecaste. Por isso te lancei profanado do monte de Deus e te fiz perecer, ó querubim cobridor, do meio das pedras afogueadas. Elevou-se o teu coração por causa da tua formosura, corrompeste a tua sabedoria por causa do teu resplendor. Por terra te lancei, diante dos reis te pus, para que olhem para ti. Pela multidão das tuas iniquidades, pela injustiça do teu comércio, profanaste os teus santuários. Eu, pois, fiz sair do meio de ti um fogo que te consumiu e te tornei em cinza sobre a terra, aos olhos de todos os que te veem. todos os que te conhecem entre os povos estão espantados de ti. Em grande espanto te tornaste e nunca mais subsistirá. E veio a minha palavra do Senhor dizendo: Filho do homem, dirige o teu rosto contra Sidom e profetiza contra ela e dize: Assim diz o Senhor Deus, eis-me contra ti, ó Sidom, e serei glorificado no meio de ti, e saberão que eu sou o Senhor, quando nela executar juízos e nela me santificar, porque enviarei contra ela a peste e o sangue nas suas ruas, e os traspassados cairão no meio dela, estando a espada contra ela por todos os lados, e saberão que eu sou o Senhor. E a casa de Israel nunca mais terá espinho que a fira, nem espinho que cause dor entre os que se acham ao redor deles e que os desprezam, e saberão que eu sou o Senhor Deus. Assim diz o Senhor Deus, quando eu congregar a casa de Israel dentre os povos entre os quais estão espalhados, e eu me santificar entre eles perante os olhos dos gentios, então habitarão na sua terra que dei a meu servo, a Jacó, e habitarão nela seguros, e edificarão casas, e plantarão vinhas, e habitarão seguros, quando eu executar juízos contra todos os que estão ao seu redor e que os desprezam, e saberão que eu sou o Senhor seu Deus. Capítulo 29. No décimo ano, no décimo mês, no dia 12 do mês, veio a minha palavra do Senhor dizendo: Filho do homem, dirige o teu rosto contra Faraó, rei do Egito, e profetiza contra ele e contra todo o Egito. Fala e dize: Assim diz o Senhor Deus, eis-me contra ti, ó Faraó, rei do Egito, grande dragão, que pousas no meio dos teus rios e que dizes: O meu rio é meu, e eu o fiz para mim. Mas eu porei anzóis em teus queixos, e farei que os peixes dos teus rios se apeguem às tuas escamas, e tirar-te-ei do meio dos teus rios, e todos os peixes dos teus rios se apegarem às tuas escamas, e te deixarei no deserto, a ti e a todo peixe dos teus rios. Sobre a face do campo cairás, não serás recolhido nem ajuntado, aos animais da terra e às aves do céu te dei por mantimento. E saberão todos os moradores do Egito que eu sou o Senhor, porquanto se tornaram um bordão de cana para a casa de Israel. Tomando-te eles pela mão, te quebraste, e lhes rasgaste todo o ombro, e quando se apoiaram em ti, te quebraste, e lhes fazias tremer todos os seus lombos. Portanto, assim diz o Senhor Deus: Eis que eu trarei sobre ti a espada, e de ti destruirei homem e animal, e a terra do Egito se tornará em desolação e deserto, e saberão que eu sou o Senhor, porquanto disse: O rio é meu, e eu o fiz. Portanto, eis que eu estou contra ti e contra os teus rios, e tornarei a terra do Egito deserta em completa desolação, desde a torre de Siene até aos confins da Etiópia. Não passará por ela pé de homem, nem pé de animal passará por ela, nem será habitada 40 anos, porque tornarei a terra do Egito em desolação no meio das terras desoladas, e as suas cidades entre as cidades desertas se tornarão em desolação por 40 anos, e espalharei os egípcios entre as nações e os dispersarei pelas terras. Porém, assim diz o Senhor Deus, ao fim de 40 anos, ajuntarei os egípcios dentre os povos entre os quais foram espalhados, e removerei o cativeiro dos egípcios, e os farei voltar à terra de Patros, à terra de sua origem, e serão ali um reino humilde, mais humilde se fará do que os outros reinos, e nunca mais se exalçará sobre as nações, porque os diminuirei, para que não dominem sobre as nações, e não será mais a confiança da casa de Israel para lhes trazer à lembrança a sua iniquidade quando olharem para trás deles. Antes saberão que eu sou o Senhor Deus. E sucedeu que, no ano 27 no primeiro mês, no primeiro dia do mês, veio a minha palavra do Senhor, dizendo: Filho do homem, Nabucodonosor, rei de Babilônia, fez com que o seu exército prestasse um grande serviço contra Tiro. Toda a cabeça se tornou calva, e todo o ombro se pelou, e não houve paga de Tiro para ele, nem para o seu exército, pelo serviço que prestou contra ela. Portanto, assim diz o Senhor Deus: Eis que eu darei a Nabucodonosor, rei de Babilônia, a terra do Egito, e levará a sua multidão, e tomará o seu despojo, e roubará a sua presa, e isto será a recompensa para o seu exército. Como recompensa do seu trabalho, com que serviu contra ela, lhe dei a terra do Egito, porquanto trabalharam por mim, diz o Senhor Deus. Naquele dia farei brotar o poder na casa de Israel, e abrirei a tua boca no meio deles, e saberão que eu sou o Senhor. Capítulo 30. E veio a minha palavra do Senhor, dizendo: Filho do homem, profetiza e dize: Assim diz o Senhor Deus: Gemei, ah, aquele dia! Porque está perto o dia, sim, está perto o dia do Senhor, dia nublado, será o tempo dos gentios. A espada virá ao Egito, e haverá grande dor na Etiópia, quando caírem os traspassados no Egito, e tomarão a sua multidão, e serão destruídos os seus fundamentos. Etiópia, Pute e Lude, e toda mistura de gente, Ecube e os homens da terra da liga, juntamente com eles cairão a espada. Assim diz o Senhor: também cairão os que sustêm o Egito, e descerá a soberba de seu poder, desde a torre de Siene, ali cairão a espada, diz o Senhor Deus, e serão desolados no meio das terras assoladas, e as suas cidades estarão no meio das cidades desertas, e saberão que eu sou o Senhor, quando eu puser fogo no Egito, e forem destruídos todos os que lhe davam auxílio. Naquele dia sairão mensageiros de diante de mim em navios para espantarem a Etiópia descuidada, e haverá neles grandes dores, como no dia do Egito, pois eis que já vem. Assim diz o Senhor Deus: Eu, pois, farei cessar a multidão do Egito por mão de Nabucodonosor, rei de Babilônia. Ele e o seu povo com ele, os mais terríveis das nações, serão levados para destruírem a terra, e desembainharão as suas espadas contra o Egito, e encherão a terra de mortos, e secarei os rios, e venderei a terra, entregando-a na mão dos maus, e assolarei a terra e a sua plenitude pela mão dos estrangeiros. Eu, o Senhor, o disse. Assim diz o Senhor Deus: também destruirei os ídolos, e farei cessar as imagens de Nofe, e não haverá mais um príncipe da terra do Egito, e porei o temor na terra do Egito, e assolarei a Patros, e porei fogo a Zoã, e executarei juízos em No, e derramarei o meu furor sobre Sim, a fortaleza do Egito, e exterminarei a multidão de No, e porei fogo no Egito. Sim terá grande dor, e No será fendida, e Nofe terá angústias cotidianas. Os jovens de Aven e Pibezete cairão à espada, e as cidades irão em cativeiro. E em Tafnis se escurecerá o dia, quando eu quebrar ali os jugos do Egito, e nela cessar a soberba do seu poder. Uma nuvem a cobrirá, e suas filhas irão em cativeiro. Assim executarei juízos no Egito, e saberão que eu sou o Senhor. E sucedeu que, no ano undécimo, no primeiro mês, ao sete do mês, veio a minha palavra do Senhor, dizendo: Filho do homem, eu quebrei o braço de Faraó, rei do Egito, e eis que não foi atado para se lhe aplicar remédios, nem lhe colocarão ligaduras para o atar, a fim de torná-lo forte, para pegar na espada. Portanto, assim diz o Senhor Deus: eis que eu estou contra Faraó, rei do Egito, e quebrarei os seus braços, assim o forte como que está quebrado, e farei cair da sua mão a espada, e espalharei os egípcios entre as nações, e os dispersarei pelas terras, e fortalecerei os braços do rei de Babilônia, e porei a minha espada na sua mão, mas quebrarei os braços de Faraó, e diante dele gemerá como gêmeo traspassado. Eu fortalecerei os braços do rei de Babilônia, mas os braços de Faraó cairão, e saberão que eu sou o Senhor, quando eu puser a minha espada na mão do rei de Babilônia, e ele a estender sobre a terra do Egito. E espalharei os egípcios entre as nações, e os dispersarei entre as terras. Assim saberão que eu sou o Senhor. Capítulo 31. E sucedeu no ano undécimo, no terceiro mês, ao primeiro do mês, que veio a minha palavra do Senhor, dizendo: Filho do homem, dize a Faraó, rei do Egito, e à sua multidão: A quem és semelhante na tua grandeza? Eis que a Assíria era um cedro no Líbano, de ramos formosos, de sombrosa ramagem e de alta estatura, e a sua copa estava entre os ramos espessos. As águas o fizeram crescer, o abismo o exalçou, as suas correntes corriam em torno da sua plantação, e ele enviava os regatos a todas as árvores do campo. Por isso se elevou a sua estatura sobre todas as árvores do campo, e se multiplicaram os seus ramos, e se alongaram as suas varas, por causa das muitas águas quando brotava. Todas as aves do céu se aninhavam nos seus ramos, e todos os animais do campo geravam debaixo dos seus ramos, e todas as grandes nações habitavam à sua sombra. Assim era ele formoso na sua grandeza, na extensão dos seus ramos, porque a sua raiz estava junto às muitas águas. Os cedros no jardim de Deus não o podiam obscurecer, as faias não igualavam os seus ramos, e os castanheiros não eram como os seus renovos. Nenhuma árvore no jardim de Deus se assemelhou a ele na sua formosura. Formoso o fiz com a multidão dos seus ramos, e todas as árvores do Éden que estavam no jardim de Deus tiveram inveja dele. Portanto, assim diz o Senhor Deus: Porquanto te elevaste na tua estatura, e se levantou a sua copa no meio dos espessos ramos, e o seu coração se exalçou na sua altura, eu o entregarei na mão do mais poderoso dos gentios, que lhe dará o tratamento merecido. Pela sua impiedade o lançarei fora, e estrangeiros das mais terríveis nações o cortarão e deixá-lo-ão. Cairão os seus ramos sobre os montes e por todos os vales, e os seus renovos serão quebrados por todos os rios da terra. E todos os povos da terra se retirarão da sua sombra e o deixarão. Todas as aves do céu habitarão sobre a sua ruína, e todos os animais do campo se acolherão sob os seus renovos, para que todas as árvores junto às águas não se exaltem na sua estatura, nem levantem a sua copa no meio dos ramos espessos, nem as que bebem as águas venham a confiar em si por causa da sua altura. Porque todos estão entregues à morte, até à terra mais baixa, no meio dos filhos dos homens, com os que descem à cova. Assim diz o Senhor Deus: No dia em que ele desceu ao inferno, fiz eu que houvesse luto, fiz cobrir o abismo por sua causa, e retive as suas correntes, e detiveram-se as muitas águas, e cobri o Líbano de preto por causa dele, e todas as árvores do campo por causa dele desfaleceram. Ao som da sua queda fiz tremer as nações, quando o fiz descer ao inferno com os que descem à cova. E todas as árvores do Éden, a flor e o melhor do Líbano, todas as árvores que bebem águas, se consolavam nas partes mais baixas da terra. Também estes com ele descerão ao inferno, a juntar-se aos que foram traspassados à espada, sim, aos que foram seu braço e que habitavam à sombra no meio dos gentios. A quem, pois, é semelhante em glória e em grandeza entre as árvores do Éden? Todavia serás precipitado com as árvores do Éden às partes mais baixas da terra. No meio dos incircuncisos, jazerás com os que foram traspassados à espada. Este é Faraó e toda a sua multidão, diz o Senhor Deus.
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Quantas vezes você se referiu a uma pessoa polida e educada como gentil? E quão boa é a impressão que fica na cabeça das pessoas, não é? Pois é, nós cristãos devemos nos comportar de uma forma que os que não são cristãos vejam como é bonito ser gentil e, dizendo melhor, genuinamente gentil. 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

Que Deus esteja realmente sendo uma prioridade na sua vida e na vida da sua família, não somente nesse domingo, como em toda a semana. Que bom que você está na BBN. Vamos tocar mais música agora. A apresentação continua com Laurence Hurley.

o cordeiro. Davi e toda a congregação ofereceram 1000 cordeiros ao Senhor. Essa quantia nos leva ao número 10. 10 vezes 10 vezes 10. Nas Escrituras, o número 10 é um símbolo de toda a humanidade. Jesus, o cordeiro que carregou os pecados de todo o mundo, também é o cordeiro para cada pobre pecador. Como já foi dito, ele não é somente o cordeiro para todo o mundo, mas também para você, que tem consciência da própria miséria e perdição. João Batista pregou arrependimento para perdão dos pecados a uma grande multidão. E então veio a plenitude dos tempos naquele dia, quando de repente ele se deteve, apontando para o homem no meio da multidão que estava escutando atentamente. Todos olhavam para ele e João exclamou: "Eis o Cordeiro de Deus, que tira o pecado do mundo!"

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2: O uso do celular cresce entre idosos, mas envelhecimento exige mais cuidado com a sobrecarga das mãos. Liderança pode determinar o bem-estar de toda a equipe. Uma em cada 9 internações por doenças crônicas teve complicação adquirida no hospital. O uso do celular cresce rapidamente entre os idosos, facilitando a comunicação e a inclusão digital, mas o tempo prolongado em frente à tela acende um alerta para a saúde das mãos. Com o envelhecimento natural, ocorre a perda de massa muscular e o desgaste das articulações, o que torna pessoas com mais de 60 anos mais propensas a dores e desconfortos ao segurar o aparelho ou digitar por longo período. Segundo especialistas da Sociedade Brasileira de Cirurgia da Mão, esses movimentos repetitivos podem agravar quadros que já existam, como a artrose, exigindo a atenção dobrada da população da terceira idade para que a conectividade diária não se transforme numa séria limitação física. Médicos, então, recomendam adaptar a rotina com medidas simples, como utilizar suporte de apoio na altura dos olhos, alternar para o uso de áudio ou digitação por voz e acionar a tela com o dedo indicador, realizar pausas frequentes, fazer exercícios leves de alongamento e dar preferência ao computador para tarefas mais longas também ajudam a aliviar a pressão nas articulações. A saúde mental no ambiente empresarial ganhou papel central nas empresas após a atualização da norma regulamentadora número 1, que passou a exigir o gerenciamento de riscos psicossociais como sobrecarga de trabalho e falta de suporte. Nesse novo cenário, a atitude dos gestores tornou-se determinante para o clima organizacional, já que pesquisas apontam altos índices de estresse e exaustão entre profissionais e lideranças. Para especialistas, a conduta do líder e a forma como a rotina é estruturada comunicam diretamente o que é aceitável, mostrando que o bem-estar da equipe depende de processos bem definidos e de uma gestão empática e não apenas de benefícios pontuais. Para garantir um ambiente de trabalho sustentável e produtivo, gestores precisam adotar atitudes práticas no dia a dia, como organizar prioridades para evitar urgências constantes e observar a carga de trabalho além das metas entregues. Também é fundamental abrir espaço para que a equipe sinalize sobrecarga sem medo de penalidades, estabelecer limites de desconexão e realizar conversas periódicas de acompanhamento antes que o estresse leve a afastamentos. Um levantamento da plataforma DRG Brasil revelou que cerca de 10% dos pacientes internados por doenças crônicas não transmissíveis adquiriram alguma complicação durante a permanência no hospital. O estudo analisou mais de 800 mil hospitalizações potencialmente evitáveis e destacou que nos casos em que a complicação foi considerada grave, a taxa de mortalidade intra-hospitalar chegou a 33%. A pesquisa lembra que a proteção da saúde deve ser garantida desde a atenção básica até o ambiente de internação, evitando que problemas como hipertensão, diabetes e insuficiência cardíaca evoluam para quadros críticos. Especialistas ressaltam que o acompanhamento prévio de qualidade é vital para evitar o ingresso em leitos hospitalares e diminuir os riscos associados à internação prolongada.
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1: De setembro, e assim com confiança ousemos dizer: o Senhor é meu ajudador, e não temerei o que me possa fazer o homem. Hebreus 13:6. Meditações sobre o livro de Jeremias. Leia Jeremias 38:14-28. Pobre Zedequias, atormentado por preocupações e incertezas, encontra Jeremias novamente em secreto. Jeremias pede para ele ir voluntariamente aos príncipes caldeus e se render. Ele adverte a Zedequias acerca do que lhe espera se não fizer o que lhe diz. É ameaçado de ter seus pés atolados na lama. Versículo 22. Não há dúvida de que o profeta se refere à sua própria experiência recente. Mas que diferença há entre os dois homens? Apesar de conhecer a vontade de Deus, Zedequias é importante para realizá-la, porque ele é governado pelo medo de homens, medo dos caldeus, medo dos príncipes. Versículos 5, 25. Medo dos judeus que já haviam sido levados cativos. Versículo 19, veja Provérbios 29, 25. O único temor que parece estar faltando em seus pensamentos é o verdadeiro temor a Deus. Na verdade, que contraste com a confiança que a fé dá a Jeremias. Este encontro nos faz pensar na cena de Atos 26, onde vemos Paulo, o prisioneiro, comparecendo perante o rei Agripa. Ele pôde falar com franqueza com ele, versículo 26, e conclui dizendo: assim Deus permitisse que todos os que hoje me ouvem se tornassem tais como eu sou, exceto estas cadeias. Versículo 29. Que Deus nos ajude a sermos como Paulo e Jeremias, sempre cheios de coragem diante dos homens, porque o Senhor está conosco. Hebreus 13, 6. Passagens bíblicas e reflexões. 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

0: Lemos em 2 Coríntios 5,15: e ele morreu por todos, para que os que vivem não vivam mais para si, mas para aquele que por eles morreu e ressuscitou. Bem-vindo ao programa Ecos do Calvário, com o pastor James Nash. A nossa oração é que ao abrir a palavra de Deus, você seja desafiado e motivado a viver uma vida frutífera para o Senhor.
1: Que horas são? Está na hora de sair. A festa vai começar, numa hora vamos. Que hora chega o médico? Pastor, me desculpe, mas não tenho tempo para ir ao culto. Tempo. Tem tempo para tudo, menos tempo para Deus. Que tal orarmos para que Deus nos dê o mesmo tempo que nós damos para Ele? Na terceira mensagem de Salomão em Eclesiastes, ele tratou o assunto de tempo. Ele disse: há tempo para tudo, e haja tempo. Há 14 pares nos primeiros 8 versos de Eclesiastes, capítulo 3. Salomão começou no verso 1 com dois pensamentos. Escute: tudo tem a sua ocasião própria, e há tempo para todo propósito debaixo do céu. Todo mundo tem tempo para trabalhar, para uma festa, para passear, para satisfazer as suas emoções. Mas poucos têm tempo para aquele que nos deu tempo, nosso Criador Jesus Cristo. Um dia, cada um terá tempo. Tempo para se apresentar perante Cristo, onde as obras do salvo serão julgadas para ver quantos galardões receberá, ou no grande trono branco, onde as obras do descrente serão julgadas para saber do castigo que receberá. E cada um terá todo o tempo disponível, pois naquele instante é Cristo que determinará o tempo. Salomão tratará o assunto de tempo neste capítulo, e peço que cada um tome alguns minutos de seu tempo para refletir sobre o seu tempo com Deus. No verso 9, Salomão fez uma pergunta que cada pessoa deve refletir e responder, porque ele vai fazer mais cedo ou mais tarde. Salomão perguntou: que proveito tem o trabalhador naquilo em que trabalha? Se um homem trabalhar dia e noite por 40 anos para comprar casas e carros e não fizer nada para Deus, ele verá as suas casas caindo em ruína e os carros enferrujando, tudo perdendo o seu valor. Evangelizei por 5 anos um jovem que sempre me respondeu: não tenho tempo, tenho que trabalhar, tenho a minha namorada, etc. Faz quase um ano que foi acidentado e perdeu uma perna e quase um braço, e por 10 meses só tem tido tempo para Deus. Ele aceitou a Cristo no hospital. Agora, ele tem prazer em estudar a Bíblia, fazer visitas, participar nos cultos. Que proveito tem o trabalhador naquilo em que trabalha? Agora, para ele, tem tudo. Ele está fazendo a obra de Deus. O pregador Salomão, pela segunda vez, fez referência a Gênesis 3, verso 19, quando ele disse que: tenho visto o trabalho penoso que Deus deu aos filhos dos homens, como resultado do pecado de Adão. O homem trabalha a vida toda, suando, quebrando a cabeça, só para encher a barriga, que nunca se satisfaz. No verso 11, Salomão fez três observações. A primeira, ele falou sobre a criação. A segunda é fundamental para este estudo. Pôs na mente do homem a ideia da eternidade. A terceira observação fala da incapacidade do homem compreender a obra de Deus. Pois Salomão disse, se bem que este não possa descobrir a obra que Deus fez desde o princípio até o fim. Tanto mais o homem estuda, tanto mais ele precisa estudar. Ele gasta milhões e milhões tentando tirar Deus do universo. E quanto mais ele tenta, mais ele comprova a existência do Deus Criador. No verso 12, Salomão caiu na real e fez uma declaração que devemos atentar. Sei que não há coisa melhor para eles do que se regozijarem e fazerem o bem enquanto viverem. O homem fixa os seus olhos nas palavras se regozijarem, enquanto Salomão estava enfatizando as próximas, fazerem o bem. O grande problema que o homem tem é reconhecer qual é o bem. O homem deve se interessar nas coisas que agradam a Deus, e não na bebida e outros vícios que destroem o corpo. Verso 13 mostra que o homem pode gozar do bem de todo o seu trabalho, pois é um dom de Deus. É para cada um decidir por si mesmo se vai gozar os bens eternos ou gozar os bens temporários que levam o homem à ira de Deus. Mas, para aproveitar a ideia da eternidade, deve começar por aceitar a Jesus Cristo como seu único e suficiente Salvador. No verso 14, Salomão fez uma outra declaração sobre Deus, quando ele disse, eu sei que tudo quanto Deus faz durará eternamente. E isso Deus faz para que os homens temam diante dele. Deus fez os céus e a terra e tudo o que há neles, e os fez para a honra e a glória dele, para o magnificar e adorar. Neste livro, você encontra várias vezes uma ordem, teme a Deus. Verso 15 volta para capítulo 1, verso 9, onde Salomão terminou de mostrar que a criação de Deus, a humanidade, o sol, o vento, a chuva e os rios não têm fim. O sol nasce e o sol se põe. Bendito seja o nome de Deus. O vento vem e o vento vai. A chuva vem e a chuva vai. Os rios enchem e os rios se esvaziam. Bendito seja o nome de Deus. E a obra do homem está aqui hoje e amanhã desaparece. Verso 16 mostra a obra do homem contra a obra de Deus, quando diz, vi ainda debaixo do sol que no lugar da retidão estava a impiedade e que no lugar da justiça estava a impiedade ainda. Nós nos desanimamos com a corrupção e injustiça no mundo. A vítima é culpada e o réu é justificado. Aqueles que devem ser os exemplos de justiça e retidão mostram a maior corrupção. É difícil esperar. Queremos justiça agora e parece que não vem. Mas nós sabemos que Deus escreveu tanto os primeiros quanto os últimos capítulos da Bíblia. E também sabemos que a justiça vencerá, e o corrupto, seja grande ou pequeno, passará a eternidade no lago de fogo. E é isso que Salomão disse no verso 17. Deus julgará o justo e o ímpio. No verso 18, Salomão mostrou a razão que Deus não resolve logo as nossas questões de justiça e injustiça. Ele disse, isso é por causa dos filhos dos homens, para que Deus possa prová-los e eles possam ver que são em si mesmos como os brutos. O que quer dizer isto? Deus está provando o homem. Como? Conhece alguém que diz, por que não posso fazer isto, se os grandões fazem? No verso 19, o pregador iniciou o seu apelo. Ele disse, o que sucede aos filhos dos homens, isso mesmo também sucede aos brutos. Todos vão morrer. Na carne, sim. Tudo é vaidade. Vazio. Nada satisfaz. Tudo é corrupto. No verso 20, ele disse que todos voltam à terra. Nós perguntamos, o túmulo é o fim? Salomão fez a mesma pergunta no verso 21, quando ele disse, quem sabe se o espírito dos filhos dos homens vai para cima e se o espírito dos brutos desce para a terra? Se não parasse para refletir sobre a mensagem do livro inteiro, alguém pode deduzir que não há diferença no homem e no animal. Morreu, acabou. A terra volta. É necessário ler capítulo 12, verso 7, quando o mesmo pregador disse, e o pó volte à terra, como o era, e o Espírito volte a Deus que o deu. O último verso do livro diz, porque Deus há de trazer a juízo toda obra e até tudo o que está encoberto, quer seja bom, quer seja mal. Salomão sabia do fim do homem aqui na terra e entendeu a realidade da eternidade. Portanto, é claro que Salomão não estava dizendo que a sepultura é o fim do homem, mas sim o início da eternidade. Temos que responder, quem sabe se o espírito do homem vai para cima? Digo, Deus sabe. E o apóstolo João acrescentou, estas coisas vos escrevo, a vós que credes no nome do Filho de Deus, para que saibais que tendes a vida eterna. Deus sabe o fim do homem, e o homem também sabe o seu fim. Talvez ele não queira admitir, mas ele sabe. Muitos desejam ter a certeza que vai para o céu. E é possível saber. Muitos procuram um caminho para o céu, mas não se preocupam com o caminho, Jesus Cristo. Muitos sabem que Cristo morreu para salvar o homem e, na mesma hora, quer se salvar através de suas obras infrutíferas. E Salomão terminou este capítulo no verso 22 com esta admoestação. É melhor para o homem viver para Deus, trabalhando com alegria, pois a terra é o seu quinhão, a herança terrestre. Este verso mostra que reencarnação é impossível. Depois que morre, não há volta. O que você fez para Deus não tem volta. O que importa é crer em Jesus Cristo para a salvação e trabalhar para a honra e a glória dele, agradecendo o que ele fez por nós e em nós. Há tempo na sua vida para tudo. Você reservou uma boa parte de sua vida para Deus? Ou você não tem tempo para ele? Se você não tem tempo para Deus hoje, por que você acha que ele terá tempo para você amanhã?

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2: Quanto um pintor cobra para pintar uma casa de 75 metros quadrados? IA pode antecipar surtos de gripe antes dos hospitais lotarem. Dificuldade para enxergar pode indicar erro refrativo não corrigido. O custo para pintar uma casa de 75 metros quadrados varia conforme as condições do imóvel e o tipo de acabamento desejado. A mão de obra costuma ficar entre R$ 3 e R$ 7.500, mas o valor pode aumentar quando há necessidade de reparos, aplicação de massa corrida ou pintura de áreas externas. Especialistas explicam que a metragem da casa não corresponde à área real de pintura. Dependendo da planta e do pé direito, um imóvel de 75 metros quadrados pode ter entre 225 e 300 metros quadrados de superfícies a serem pintadas. Por isso, o cálculo leva em conta paredes, tetos, portas, janelas e o estado das superfícies. Além da mão de obra, o orçamento pode incluir tintas, seladores, massa, lixamento e correções estruturais. Profissionais recomendam que o cliente solicite detalhamento dos serviços, incluindo o número de demãos, materiais utilizados e áreas contempladas, para evitar custos extras e garantir maior qualidade no resultado final. Uma plataforma brasileira de saúde está utilizando IA para identificar possíveis surtos de gripe antes mesmo do aumento expressivo nos atendimentos em hospitais. A ferramenta analisa sintomas informados pelos usuários em tempo real e busca detectar padrões que podem indicar o avanço de doenças respiratórias. Segundo os criadores da plataforma, o sistema foi desenvolvido para ampliar o acesso ao acompanhamento médico domiciliar, combinando tecnologia e validação clínica. Além da triagem inicial, a ferramenta oferece monitoramento contínuo, suporte médico e possibilidade de emissão de receitas e exames, sem que o paciente precise sair de casa. Os responsáveis pelo projeto afirmam que a inteligência artificial pode cruzar históricos de saúde, hábitos e dados clínicos para identificar riscos futuros. Especialistas alertam que dificuldades para enxergar com clareza podem ser sinais de erros refrativos não corrigidos, como miopia, hipermetropia, astigmatismo e presbiopia. Essas alterações impedem que a luz seja focalizada corretamente na retina, provocando visão embaçada ou distorcida e afetando a qualidade de vida de milhões de pessoas. Segundo a oftalmologista Tayana Darabi, sintomas como dores de cabeça frequentes, cansaço visual, ardência nos olhos e necessidade de apertar as pálpebras para enxergar melhor não devem ser ignorados. Em crianças, os problemas podem se manifestar por meio de dificuldades de aprendizagem e desinteresse pela leitura. A especialista destaca que o tratamento costuma ser simples e eficaz, geralmente com o uso de óculos, lentes de contato ou cirurgia, dependendo de cada caso. Ela também alerta para o crescimento dos casos de miopia associado ao uso excessivo de telas e à menor exposição à luz natural, reforçando a importância de consultas oftalmológicas regulares para prevenir complicações futuras.
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0: Bem-vindo ao programa Palavras de Louvor. Esse programa é baseado nos estudos do Dr. Donald Hubbard, pastor e professor da Bíblia. Nós agradecemos a Deus pelo privilégio de, nos próximos minutos, apresentar a você verdades contidas na Palavra de Deus e suas aplicações para os nossos dias. Vamos então a mais um estudo no programa Palavras de Louvor. 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
1: Temos estudado nos últimos programas o texto de Gálatas 6:7. Um verso maravilhoso que produz um alimento espiritual tão benéfico que seria impossível exaurir todo ele no tempo que temos. O texto diz: Não erreis, Deus não se deixa escarnecer, porque tudo o que o homem semear, isso também ceifará. Já sugerimos que há três pensamentos básicos neste verso das Escrituras. Um deles é um aviso que deve ser considerado com atenção. Não erreis. E como lemos no texto grego, parem de ser desencaminhados. Lembre-se de que Paulo estava escrevendo esta carta aos Gálatas, uma igreja que ele havia investido tempo pregando e partilhando do Evangelho, e ali algumas influências ruins surgiram no meio deles. Influências que vinham dos judaizantes, que desejavam diminuir o evangelho da graça e queriam misturá-lo com a lei, para que a salvação viesse também da obediência à lei e não somente da graça de Deus única e exclusivamente. Paulo escreveu a estes crentes: Esta é uma carta forte, muito forte, uma das mais severas que Paulo escreveu no Novo Testamento. Temos aqui um aviso que precisamos prestar bastante atenção. Em segundo lugar, temos o testemunho a ser honrado. Deus não se deixa escarnecer. A palavra escarnecer é uma palavra muito rara. No Novo Testamento, ela aparece somente aqui. Ela quer dizer nariz e, literalmente, leva a ideia de não pense que você pode levantar o nariz para Deus. Veja que aqueles que violam o evangelho da graça de Deus estão literalmente tratando a Deus com muito desprezo. Paulo fala sobre a caminhada para a colheita. Ele diz: Não erreis, Deus não se deixa escarnecer, porque tudo que o homem semear, isso também ceifará. Porque o que semeia na sua carne, da carne ceifará a corrupção. Mas o que semeia no Espírito, do Espírito ceifará a vida eterna. E também, e não nos cansemos de fazer bem, porque a seu tempo ceifaremos se não houvermos desfalecido. O que Paulo estava fazendo era estabelecendo os princípios imutáveis de vida. Esses princípios agora servem para todas as pessoas de todos os tempos e eras, sob todas as condições possíveis. Estes versos são verdadeiros para quem vive nas condições mais primitivas dentro da selva profunda, e é verdadeiro para quem vive na mais sofisticada tecnologia dos tempos modernos. Era verdade para aqueles que viviam nos tempos antigos, e é verdade para nós também. Os princípios que encontramos aqui em Gálatas 6, de 7 a 9, são princípios eternos e da maior importância para guardarmos na mente. Já sugerimos a você que há quatro leis que encontramos aqui sobre a caminhada para a colheita. A primeira é a lei da inevitabilidade. Quando um homem plantar, ele também colherá. Plantação e colheita. A lei da inevitabilidade preconiza que colhemos porque plantamos. Durante toda a vida, estamos plantando alguma coisa. Nós não vivemos a vida num vácuo. Há causas e efeitos que se seguem a tudo que fazemos. Precisamos dar a maior consideração em oração ao fato de que nós colhemos o que plantamos. Esta é a lei da inevitabilidade. Quando nosso tempo acabou em nosso último programa, estávamos discutindo sobre a lei do investimento. Isto é, colhemos o que plantamos. O tipo de colheita que produzimos é determinada de antemão pelo tipo de semente que plantamos. Portanto, não são os colhedores que decidem como será a colheita, mas os plantadores. O texto diz no verso 7, tudo que um homem plantar, isso também colherá. Jó 4:8 diz, segundo eu tenho visto, os que lavram iniquidade e semeiam mal, cegam o mesmo. E isso é verdade. Aquilo que você plantar, isso também colherá. O verso 8 é um comentário sobre este princípio. Porque o que semeia na sua carne, da carne ceifará a corrupção. Mas o que semeia no Espírito, do Espírito ceifará a vida eterna. Agora o que Paulo está dizendo é que quem plantar a carne vai colher a corrupção. Por outro lado, poderá plantar o Espírito e o que ele vai colher é a vida eterna. Mas a questão é, o que ele quis dizer com plantar na carne? Porque o que semeia na sua carne, da carne ceifará a corrupção. O que será que isto significa? Sei que há aqueles que acham que é algum tipo de conduta imoral ou má conduta sexual, alcoolismo, adultério ou outro tipo de atitude repreensível. Mas creio que seja um pouco mais que isto. E essas opções anteriores não esgotam tudo o que Paulo quis dizer. Veja que Paulo está se dirigindo aos crentes. E o que Paulo está fazendo é apresentar uma atitude de vida marcada por seus próprios códigos e padrões de vida, sempre satisfazendo seus próprios desejos carnais. Talvez pudéssemos fazer as seguintes perguntas para deixar tudo mais claro. Você está preocupado com os padrões de Deus? Colocando de uma outra forma, os padrões de Deus são os seus padrões? Se você já é um filho de Deus, que nasceu de novo pela fé pessoal na obra consumada de nosso Senhor Jesus Cristo, então você já confia em Cristo para a sua salvação, pois seus padrões devem ser os mesmos de Deus. Se, porém, começarmos a nos adaptar ao mundo que vivemos e começarmos a viver segundo nossos próprios padrões, ficaremos bem longe daquilo que o Senhor Jesus Cristo teria para nós. E então estaremos realmente cumprindo os desejos da carne. Estes desejos são egoístas e de acordo com a velha natureza. O que Paulo está dizendo simplesmente é que o que plantarmos neste caminho receberemos ou colheremos a mesma coisa. Se plantarmos no Espírito, então vamos colher do Espírito a vida eterna. Aquilo que plantarmos, receberemos da mesma forma. Esta é a lei da inevitabilidade e do investimento. Em terceiro lugar, existe a lei do crescimento. Esta lei do crescimento estipula que colhemos mais que plantamos. Note que no verso 9 de Gálatas 6 lemos, e não nos cansemos de fazer bem, porque a seu tempo ceifaremos se não houvermos desfalecido. Em Lucas 6:38 também lemos, dai e ser-vos-á dado, boa medida, recalcada, sacudida e transbordando, vos deitarão no vosso regaço, porque com a mesma medida com que medirdes, também vos medirão de novo. Esta é a lei do crescimento. Esta lei estabelece um crescimento maior do que a plantação. Bem, acho que você concordaria comigo que não haveria lucro caso o fazendeiro colhesse apenas as duas batatas que plantou. Pouquíssimas pessoas gostariam de plantar sob essas condições. O lucro do fazendeiro é garantido pelo fato de que há mais que ser colhido do que foi plantado. Pegue uma simples espiga de milho e dela plante de determinada maneira, cuidando sempre da melhor forma, sempre considerando os melhores elementos para o crescimento. Com certeza, a planta produzirá muito mais do que foi plantado. Portanto, a colheita é muito maior que a plantação. O que plantamos hoje é muito maior nos dias que estão por vir. Uma das mais trágicas ilustrações disto é o exemplo que vem da vida de Davi. Lembre-se de Davi e seu terrível pecado com Bate-seba. O bebê, fruto daquela união, morreu, e depois nasceu Salomão. Mas a tragédia que irrompeu na casa de Davi, fruto de seu mau exemplo, continuou a frutificar amargamente. A consequência daquele mal feito e de outros na vida de Davi frutificou em Amon, o filho de Davi que cometeu incesto com sua própria irmã e colheu o fruto de seu próprio assassinato por seu meio-irmão Absalão. Mais tarde, o próprio Absalão rebelou-se contra seu pai e tentou usurpar o reino de Davi, e finalmente foi morto. Que colheita terrível colheu Davi! Minha querida irmã ou irmão em Cristo, dê uma olhada. Olhe agora sua vida presente e seus alvos, suas ambições presentes e padrões pessoais. Que tipo de colheita você vai colher baseado na vida que você leva hoje? Será que é uma colheita que vale a pena? Veja que esta é a lei do crescimento. Vimos a lei da inevitabilidade que diz que colhemos o que plantamos. Vimos a lei do investimento que diz que colhemos por que plantamos. E a lei do crescimento que diz que colhemos mais do que plantamos. Temos também a lei da herança. Você colherá mais tarde o que já plantou. No reino espiritual, nem sempre colhemos imediatamente as consequências do que plantamos. Há um verso interessante nas Escrituras, em Eclesiastes 8:11, que diz o seguinte: porquanto não se executa logo o juízo sobre a má obra, por isso o coração dos filhos dos homens está inteiramente disposto para fazer o mal. O que significa é que um presente estilo de vida ou código de conduta não é imediatamente julgado por Deus, portanto, ele permanecerá assim por algum tempo. Mas a colheita com certeza virá. Repetindo, alguns acham que Deus não vai julgar seu comportamento rebelde imediatamente e que ele não vai julgar ninguém. Bem, eles não conhecem os caminhos de Deus, pois a lei da herança estipula que mais cedo ou mais tarde colheremos o que plantarmos. Veja que aqui temos as grandes verdades pelas quais devemos viver. Precisamos parar de sermos enganados e nos submeter a Deus. Precisamos plantar no Espírito para crescer na graça e no conhecimento de nosso Senhor Jesus Cristo. O tipo de vida que vivemos hoje afeta muito o futuro que ainda virá. Um dia, teremos não apenas um Deus a encarar, mas também um registro de nossos feitos. Que nossa vida possa trazer glória ao Senhor Jesus. Sua vida tem glorificado a Jesus? Se quisermos realmente servi-lo, devemos glorificá-lo. Nosso Pai, abençoe em nossos corações esta porção da Tua Palavra. Pai, torne isto precioso para nós e que possamos glorificar ao Senhor Jesus em tudo o que dissermos e fazemos. Oramos em nome de Jesus. Amém.
0: Fica por aqui mais um Palavras de Louvor, um programa baseado nos estudos do Dr. Donald Hubbard e apresentado por Lincoln Oliveira. Esperamos que o estudo de hoje tenha servido para fazê-lo crescer em seu relacionamento com Deus. Esperamos contar com a sua audiência em nossa próxima edição. Até lá, e que Deus lhe abençoe.

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0: 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Se você também já é um filho de Deus, tendo entregado sua vida a Jesus, você também já faz parte dessa bênção, e nada nem ninguém poderá te separar do amor de Deus. 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Faça essa decisão tão importante ainda hoje e receba o lindo presente da vida eterna. 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
1: Olá, bem-vindo à nossa mensagem de esperança e encorajamento, Pão Diário. Hoje vou ler o texto de Sheridan Voice com o título Local de Trabalho é Divino, baseado em Mateus capítulo 6, entre os versículos 9 e 13. As fábricas da Inglaterra na era vitoriana eram sombrias. O número de mortes era alto e, com frequência, os trabalhadores viviam na pobreza. George Cadbury questionou: como o trabalhador pode cultivar ideias se vive na miséria? Decidiu construir um novo tipo de fábrica para sua produção crescente de chocolates. Ele construiu uma vila com mais de 300 casas, quadras esportivas, parques, escolas e igrejas para os seus funcionários e suas famílias. Eles recebiam bons salários e assistência médica, como fruto da fé que ele professava em Cristo. Jesus nos ensina a orar para que a vontade de Deus seja feita, assim na terra como no céu, de acordo com Mateus capítulo 6, versículo 10. A oração nos ajuda a imaginar como seria o nosso local de trabalho sob o governo de Deus, do qual recebemos o nosso pão diário e o perdão de nossas dívidas. Como funcionários, isso significa trabalhar de bom ânimo para o Senhor. Como empregadores, significa ser imparcial e dar aos funcionários o que é justo. Sendo remunerados ou voluntários, isso significa cuidar do bem-estar dos que servem conosco. Como Cadbury, imaginemos como tudo poderia ser diferente se Deus estivesse no comando de nosso bairro e trabalho, porque quando Ele está, as pessoas frutificam. E você, como seria seu local de trabalho ou bairro sob o governo de Deus? Como orar e trabalhar em prol dessa visão? Pense nisso. Eu sou a Clarice Fogaça e essa foi a nossa mensagem do dia.
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1: Tiago capítulo 1, versos 13 a 16. A raiz de todos os problemas. Ninguém, sendo tentado, diga: de Deus sou tentado. Porque Deus não pode ser tentado pelo mal, e a ninguém tenta. Mas cada um é tentado quando atraído e engodado pela sua própria concupiscência. Depois, havendo a concupiscência concebido, dá à luz o pecado, e o pecado, sendo consumado, gera a morte. Não erreis, meus amados irmãos. A segunda raiz de todos os nossos problemas é a raiz das circunstâncias. Hebreus 12:15 diz: tendo cuidado de que ninguém se prive da graça de Deus, e de que nenhuma raiz de amargura brotando vos perturbe, e por ela muitos se contaminem. Irmãos, lascívia é uma força de dentro para fora, a raiz das circunstâncias é uma força de fora para dentro. O que acontece conosco determina a nossa paz ou a nossa intranquilidade. Por exemplo, alguém com muito medo de avião me disse: eu morro de medo de avião, mas se eu fosse o piloto eu não teria medo. Por quê? Ah, porque eu estaria sabendo o que está acontecendo, eu estaria controlando a aeronave, mas como passageiro eu fico lá atrás sem saber de nada que está acontecendo. É assim o ser humano. O ser humano, se ele não tem controle sobre as circunstâncias, sobre as situações em que ele se encontra, ele se desespera. Ele tem que estar no controle, ele tem que saber o que está acontecendo e o que vai acontecer. Caso contrário, ele se desespera. Agora, qual que é uma das circunstâncias que nós não podemos controlar e que causa amargura? Aparência física, por exemplo. Nós sofremos a maior parte do tempo por algo que nós não podemos mudar e por algo que nós não somos. Se você pudesse mudar algo na sua vida hoje de manhã, o que você mudaria? Eu acho que 100% ou 90% de vocês mudaria algo físico. 50 moças que estavam prestando concurso para Miss Universo responderam a essa pergunta e deram a mesma resposta. Elas mudariam algo da aparência delas, do físico delas. Algumas se achavam magras, outras se achavam gordas, outras se achavam narigudas, outras se achavam com pernas muito grandes, outras com pernas pequenas, outras tinham cicatrizes, e cada uma delas deu a resposta que mudaria certa parte do seu corpo. Incrível que ninguém respondeu: eu mudaria a minha atitude, a minha personalidade, o meu caráter, a minha índole. Todos estavam preocupados com a aparência física. E os cirurgiões plásticos adoram isso, né? Porque eles estão ganhando rios de dinheiro mudando a aparência física das pessoas. Mas ninguém se importou em dizer: eu mudaria a maneira que eu sou e como eu tenho agido na minha vida, para com as pessoas, para com Deus. Todos mudariam algum traço físico. Quando eu era criança, eu acho que todos nós crianças passamos por isso, quando eu tinha 11, 12 anos de idade, o meu nariz, eu já disse para vocês, cresceu mais depressa do que o rosto. Então quando você olhava para uma foto minha, você só via o nariz era maior que o rosto. Você diria: ainda é, pastor. Não é não, mas já foi pior. Irmãos, eu tenho estrabismo no olho do lado esquerdo, e quando eu estou muito cansado, o olho se desvia um pouquinho, 5 graus. Ah, como eu gostaria de poder mudar o meu olho, o meu nariz, marcas que eu tenho pelo corpo. Mas sinceramente, se Deus chegasse para mim hoje e dissesse: Rômulo, o que você gostaria de mudar na sua vida? Eu diria: Senhor, me dê um novo coração. Um novo coração está bom demais para mim. Uma nova perspectiva do Espírito de Deus na minha vida. Então nós temos que entender que há coisas que nós não vamos mudar. A mídia, a sociedade como um todo, tem muita culpa nisso, tentando nos fazer pessoas descontentes com o que são, com o que têm. Jeremias 1:5 diz: antes que te formasse no ventre, te conheci, e antes que saísses da madre, te santifiquei. Deus me fez mediano. Tem gente que fala que eu sou baixinho. Se eu chamar o Augusto aqui, o Geraldo, pastor Silval, vocês vão ver que eu não sou baixinho. Mas se eu chamar o pastor Everton, né? Aí vocês vão ver que eu sou baixinho. Não tem problema. Se Deus me fez baixinho, mediano ou alto. Tem gente que reclama que é alto demais. Tem gente que reclama que é baixo demais. Tem gente que reclama que é gordo demais. Tem gente que reclama que é magro demais. E nós nunca estamos contentes com nada. Mas quem me fez assim foi Deus. Ele determinou a minha estatura. Ele nem sempre determina o meu peso, né? Mas a minha estatura, com certeza, foi Ele quem determinou. Amargura, irmãos, por causa do orgulho. Aparência física e por causa do orgulho. No fundo de toda amargura, sempre existe este pecado de orgulho. Por quê? Porque a pessoa amargurada, ela acha que merecia um tratamento melhor, um tratamento mais especial, mais diferenciado. Isso é orgulho. Recentemente, e se for orgulho, que Deus me perdoe e que não deixe nenhum raio cair do céu, né? Mas não sei se existe orgulho santo, mas recentemente as minhas filhas fizeram um elogio que, sinceramente, eu senti orgulho. Não do que elas falaram, mas porque elas falaram. Vou explicar. Eu entrei no escritório da irmã Betânia, que está nos Estados Unidos, os irmãos estejam orando por ela, e disse bom dia. Ela disse bom dia, pastor, ou boa tarde, mas ela saiu imediatamente depois do meu boa tarde, porque ela estava muito atarefada. E para quem conhece a Betânia, ela é assim, direta e reta, né? Mais tarde ela chegou para as minhas meninas, para Raquel: ai, será que eu ofendi o pastor Rômulo, porque ele entrou no meu escritório e eu saí de imediato e não dei atenção para ele? Aí uma das minhas filhas disse: professora Betânia, o meu pai não se ofende. Elas disseram isso para a professora Betânia: o meu pai não se ofende. Elas não estão 100% certas, mas pelo menos elas nunca me viram ofendido. Amém, irmãos? Claro que o pai delas se ofende, ele é carne e osso. Mas certamente elas nunca viram a reação de um pai ofendido com outras pessoas. Provavelmente já viram a reação do pai ofendido com elas, né? Mas com outras pessoas jamais. E elas disseram isso para a professora Betânia. Aí a minha esposa chegou em casa e me contou: sabe o que as suas filhas disseram? E eu não disse nada para Raquel naquele momento, mas eu falei: Senhor, muito obrigado. Que bênção. E por que que eu não devo me ofender? Porque a amargura produz o quê? Orgulho. E o orgulho precede a ruína. Eu admiro o rei Davi. Ele era um homem segundo o coração de Deus. E certa vez, coitado do rei Davi, ele já estava lá no chão, ele já estava sendo mais humilhado que um verme. E apareceu um homem do nada, chamado Simei. E à beira do caminho, esse homem começou a jogar pedras no rei Davi, jogar poeira no rei Davi, xingar o rei Davi, amaldiçoar o rei Davi. E os soldados de Davi, que eram homens valentes, pegaram a espada e disseram: vamos matá-lo, este cachorro, este cão. E o rei Davi disse: de jeito nenhum, deixe-o me amaldiçoar, deixe-o falar mal de mim, deixe-o dizer as coisas que eles estão dizendo, porque se Deus está permitindo, quem somos nós para impedi-lo? E nesta manhã eu vou dizer claramente: se há pessoas te criticando, se há pessoas te perseguindo, se há pessoas falando mal, se há pessoas tentando te cutucar, se há pessoas tentando te prejudicar, se há pessoas tentando causar males na sua vida, não tem problema, deixa, Deus sabe do que nós precisamos. E talvez você precise de um Simei para fazê-lo mais humilde, para fazê-lo mais pensativo, para fazê-lo mais dependente de Deus. Mas uma coisa que você não pode fazer é sentir a amargura contra os Simeis da vida. Não pode, porque eles também têm um lugar na nossa vida. Eles também são usados por Deus para nos ajudar a sermos o tipo de filhos de Deus que Deus quer que sejamos. Terminando, irmãos e irmãs, problemas todos nós temos. E seja qual for o seu problema, você se encaixa em uma dessas categorias: lascívia, circunstâncias ou bens materiais. E por que, na maioria das vezes, não vencemos a raiz dos nossos problemas? Porque vivemos de aparência. É mais fácil podar os galhos, podar a árvore, do que arrancar a raiz. Primeiro temos que reconhecer o problema que há em nós. O problema não está nos meus filhos, na minha igreja, no meu pastor, nem no meu cônjuge. O problema está em mim. O problema está em nós. Eu plantei grama no quintal da minha casa. Só que além da grama, nasceu capim. Aí nós podamos o capim. A grama ficou linda. Depois da primeira chuva, o capim nasceu novamente. Aí o jardineiro me disse: pastor, temos que arrancar o capim à mão, capim por capim, com a sua raiz, ou esse problema nunca vai deixar de existir. Agora, arrancar capim por capim com a mão é tão trabalhoso, que até hoje está nascendo capim lá em casa. Porque não é fácil, porque você tem que arrancar um por um e com a mão, e são tantos. E assim também, arrancar a raiz de nossos problemas, um por um, pode ser trabalhoso. Significa que você tem que orar mais do que você já tem orado. Significa que você tem que ler mais a Bíblia, mais do que você tem lido. Significa que você tem que ser mais constante e fiel na igreja, mais do que você tem sido. Significa que você tem que evangelizar mais, ganhar mais almas, mais do que você tem feito. E em relação ao próximo, sempre significa sofrer a perda, sempre significa sair perdendo. Por isso que não é fácil, mas essas são as raízes de todos os nossos problemas: a lascívia. Não é verdade, irmãos? Lascívia. As circunstâncias que nós não podemos controlar. Não há jeito de controlar o incontrolável. E por que você gostaria de controlar algo que realmente não está ao seu alcance? Não seria melhor entregar tudo nas mãos de Deus? E deixar Deus tomar conta do que você e eu não podemos tomar conta? Eu só quero terminar dizendo que a nossa igreja não é perfeita e nunca será perfeita neste mundo. E todos os problemas que temos hoje estão relacionados a essas três questões: lascívia, circunstâncias que não controlamos e bens materiais. Vamos orar.
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noite chegou e nós estamos aqui louvando a Jesus com boa música e com bons programas. Somos a BBN, Rede de Rádio Difusão Bíblica. E se essa é a primeira vez que você está nos ouvindo, experimente continuar conosco. Deus vai falar profundamente a você. Eu sou Laurence Husby e trago mais da boa música.

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Momento de louvor ao Senhor. E você pode juntar sua família para ouvir esse programa. Vamos ouvir mais música enquanto aguardamos.

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1: As boas novas de Deus para você memorizar esta semana aqui na BBN encontram-se em Miqueias capítulo 7, versículo 19. Tornará a ter compaixão de nós, subjugará as nossas iniquidades e lançará todos os nossos pecados nas profundezas do mar. Mais uma vez, Miqueias capítulo 7, versículo 19. Tornará a ter compaixão de nós, subjugará as nossas iniquidades e lançará todos os nossos pecados nas profundezas do mar. Estas são as boas novas de Deus para você memorizar esta semana aqui na BBN.

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0: Você pode abrir comigo a sua Bíblia em Êxodo, capítulo 14. E nós vamos ler a partir do versículo 15. Êxodo 14, quero ler do versículo 15 até o 31. Leio na Nova Almeida Atualizada, acompanhe na sua Bíblia. O Senhor disse a Moisés: por que você está clamando a mim? Diga aos filhos de Israel que marchem. E você, levante o seu bordão e estenda a mão sobre o mar. As águas se dividirão para que os filhos de Israel passem pelo meio do mar em seco. Eis que vou endurecer o coração dos egípcios para que venham atrás de vocês e entrem no mar. Serei glorificado em Faraó e em todo o seu exército, nos seus carros de guerra e nos seus cavaleiros. E os egípcios saberão que eu sou o Senhor, quando for glorificado em Faraó, nos seus carros de guerra e nos seus cavaleiros. Então o anjo de Deus, que ia diante do exército de Israel, se retirou e passou para trás deles. Também a coluna de nuvem se retirou de diante deles e se pôs atrás deles. Ele entre o exército dos egípcios e o exército de Israel. A nuvem era escuridão para os egípcios, mas iluminava a noite para o povo de Israel, assim que durante toda a noite os dois exércitos não puderam se aproximar. Então Moisés estendeu a mão sobre o mar e o Senhor pôs por um forte vento leste que soprou toda aquela noite, fez com que o mar se retirasse, tornando-se terra seca, e as águas foram divididas. Os filhos de Israel entraram pelo meio do mar em seco, e as águas foram qual muralha à direita e à esquerda deles. Os egípcios que os perseguiam entraram atrás deles, todos os cavalos de Faraó, os seus carros de guerra e seus cavaleiros até o meio do mar. Na vigília da manhã, o Senhor, na coluna de fogo de nuvem, viu o acampamento dos egípcios e criou alvoroço no acampamento dos egípcios. Emperrou as rodas dos carros dos egípcios, fazendo com que andassem com dificuldade. Então os egípcios disseram: vamos fugir da presença de Israel, porque o Senhor está lutando por ele contra os egípcios. O Senhor disse a Moisés: estenda a mão sobre o mar, para que as águas se voltem sobre os egípcios, sobre os seus carros de guerra e sobre os seus cavaleiros. Então Moisés estendeu a mão sobre o mar, e o mar, ao romper da manhã, retornou à sua força. Os egípcios fugiram do encontro a ele, e o Senhor jogou os egípcios para dentro do mar. As águas voltaram e cobriram os carros de guerra e os cavaleiros de todo o exército de Faraó, que os haviam seguido no mar. Nem ao menos um deles escapou com vida. Mas os filhos de Israel caminhavam a pé enxuto pelo meio do mar, e as águas lhes eram quais muralhas à direita e à sua esquerda. Quando estamos encurralados, nenhum texto da Bíblia ficou mais na memória do povo hebreu do que esse. Também nenhum outro é tão usado nas escrituras em momentos de adoração quanto esse. Nenhum texto fala tanto ao povo de Israel quanto esse. E se você ler atentamente o livro de Salmos, perceberá que muitos deles estão sempre nos ensinando e lembrando o que Deus fez lá no Mar Vermelho, e como tudo isso foi tremendo. É como se dissesse assim: olha, esse é o nosso Deus, relembre o que ele fez e como ele é. A situação relatada aqui é dramática, irmãos. O povo de Deus está saindo do Egito depois de 10 pragas e o endurecimento do coração de Faraó. finalmente, sem saber mais o que fazer diante de tamanha calamidade, Faraó permite o povo sair. E o povo de Deus sai para adorar a Deus e não sabe exatamente o tipo de adoração que Deus quer. Mas vai porque está vendo a mão poderosa de Deus e agora tem a promessa de ir viver numa nova terra. E quando eles chegam perto do Mar Vermelho, e essa foi a rota que Deus pediu que eles passassem, pois havia outras opções, havia outros caminhos, até mesmo caminhos mais curtos, mas a Bíblia diz que Deus impediu que passassem por esses caminhos mais curtos. Duas razões. Primeira razão, se fossem por caminhos mais curtos, certamente teriam de enfrentar povos instituídos naqueles territórios há muito tempo, e eles possivelmente teriam de lutar. E aquele povo tinha um exército recém-formado e não estava habituado à luta. Eles desanimariam logo da caminhada. Segunda razão, porque Deus tinha propósitos ao optar por esse caminho. O certo é que agora esse povo se vê numa situação muito complicada, porque de um lado está o mar, as montanhas e desertos de outro, e a notícia que está chegando a eles, que o portentoso exército do Egito, a maior potência bélica daqueles dias, está vindo para destruí-los. E o povo de repente se vê sem solução. Eu não sei quantos de nós já passamos por situações muito parecidas. Quando você olha para os lados e tudo que você tem, as circunstâncias que estão à sua volta são simplesmente desesperadoras. Você, cheio de medo, se sente encurralado. Se correr o bicho pega, se ficar o bicho come. Você está sem saída, olha e não vê perspectiva nem opções. Os puritanos, no passado, eles ensinavam a não olharmos muito para dentro de nós, nem olharmos para fora em circunstâncias assim. Eles diziam o seguinte: quando nós olhamos muito para dentro de nós, nós nos tornamos cínicos diante das contradições. E quando olhamos muito para fora, nós começamos a ficar desesperados. Aí eles dizem o seguinte: em situações assim, olhe para a cruz. Cada vez que você estiver numa situação desesperadora, olhe uma vez para dentro de você. E 10 vezes para a cruz. Fica aí a receita deles. Então o povo de Deus vai fazer agora quando está encurralado? O que você faz em situações que não tem o que fazer? E o povo de Deus deu duas respostas a essa situação. E já quero lhe antecipar que se acha que a resposta daquele povo foi resposta de fé, você está muito enganado. Êxodo 14, 10, 11, 12, perdão. Disseram a Moisés: será que foi por não haver sepulturas no Egito que você nos tirou de lá para que morramos neste deserto? O que foi que você fez conosco tirando-nos do Egito? Não foi isso que dissemos a você no Egito? Deixe-nos em paz para que sirvamos os egípcios, pois teria sido melhor para nós servir os egípcios do que morrer no deserto. A primeira ordem, a primeira reação desse povo diante dessa situação, eles usaram o clamor, eles clamaram ao Senhor. E esse clamor aqui é muito menos oração e muito mais medo do que qualquer outra coisa, irmãos. Eles estão chorando. Clamor é aquele desespero em que você diz: o que eu faço agora, Senhor? E eles olham para aquela circunstância e não conseguem fazer outra coisa a não ser chorar. Você já se sentiu assim? Você começa a chorar, e essa é uma reação muito natural nossa. A gente chora, a gente grita, a gente se desespera, muitos arrancam os cabelos, os que têm. E a segunda arma que esse povo usa aqui, diante dessa circunstância, é o cinismo, versículo 11. Disseram a Moisés, será que foi por não haver sepulturas no Egito que você nos tirou de lá para que morramos neste deserto? O que foi que você fez conosco tirando-nos do Egito? Se há uma coisa famosa no Egito, são as suas sepulturas. As pirâmides são sepulturas de faraós e de gente importante. Então eles usam de ironia, irmãos. Eles estão ridicularizando a atitude de Moisés, mas com raiva. É como se eles dissessem, ah, você nos tirou do Egito porque lá não havia túmulo para a gente, né? É isso que eles estão dizendo. Cinismo é aquela conversa zombeteira que você também tem quando você está irritado com alguém. Não é assim que você faz? Você começa com raiva a ironizar, não é assim? Nessas horas vem o coro dos pessimistas que vão lhe apoiar. E os pessimistas vão dizer assim, eu não disse, eu não avisei, foi o que nós lhe dissemos lá no Egito. Versículo 12, olhe para a sua Bíblia. Não foi isso que dissemos a você no Egito? Deixe-nos em paz para que sirvamos os egípcios, pois teria sido melhor para nós servir os egípcios do que morrer no deserto. Os pessimistas agora têm toda a razão para criticar, lembrar as tragédias que previram, lembrar a calamidade. Então as respostas aqui do povo são interessantes. Choro, desespero, cinismo, murmuração e acusação. E eu vou lhe fazer uma pergunta importante, meu irmão. Quando você está diante de uma situação difícil, você acha que responde a essa situação com fé? Tem sido assim? Quando a coisa está ruim, a gente gosta de ridicularizar, ironizar, murmurar e acusar. Mas a murmuração tem uma característica clássica. Toda murmuração é contra Deus, porque Deus permite que eu passe por isso. O que é que nós podemos fazer quando nos sentimos encurralados? Ao invés de darmos resposta natural, nós reagimos com choro, cinismo, ironia, murmuração, maledicência, acusação. Mas que respostas nós podemos dar? Lendo esse texto, eu tirei algumas respostas para o meu próprio coração e quero partilhá-las com vocês. Primeira resposta, lendo esse texto, primeira resposta é essa, não importa quão desesperadora seja a nossa situação, a questão fundamental é você saber se Deus está do seu lado ou não. Essa é a primeira resposta. Por que eu digo isso? Porque o texto nos mostra que parece que os egípcios agora estão no controle. Eles estão preparados, eles vêm com ódio, eles estão, vêm com um arsenal bélico completo, eles vêm com carros de guerra. Para vocês verem a situação, Israel só vai ter carro de guerra quando Salomão começa a reinar. Ele já tem carros de guerra. Eles vêm com esses esse arsenal bélico completo. Nós estamos falando aqui da nação mais poderosa do mundo naquela época. A maior nação do mundo, a mais rica, a mais poderosa, com uma dinastia milenar, que quer massacrar um povo que agora é nômade, constituído por um bando de ex-escravos que nem arma de guerra direito tinham. O que que esse povo pode fazer? Parece que os egípcios têm a faca e o queijo nas mãos. Mas meu irmão, preste atenção, não interessa quem parece ter poder. O importante é que nas Sagradas Escrituras o homem de fé tem de aprender. Não interessa saber quão positiva esteja a situação do outro lado. O importante é saber se Deus está do seu lado. O importante é você saber, Deus está do seu lado? A questão fundamental é essa, Deus está do meu lado ou não? E o fantástico, que quando Moisés começa a instruir esse povo, e o povo começa a ouvi-lo, olha o que Deus diz através de Moisés no versículo 14, olha o que Moisés diz, o Senhor pelejará por vós e vós vos calareis. É isso que Deus diz através de Moisés, o Senhor pelejará por vós. Em outras palavras, fiquem caladinhos aí. Deus vai ser Deus na vida de vocês. E eu tenho aprendido que para nós, os crentes que conhecemos o Senhor, nós podíamos dizer nada a temer, a não ser que Deus não esteja do nosso lado. É isso que um crente diz. E esse é o grande segredo da fé cristã. Você tem de aprender a olhar para Deus e saber se Deus peleja por você. Você pergunta assim, Deus peleja por mim? Se Deus peleja por mim, eu não preciso temer nada, irmãos. Isso tem a ver com todas as situações que você tenha que enfrentar e que aparentemente não haja saída. Até mesmo as acusações do diabo. Quando a gente vai para a Bíblia, a palavra de Deus, a Bíblia nos instrui sobre essas coisas espirituais. Falando, por exemplo, sobre acusações demoníacas, a Bíblia diz assim, olha o que a Bíblia diz, 1 João 1,18. Aquele que é nascido de Deus, Deus o guarda, e o maligno não nos toca. Depois eu cito 2 Tessalonicenses 3, 2 e 3, mas só vou ler o versículo 3. O Senhor, porém, é fiel, Ele os fortalecerá e os guardará do maligno. Portanto, para nós que seguimos a Deus, o Deus das Escrituras, o Deus que abriu o Mar Vermelho, a questão fundamental é saber se Deus está do nosso lado ou não. Deus está fechando alguma porta na sua vida, meu irmão? É Ele quem está fechando? Então Ele está querendo ensinar alguma coisa para você. A questão fundamental é essa. Quem está do seu lado? Não é se você tem poder bélico. Não é se tem soluções humanas, se você tem respostas. O importante é se você tem Deus do seu lado. A segunda lição que eu tiro desse texto é que os obstáculos são oportunidades para Deus demonstrar o seu poder. E parece que Deus está exatamente fazendo isso. Olha comigo aí os versículos 17 e 18, olha o que Deus está dizendo. Eu, porém, endurecerei o coração dos egípcios, e eles os perseguirão, serei glorificado por meio do faraó e de todo o seu exército, com os seus carros de guerra e os seus cavaleiros. Os egípcios saberão que eu sou o Senhor quando eu for glorificado por meio do faraó, com os seus carros de guerra e os seus cavaleiros. O texto está nos mostrando que os obstáculos intransponíveis para aquele povo são ocasiões oportunas para Deus evidenciar para nós a presença e o poder dEle, para que a glória dEle se manifeste, irmãos. O nosso problema é que nós vemos as ações e as intenções de Deus e trememos, porque nós não sabemos absolutamente nada sobre os bastidores do sagrado. Nós queremos saber mais, mas nós nunca conhecemos esses, e nem conheceremos esses bastidores, irmãos. O que nós vemos na situação é o palco iluminado. O palco do teatro está iluminado. É ali que a batalha acontece. Mas nos bastidores estão acontecendo outras coisas que nós não vemos. E eu vou dar um exemplo para você entender o que eu estou dizendo, o exemplo de Jó. Jó é um exemplo muito claro. Ele passa por sofrimentos impressionantes. O texto bíblico nos mostra que por detrás dos sofrimentos de Jó, há outros fatores que ele não conhece. A gente vai lendo o livro de Jó e chega a pensar assim, puxa, que bom se Jó soubesse o que está por detrás. A gente tinha vontade de entrar lá no livro, Jó, isso é uma guerra que está acontecendo, uma guerra espiritual, você não está sabendo de nada, rapaz. Mas Jó não vê. Acontece conosco também, muitas vezes, irmãos. Você está passando por algumas batalhas, está passando por algumas lutas, e não entende muito bem o que está lhe acontecendo. Se você e se nós soubéssemos os bastidores, nós entenderíamos melhor. Mas muitas vezes Deus não permite isso, queridos. Porque nessas horas o que Deus quer é que confiemos nele. Isso é fé. A gente recita o que é fé, Hebreus 11, 1. O que é fé? Fé é a certeza das coisas que se esperam e a convicção de fatos que se não veem. Eu não estou vendo, mas eu creio, mas eu confio e eu sei que Deus está ali naquela situação. Em Jó, tudo está envolto na esfera sobrenatural. Poderes do inferno e do céu estão presentes. No entanto, Jó só consegue perceber o que vê. E o que Jó vê? Aquilo que Jó vê é complexo. Aquilo que Jó vê é caótico, irmãos. Por isso, muitas vezes, nós crentes nos esquecemos de que Deus está no controle da história. E o que Deus está dizendo nessa passagem, lá no Mar Vermelho, nesse episódio histórico, é exatamente isso. Eu serei glorificado em Faraó. Por entender isso, uma pessoa fez certa vez a seguinte afirmação. A Bíblia relata a história de Deus na história dos homens. Vou repetir. A Bíblia relata a história de Deus na história dos homens. Você já parou para pensar na intenção da Bíblia? Já parou para pensar? A intenção é mostrar, demonstrar um Deus que age numa história concreta e humana demais. É isso. A manifestação de Deus é que é sobrenatural. Mas em algumas ocasiões nós ficamos... E nós verificamos que essas ocasiões ficamos sabendo só das manifestações sobrenaturais de Deus, porque a Bíblia diz, vou dar algum exemplo, por exemplo, José. José, não existe na Bíblia uma pessoa cuja história seja tão natural quanto a de José. Ele nasce numa família complicada, quatro mulheres dominam a casa, dando um pequeno espaço para o marido, pequenininho espaço para o marido. E ali vão crescendo aqueles meninos que vão nascendo de tudo quanto é jeito, e cada um é mais complicado que o outro. José nasce, cresce, é um adolescente sonhador, coisa de adolescente. Os outros começam a ficar com a inveja dele, até que resolvem vendê-lo. Eu disse para os irmãos que a família era complicada. tão complicada que os irmãos pegam José e o vendem. E onde é que você percebe Deus nisso, irmão? Se não fosse a revelação de Deus nas Escrituras, você não veria nada da mão de Deus nisso, mas a Bíblia diz assim: e Deus era com José. Nós temos essa informação. Se não tivéssemos essa informação, nós falamos: coitadinho do José. Aí ele é preso, chega lá no Egito, ele é preso com uma falsa acusação, ele é vendido como escravo, é fiel, vai para um lugar, serve, dá o melhor, é preso, vai para a cadeia, chega lá, encontra gente, encontra sonhos, revela esses sonhos, apanha de novo porque ele é esquecido por aquelas pessoas a quem ele ajudou. E o que é que está acontecendo aqui? Aparentemente ações humanas, mas se nós pudéssemos ver os bastidores, Deus estava agindo ali. E Deus estava no comando o tempo todo e sendo com José. Então a Bíblia está narrando as histórias de Deus na história de um homem, José. Deus está ali se manifestando. Você tem esse Deus na sua história, meu irmão? Nos eventos naturais da sua história, você tem percebido Deus? Você tem percebido a mão de Deus? Estava preparando esse sermão, estava pensando na minha vida, irmãos. E vou dizer para os irmãos, eu fiquei todo arrepiado, relembrando a mão poderosa de Deus na minha vida. Queridos, Deus pondo e dispondo de você, Deus trazendo e nos colocando em determinadas circunstâncias e lugares para evidenciar a glória dele. Deixa eu caminhar um pouco demais. Deus pega uma menina pobre chamada Esther e a joga num reinado para que futuramente ela possa libertar o seu povo lá na frente. Deixa eu caminhar um pouco mais. Deus manda uma mulher pobre ir para outro país, porque o país dela está passando fome, há fome naquela terra. Ela vai, chega lá, o marido morre, os dois filhos morrem, e Noemi volta com a nora, também viúva, que se apega ao coração de Noemi e diz: estou com você, e não abre. Na verdade não disse isso, ela disse: aonde quer que você for, irei eu, e onde quer que pousar, pousarei eu, o seu povo é meu povo, o seu Deus é o meu povo, é o meu Deus. Onde quer que você morrer, morrerei eu, e aí serei sepultado. Que o Senhor me castigue se outra coisa que não seja a morte me separar de você. Estou com você e não abro. Então, num relacionamento muito bonito, e na declaração de amor mais bonita da Bíblia, feita por uma nora ou uma sogra, ela vai para Israel, e ali ela se torna simplesmente tetravó de Davi, o rei de Israel. Ela não é só da linhagem de Davi, mas ela é da linhagem de Jesus. Você via a mão de Deus nisso? Deus trabalhando nos bastidores. Não é impressionante isso? Deus leva Noemi lá, traz de volta numa tragédia terrível, e ela volta com a nora, e Deus faz toda essa amarração. Irmãos, eu quero dizer uma coisa para você: Deus está fazendo a mesma coisa hoje na história. Então grave isso: obstáculos são apenas oportunidades para Deus demonstrar o poder dele e para que ele seja glorificado neles. Você crê nisso? E a minha pergunta é: não mudaria a nossa perspectiva de vida ter um vislumbre também de que a nossa história natural é absolutamente sobrenatural, mesmo que não vejamos os bastidores? O Deus da Bíblia nunca é apanhado de surpresa. É impressionante o que Deus fala aqui: eis que vou endurecer o coração dos egípcios para que venham atrás de vocês, entrem no mar, serei glorificado em Faraó, em todo o exército, nos seus carros de guerra, nos seus cavaleiros. Gente, preste atenção, povo, os egípcios vão pensar que vocês estão com medo, confusos, apavorados e encurralados. Mas podem ficar tranquilos, eu vou guiar vocês. O caminho é esse aqui, Faraó vai pressionar, eu vou dar a impressão de que as coisas estão totalmente perdidas, mas podem ficar tranquilos. Ou seja, Deus nunca é apanhado de surpresa. No céu não há expressão assim, aconteceu, tem certeza. No céu não existe isso, irmãos. No céu não há espanto. Eu fico espantado, você fica espantado e desesperado, mas o céu nunca se espanta. Deus nunca é apanhado de surpresa, não há novidade no céu. É por isso que a Bíblia nos assegura que a agenda de Deus, a agenda dos céus, segue um propósito divino. E é por isso que a Bíblia já anuncia como será o fim. Vá lá em Apocalipse, que diz, e o reino será do Senhor. Lendo as escrituras, você sabe como foi o começo, como é o meio e já sabe como será o fim. Obstáculos são oportunidades para demonstrar que o poder é dele e a glória é do nosso Deus. Terceira coisa, e eu tenho que ser muito rápido. Nunca olhe para as adversidades, mas olhe para as possibilidades. A tendência comum humana é olharmos para as adversidades e nos concentrarmos nas adversidades. Fixamos-nos nelas, nos problemas, mas a experiência de fé diz, eu vou olhar para o poder de Deus, eu vou olhar para o meu Deus a quem sirvo. Tudo é uma questão de foco, irmãos. E é muito claro, uma passagem na Bíblia, é de noite, o mar está revolto, lembra-se, as coisas estão muito complicadas, há muitos ventos, as ondas são tenebrosas, os discípulos, muitos marinheiros, estão acostumados com aquele mar, ficam apavorados. De repente diz a palavra que Jesus vem andando sobre as águas, eles se espantam e gritam, é um fantasma, e Jesus andando sobre as águas, sou eu, tenho ânimo, não temam. E Pedro diz, Senhor, se é o Senhor mesmo, lembra-se, de madrugada, está escuro, deixa eu caminhar também sobre as águas. Então, Jesus convida Pedro a descer do barco e que ele começa a caminhar sobre as águas, mas há um relato fantástico da Bíblia, diz assim, e Pedro, porém, reparando na força do vento, teve medo e começou a submergir. Pedro, antes, o que ele fazia? Antes de tudo, ele começou a andar nas águas porque estava reparando no poder de Jesus. Estava concentrado com olhos fixos em Jesus. De repente ele tira os olhos de Jesus e começa a reparar os ventos. Não é isso que a gente faz, irmãos. Tiramos o foco de Deus e começamos a focar só nas circunstâncias. Deixa eu caminhar. Deus ordena àquele povo três coisas. Primeira coisa que Deus diz no versículo 13 é não temam. Não tenham medo. Não temais, diz a revista Atualizado. Medo é o substituto da confiança. Quem confia não teme. Quem teme não está confiando. Quando eu temo, eu estou perdendo a perspectiva de Deus na história, irmãos. Não tenha medo. Quando Jesus entrou naquele barco, depois de salvar Pedro, daquele fiasco de Pedro, a primeira coisa que ele disse aos seus discípulos foi, não temais. Porque antes de resolver os problemas das circunstâncias, Jesus esteve interessado em resolver o turbilhão que estava na alma dos seus discípulos. Se o grande conflito estava no peito deles, ele diz, não temam. Queridos, diante das intervenções de Deus, ele pede sempre para a gente se acalmar. E aí a gente pode se lembrar do que o salmista diz, eu vou começar e vocês vão acabar comigo. O Senhor é a minha luz e a minha salvação. Não temam. Segunda coisa que Deus disse para aquele povo: aquietem-se. Verso 13b, não temais, aquietai-vos, e vede o livramento que o Senhor, que hoje vos fará, porque os egípcios que hoje vedes, nunca mais os tornareis a ver. Sosseguem, respirem fundo, aquietem seus corações desassossegados. Grave isso. Só aquieta o coração quem confia. E aí a gente recita: ainda que eu andasse pelo vale, a gente recita isso bonito, né, irmãos? Aí vem uma provação, a gente esquece tudo. Pelo fato de Deus estar comigo, eu posso me acalmar. A gente só se aquieta com a compreensão de que a guerra está acontecendo, mas Deus está do meu lado, Deus está comigo. A terceira ordem de Deus àquele povo é mais esquisita ainda, irmãos. Versículo 15, marchem. Olha como ele diz: marchem. Disse o Senhor a Moisés: por que clamais a mim? Dize aos filhos de Israel que marchem. É como se Deus dissesse: olha, vocês já oraram, vocês já clamaram, vocês já gritaram, vocês já choraram. Agora tome uma posição na vida. Marchem. É isso que Deus está dizendo. Para pessoas que adoram viver e ser vistas como vítimas. É o vitimismo, é a síndrome do coitadinho, são as coitadinhas. A crise já passou há muito tempo e elas ainda estão deprimidas. Ficam dizendo: o que que Deus, quando é que ele vai abrir o mar? E Deus já abriu o mar há muito tempo. Sabe quando foi que Deus abriu o mar? Deus abriu o mar quando eles tocaram na água. Então, versículo 21, Moisés estendeu a mão sobre o mar e o Senhor, por um forte vento oriental, soprou toda aquela noite, fez retirar-se o mar, que se tornou terra seca, e as águas foram divididas. Os filhos de Israel entraram pelo meio do mar em seco, as águas lhe foram qual muro à sua direita e à sua esquerda. Ficar choramingando em cima da dor é uma atitude de vitimismo e grande pecado. E há muito crente que parece mais carpideira profissional, vive chorando. Crente, marchem, vão para frente, a vida continua, nós precisamos confiar. E aqui nós temos uma das compreensões mais sublimes da história de Israel. Era a maior ameaça deles e se tornou o símbolo do poder do Deus deles. Qual é o seu mar? Nós não podemos parar, porque esse Deus que deu a vitória sobre o Mar Vermelho, o nosso Deus, também tem muitas vitórias no meio de lutas para nós experimentarmos e ficarmos assombrados com o poder e a glória do nosso Deus. Que Deus nos abençoe.
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2: Artrite reumatoide, uma vida sem dor é possível? Leucemia mieloide, informações que o DNA pode revelar sobre a doença. Colocar uma garrafa de plástico cheia de água no telhado da casa. Para que serve e por que é usada em mais de 30 países? A artrite reumatoide afeta mais de 2 milhões de brasileiros, sendo uma doença autoimune, inflamatória e crônica que ataca principalmente as articulações e atinge duas vezes mais as mulheres. O sistema imunológico passa a agredir o próprio organismo, provocando dores extremas, inchaço e rigidez matinal, principalmente nas mãos e nos pés. Segundo a doutora Maria da Glória Barros, que é reumatologista, o diagnóstico precoce é fundamental nos primeiros meses da doença, momento em que se abre uma janela de oportunidade decisiva para evitar sequelas irreversíveis. Embora não exista cura definitiva, os medicamentos modernos permitem controlar a inflamação, frear a progressão dos danos ósseos e prevenir complicações sérias em órgãos como pulmões, olhos e sistema cardiovascular. Duas pessoas diagnosticadas com leucemia mieloide aguda podem ter respostas completamente diferentes ao tratamento, pois a doença apresenta perfis genéticos distintos em cada paciente. Estudo recente mostra que a presença de alterações como a mutação no gene NPM1, encontrada em cerca de 30% dos adultos com a doença, exige uma análise combinada com outros genes para determinar com precisão o risco do paciente. No Brasil, onde os casos e a mortalidade sobem especialmente entre idosos, o diagnóstico molecular surge como importante aliado para ir além dos exames tradicionais e desenhar estratégias personalizadas para os pacientes. A tecnologia genética também permite identificar a doença residual mensurável, que são aquelas raras células leucêmicas que permanecem no organismo após a quimioterapia e não aparecem nos testes convencionais. Pesquisas indicam que pacientes em remissão que mantêm essa assinatura genética detectável têm chance bem maior de recidiva, o que torna o monitoramento contínuo por PCR essencial. Uma solução simples desenvolvida no Brasil pelo mecânico Alfredo Moser utiliza uma garrafa PET com água no telhado para iluminar ambientes fechados durante o dia sem consumir luz elétrica. A tecnologia funciona por meio dos princípios da refração e dispersão da luz do sol, distribuindo uma claridade equivalente à de uma lâmpada de 40 a 60 watts em cômodos sem janela. Espalhada globalmente a partir de programas sociais, a chamada lâmpada de Moser já beneficia centenas de milhares de residências em mais de 30 países. Ideal para casas populares, depósitos e áreas rurais, a instalação exige apenas perfurar o telhado no diâmetro exato do recipiente, mantendo um terço da garrafa para fora, além de adicionar um pouco de cloro à água para evitar que o líquido fique turvo. O ponto fundamental do processo é garantir a vedação completa com silicone ou massa plástica ao redor do encaixe, para prevenir infiltrações em dias de chuva.
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3: As boas novas de Deus para você memorizar esta semana aqui na BBN encontram-se em Miqueias capítulo 7, versículo 19. Tornará a ter compaixão de nós, subjugará as nossas iniquidades e lançará todos os nossos pecados nas profundezas do mar. Mais uma vez, Miqueias capítulo 7, versículo 19. Tornará a ter compaixão de nós, subjugará as nossas iniquidades e lançará todos os nossos pecados nas profundezas do mar. 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
5: Você já se viu alguma vez com dúvidas? Como se você estivesse numa rodovia e de repente o seu sinal de GPS não funciona mais. E você se vê com vários desvios pelo caminho, vários retornos pelo caminho, mas você não tem certeza qual é a melhor estrada. Algumas vezes nós nos sentimos assim na vida. Parece que Deus está distante, as circunstâncias não fazem o menor sentido. Nós pedimos por saúde e de repente nos encontramos adoecidos. Pedimos paz e de repente nos vemos em meio a conflitos. O que fazer em situações como essa? Como enxergar a boa mão de Deus? Como saber se Deus está presente? Se no meio de todos esses desvios e desse contrafluxo, desse congestionamento em que vivemos, onde está Deus? Onde está a mão de Deus? A Bíblia reafirma desde o Antigo Testamento, no Pentateuco e no ministério de Jesus e depois na voz apostólica de Paulo, que por boca de duas ou três testemunhas, toda questão será decidida. E me parece que quando Deus está agindo de um modo que nós não entendemos, quando parece que o nosso GPS espiritual está desligado, nós devemos novamente buscar dois ou três sinais, duas ou três testemunhas que nos ajude a entender que a boa mão de Deus está conosco. Claro, a clássica história do Antigo Testamento de José no Egito. Ele é vendido como escravo. Ele sofre uma falsa acusação, ele termina dentro de um calabouço sujo. Mas estaria Deus com ele ali? Por duas ou três testemunhas, toda questão será decidida. E nós sabemos que lá, no calabouço ainda, ele pôde servir duas pessoas, o copeiro e o padeiro. Lá dentro do calabouço, Deus deu a ele dois sonhos. Ainda lá dentro, ele teve a oportunidade de discernir e interpretar dois sonhos do faraó. E a Bíblia nos diz que a mão de Deus estava com José. Como saber se no meio das nossas dificuldades, no meio do contrafluxo da vida, Deus está conosco, se dispõe a servir? E olha a sua volta e veja se Deus não te dará pelo menos duas ou três oportunidades para servir. Talvez em casa você possa servir o seu cônjuge, o marido, a esposa, os seus filhos. Talvez seu pai, sua mãe, talvez um amigo, talvez você possa reorganizar a sala de casa. Talvez você receba hoje um pedido de oração, o que quer que seja. Se Deus lhe der a oportunidade no momento difícil de servir, tenha certeza que a boa mão do Senhor está sobre a sua vida. Lá estava Deus com José, dando confirmação, autenticando a sua presença, demonstrando que a sua boa mão estava com ele. E veja, ele recebe uma promoção enquanto ainda era um prisioneiro num calabouço. Deus faz coisas maravilhosas mesmo quando não estamos conscientes. Abra os seus olhos, peça ao Senhor que ilumine os seus olhos, olhe a sua volta e passe a enxergar os pequenos sinais e acenos de Deus dizendo: eu estou com você. Eu estou com você.
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1: As preciosas feridas produzidas por Deus. No livro de Deuteronômio, capítulo 32, verso 39, nós lemos: Vede agora que eu sou, e mais nenhum Deus há além de mim. Eu mato, eu faço viver, eu firo e eu saro, e ninguém há que escape da minha mão. Você já percebeu quantas coisas ainda temos de aprender a respeito de nosso Deus e de suas ações para conosco? Uma destas tantas verdades é registrada nestes versos de Deuteronômio. Eu firo e saro, diz o Senhor. Sim, Deus é capaz de nos causar feridas, porém jamais para nosso mal. É verdade que o Senhor nos permite sentir a dor de feridas causadas por Ele mesmo, a fim de nos conduzir à semelhança com Cristo. Pensemos em personagens bíblicos a quem Deus mesmo feriu, a fim de abençoá-los. Pense no patriarca Jacó, em seu encontro com o anjo do Senhor no val de Jaboque. Ao deslocar a juntura da coxa de Jacó, o Senhor não lhe causou apenas uma ferida, mas uma condição que mudaria para sempre a vida do patriarca. Suplantar aos homens através de sua astúcia era o modo de vida usado por Jacó até aquele dia. Seu irmão, seu pai, seu sogro, todos foram suplantados e enganados por ele até o encontro em Jaboque. Bastou um simples toque de Deus. Sua vida mudou. A ferida causada por Deus a Jacó transformou o suplantador em um homem fiel e dependente de Deus. Lembre-se ainda de Jó e suas profundas feridas que o levaram ao abismo da dor e do sofrimento. Além da perda de seus bens e filhos, Jó provou da enfermidade que o inimigo de sua alma lhe afligia, autorizado pelo próprio Deus, com limite de não lhe tirar a vida. O intento de Satanás é que aquelas feridas físicas levassem Jó a blasfemar de Deus. Porém, o que aconteceu foi que o caminho do sofrimento abriu a Jó as portas do conhecimento e da comunhão com Deus como ele nunca havia provado antes. Eu te conhecia só de ouvir falar, mas agora meus olhos te veem. Estas são as feridas que conduzem à comunhão com Deus. Pensemos ainda no apóstolo Paulo e seu espinho na carne, sobre o qual ele declarou: E para que não me exaltasse pela excelência das revelações, foi-me dado um espinho na carne, a saber, um mensageiro de Satanás para me esbofetear, a fim de não me exaltar. Paulo tinha muitos motivos pelos quais poderia se orgulhar diante dos homens. Porém, estas feridas lhe mantinham em constante humildade. O próprio Senhor lhe revelou o motivo de permitir tal sofrimento. E disse-me: A minha graça te basta, porque o meu poder se aperfeiçoa na fraqueza. De boa vontade, pois, me gloriarei nas fraquezas, para que em mim habite o poder de Cristo. Estas são as feridas que conduzem à humildade. Quanto consolo e encorajamento encontramos neste ensino. Vede agora que eu sou, e mais nenhum Deus além de mim. Eu mato, eu faço viver, eu firo e eu saro, e ninguém há que escape da minha mão. O Senhor que fere o faz para nosso bem, mas Ele promete também sarar, assim que seu amoroso propósito for cumprido. Não se queixe destas feridas. Deus sabe muito bem qual o caminho para nos tornarmos fortes e vitoriosos na fé, a fim de que o glorifiquemos em todas as coisas.

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você possa praticar a entrega todo dia, que você possa dizer: Deus, eu reconheço que eu não tenho como lidar com as situações, mas confio que Tu, Senhor, vais me ajudar a lidar com qualquer coisa que me apareça. Bom mesmo é termos a Deus como nosso único Criador, Provedor, e a Jesus como nosso único e suficiente Salvador. O Espírito Santo nos lembra todas as coisas e nos convence do pecado, da justiça e do juízo. Trindade perfeita, um só Deus.

Que bom que você resolveu ficar conosco nesta noite de domingo e nós estamos preparando, né, nossas mentes para começar a semana de trabalho com o dia de amanhã. Esperamos que a nossa programação venha encorajar você a viver essa semana que começou na presença

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2: Você sabe a diferença entre bem-estar animal, bem-estar único e saúde única? Doença de Huntington vai além dos movimentos involuntários e afeta a memória, emoções e relações sociais. O risco oculto para o seu coração ao dormir em ambientes com pouca luz. No agronegócio moderno, a eficiência de uma propriedade não é medida apenas por toneladas produzidas, mas também pela ética, pela biosseguridade e pelo respeito em toda a cadeia de produção. É aqui que entram três conceitos que revolucionam o campo: a saúde única, o bem-estar animal e o bem-estar único. Enquanto a saúde única entende que a saúde humana, animal e ambiental estão totalmente interligadas, o bem-estar animal garante condições biológicas e um manejo livre de dor e estresse para os lotes. Já o bem-estar único expande esse cuidado para os próprios trabalhadores rurais, defendendo que um ambiente de trabalho seguro, ergonômico e motivador reflete diretamente na qualidade de vida das pessoas e no manejo dos animais. Tratar esses pilares como uma engrenagem integrada deixou de ser apenas uma questão reputacional e passou a ser um fator decisivo para a produtividade e o sucesso financeiro das fazendas. A adesão a esses protocolos cresce em ritmo acelerado e os resultados aparecem diretamente na conta do produtor, com melhor conversão alimentar, redução de perdas industriais e carnes de altíssima qualidade para os mercados mais exigentes. O inédito mapeamento nacional conduzido pela Associação Brasil Huntington revela que os impactos dessa condição neurológica rara e hereditária vão muito além dos conhecidos tremores e movimentos involuntários. A pesquisa mostra que as alterações cognitivas, psicológicas e comportamentais afetam profundamente o cotidiano dos pacientes, prejudicando a memória, a capacidade de concentração e a autonomia nas tarefas mais simples. Além disso, o estudo aponta que o convívio familiar e as amizades são intensamente impactados, com a grande maioria dos entrevistados relatando prejuízos no bem-estar emocional e no relacionamento com pessoas próximas. Por ser uma doença genética e progressiva que costuma se manifestar entre os 30 e os 50 anos, os sintomas iniciais podem ser facilmente confundidos com depressão ou outros transtornos psiquiátricos. Embora não exista cura, o diagnóstico precoce e o acompanhamento médico multidisciplinar são vitais para controlar os sintomas, adaptar a rotina e garantir mais qualidade de vida às milhares de famílias afetadas no país. Uma boa noite de sono no ambiente totalmente escuro pode ser mais importante para sua saúde do que se imaginava. Um novo estudo revelou que a exposição até mesmo a pequenos níveis de luz durante a noite é capaz de alterar a forma e a função dos músculos do coração, elevando o risco do desenvolvimento de doenças cardiovasculares ao longo do tempo. Cientistas alertam que a poluição luminosa noturna passou a ser um novo fator de risco que merece atenção médica e políticas públicas de prevenção, ao lado do cuidado já conhecido.